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1: Em Brasília, 19 horas.
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2: Olá, boa noite.
1: Boa noite para você que nos acompanha em todo o país.
2: Segunda-feira, 13 de julho de 2026.
1: Vamos ao destaque do dia na Voz do Brasil.
2: Aumento da mistura obrigatória de biodiesel começa a ser avaliado pelo Instituto Mauá de Tecnologia.
1: E é apresentada a primeira turbina a gás movida a etanol para a geração de energia elétrica. Luana Karen.
3: A unidade é capaz de gerar 1 megawatt de potência, energia suficiente para abastecer aproximadamente 3.600 residências.
2: Novas regras para a publicidade de bets.
1: Empresas deverão incluir avisos de advertência sobre riscos em jogos de apostas. Graziele Bezerra.
4: A exemplo do que já acontece em propagandas de cigarros, bebidas alcoólicas ou remédios, as campanhas estão obrigadas a alertar sobre os riscos associados a esta prática.
2: Brasil celebra 26 anos do ECA, um marco histórico na transformação e proteção da infância.
1: Sobre o assunto, nós conversamos com Fábio Meirelles, do Ministério dos Direitos Humanos e da Cidadania.
5: Ele fortalece não só o papel da família, da sociedade, do Estado, mas dessa visão de promoção dos direitos de crianças e adolescentes.
2: Hoje na apresentação, eu, Mariana Jungmann e Luciano Seixas.
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2: A publicidade das casas de apostas online, as chamadas bets, deverá ocorrer, nessa publicidade deverão ocorrer advertências sobre os riscos para os apostadores.
1: As empresas também não poderão usar especialistas e influenciadores em suas publicidades de forma a convencer uma pessoa a apostar.
2: As novas regras começam a vigorar a partir do dia 17 de julho.
4: Pessoas famosas em ambientes festivos fazendo promessas de dinheiro fácil. Técnicas largamente usadas por empresas de apostas para atrair novos jogadores, mas que agora estão proibidas. As chamadas bets, que atuam no ramo de apostas online, estão obrigadas a alertar sobre os riscos associados a esta prática. A exemplo do que já acontece em propagandas de cigarros, bebidas alcoólicas ou remédios, as campanhas deverão exibir advertências, como explica o ministro da Fazenda, Dario Durigan.
6: Primeiro, apostar faz você perder dinheiro. A segunda, apostar pode causar dependência. E a terceira, aposta não é investimento, sempre seguido da chamada que é Ministério da Fazenda adverte, para que as pessoas tenham essa informação vinda de uma fonte oficial, depois de apurados os efeitos dos jogos nas famílias brasileiras.
4: As campanhas também não poderão utilizar influenciadores digitais ou comentaristas esportivos para induzir o público a apostar ou apresentar apostas como forma de investimento ou ganho fácil de dinheiro. O ministro da Fazenda também alertou para a tolerância zero com empresas ilegais.
6: Bet ilegal em nenhuma medida está autorizada. E nem os publicitários, os veículos de comunicação estão autorizados a fazer, ao contrário, estão proibidos de veicular qualquer publicidade envolvendo empresa não autorizada a operar no mercado.
4: A advogada Juliana Prates perdeu o irmão há 6 meses para o vício em jogos online. Para ela, qualquer tipo de propaganda de plataformas de apostas deveria ser proibida.
7: Que a gente consiga, pelo menos, fazer com que as pessoas tenham consciência sobre o que é a atividade das apostas, que ela não é se divertir, mas sabendo os riscos que são decorrentes de quem pode começar a essa atividade. Né?
4: O prazo para as empresas se adequarem às novas regras é 17 de julho. Quem descumprir pode ser multado em até 20% do faturamento da operadora, ter as atividades suspensas por até 180 dias e ter a autorização de funcionamento cassada em casos de reincidência grave. Reportagem Graziele Bezerra.
1: Veículos que poluem menos. Para colocar essa ideia em prática, começaram hoje os testes para adicionar mais biocombustível ao diesel, sem que isso traga prejuízo ao motor.
2: Uma comitiva do governo federal acompanhou o início dessa nova fase.
8: O biodiesel é um combustível renovável que desde 2004 vem sendo misturado ao diesel no país. E para cumprir a lei que prevê a diminuição da dependência do petróleo, o Ministério de Minas e Energia está coordenando estudos em parceria com instituições de pesquisa. Um deles é o aumento do biocombustível ao diesel, que hoje está em 15%. E nesta segunda-feira começou o Programa Nacional de Testes do Biodiesel no Instituto Mauá de Tecnologia, em São Caetano do Sul, no estado de São Paulo. De acordo com o ministro de Minas e Energia, Alexandre Silveira, essa é uma fase essencial para a mudança obrigatória nas porcentagens dos combustíveis prevista na lei.
9: Nós não podemos avançar sem que esses testes sejam feitos.
8: A lei do combustível do futuro prevê o aumento de biodiesel e etanol, produzidos a partir de matéria-prima renovável, como cana-de-açúcar, milho, soja, mamona, entre outros. O etanol e o biodiesel colaboram para a diversificação da matriz energética e redução das emissões de gases do efeito estufa. Para isso, uma rede nacional de pesquisa mobiliza 30 milhões de reais em 3 anos, unindo ministérios, a agência reguladora e 18 laboratórios. O presidente da Associação Brasileira de Engenharia Automotiva, Marcos Vinícius Aguiar, destacou a capacidade brasileira de produzir combustíveis limpos.
10: Aqui nós estamos participando junto com o governo, junto com o setor privado, montadoras, fornecedores, produtores de biocombustíveis, para fazer uma série de testes para que as misturas sejam validadas. O Brasil está indo para a hibridização, veículos híbridos, sejam a combustão interna de passageiros a etanol, sejam pesados de biodiesel.
8: O Centro de Pesquisas do Instituto Mauá de Tecnologia comprovou a viabilidade técnica do E30, que usa 30% de etanol anidro na gasolina atualmente comercializada no Brasil. Agora, o objetivo é testar a adição de até 25% de biodiesel no diesel. A lei ainda prevê o uso de combustível sustentável também na aviação. Reportagem Luciana Colares de Holanda.
1: O Brasil agora é o sexto país do mundo a desenvolver a tecnologia para a fabricação de turbinas.
2: E a turbina brasileira é capaz de gerar energia elétrica funcionando principalmente com o etanol, um combustível limpo e sustentável.
1: Além de fornecer energia, a turbina poderá ser usada também em sistemas de defesa.
3: O Instituto de Aeronáutica e Espaço apresentou a integrantes do governo federal a primeira unidade de geração de energia elétrica movida a etanol com turbina a gás, totalmente desenvolvida no país. A unidade é capaz de gerar 1 megawatt de potência, energia suficiente para abastecer aproximadamente 3.600 residências. Como destacou o ministro de Minas e Energia, Alexandre Silveira, a turbina pode ajudar a levar energia elétrica de fontes renováveis a regiões remotas do país.
9: Nós temos 196 unidades isoladas na Amazônia. E isso, na composição da conta de energia, custa 12 bilhões e 600 milhões de reais de óleo diesel por ano.
3: De acordo com o tenente brigadeiro do ar, Marcelo Damasceno, comandante da aeronáutica, a turbina desenvolvida para o projeto pode ser utilizada também em projetos de segurança nacional.
11: Ela foi concebida para proporcionar rápido transporte, instalação e operação em localidades remotas, em cenários de calamidade ou sempre que se fizer necessária uma fonte confiável de energia. É igualmente capaz de impulsionar o desenvolvimento de sistemas propulsivos para aviões, drones e outras plataformas aeroespaciais militares e civis de interesse estratégico para o Estado brasileiro.
3: Foram investidos no projeto cerca de 134 milhões de reais do Fundo Nacional de Desenvolvimento Científico e Tecnológico. O projeto foi desenvolvido em parceria com a iniciativa privada. Reportagem Luana Karen.
2: Hoje o Estatuto da Criança e do Adolescente completa 36 anos.
1: A lei provocou uma transformação na forma que a sociedade brasileira enxerga os direitos da infância.
2: E nós conversamos sobre essas mudanças e os avanços proporcionados pela legislação com o diretor de Proteção da Criança e do Adolescente do Ministério dos Direitos Humanos e da Cidadania, Fábio Meirelles. Acompanhe. Diretor Fábio Meirelles, muito bem-vindo aqui à Voz do Brasil. A gente quer começar falando da importância, né, do Estatuto da Criança e do Adolescente. A criação dessa legislação, ela promoveu uma mudança de paradigma na forma como a sociedade encara os direitos da infância, né? O que que o senhor apontaria como essas principais mudanças do ECA em relação ao que existia anteriormente como legislação?
5: Prazer falar com os ouvintes da Voz do Brasil. O ECA foi promulgado em 1990, né? É um estatuto que marca uma virada histórica. É a consolidação de uma doutrina, que é a doutrina da proteção integral. Então, ele reconhece que as crianças e adolescentes, para além de objetos de políticas públicas assistencialistas, elas passam a ser sujeitos de direitos. E a gente, com o ECA, avança no tema da prioridade absoluta, da dignidade, da voz, da participação de crianças e adolescentes. Então, o ECA é um marco, né, para o mundo. Ele é conhecido nacional e internacionalmente. E ele marca também uma adesão do Brasil a compromissos que o Brasil tem com a ONU. Então, a gente, em 1989, teve a Convenção sobre os Direitos da Criança, e em 1990, o ECA marca, né, esse, ele é um marco jurídico, político, ético, voltado ao cuidado, à proteção e ao desenvolvimento integral de todas as infâncias e adolescências do Brasil. Então, acho que o ECA merece ser celebrado.
1: O ECA surgiu também no contexto da nova Constituição, que tinha sido promulgada apenas 2 anos antes, né? Ele traz esse espírito de afirmação de direitos sociais e deveres coletivos que marcou os debates também sobre a Constituição?
5: Com certeza. O artigo 227 da Constituição fala na prioridade absoluta de crianças e adolescentes, né? E o ECA vem para reafirmar esse artigo da Constituição e para avançar, né? A gente hoje olha para o ECA, olha para a universalização da escola pública, olha para a redução da mortalidade infantil, olha para a criação dos conselhos e o papel dos conselhos tutelares, das varas da infância, das varas da juventude, o fortalecimento das políticas públicas de acolhimento, convivência familiar, convivência comunitária, para a consolidação das medidas socioeducativas. Esses são só alguns exemplos de conquistas concretas que a gente vê a partir da Constituição Federal e a partir do Estatuto da Criança e do Adolescente. Então, mais do que uma lei, né, o ECA representa essa mudança de paradigma e ele fortalece não só o papel da família, da sociedade, do Estado, mas dessa visão de promoção dos direitos de crianças e adolescentes.
2: Uma construção mesmo, né, de todos esses direitos. Agora, uma das principais inovações do ECA foi a criação dos conselhos tutelares, que a gente talvez possa dizer que são os grandes guardiões dos direitos da infância, né? Como é que foi a consolidação deles ao longo desse tempo? Hoje os conselhos são uma referência para quem busca proteção aos direitos das crianças?
5: Com certeza. O ECA, né, criou os conselhos tutelares, é uma das principais inovações do Estatuto, é apresentar, né, as funções, atribuições dos conselhos tutelares. O nosso CONAN, do Conselho Nacional dos Direitos da Criança e do Adolescente, recomenda que haja um conselho tutelar para cada 100 mil habitantes, e o importante é a gente falar sobre as competências dos conselhos tutelares. Ele é um órgão que ele é gerido, né, vinculado às prefeituras, composto por 5 membros, escolhidos pela comunidade local, eleições diretas, eles seguem diretrizes estabelecidas, eles são órgãos que eles evoluem de uma ideia de assistência a menores para um paradigma da proteção integral. A função do Conselho Tutelar não é prestar serviço de forma a atender direito, e sim zelar para que os direitos de crianças e adolescentes sejam cumpridos efetivamente. Eles são órgãos autônomos, né? Eles não aplicam penas e eles são essa ferramenta de requisitar serviços públicos como vaga em creche, tratamento psicológico, encaminhar os casos para o Ministério Público. Então, o Estatuto traz esse papel e atribuições dos conselhos tutelares, que são profissionais fundamentais do sistema de garantia de direitos e que eles fortalecem essa visão de princípio e de proteção integral de crianças e adolescentes no território.
1: Bom, diretor, 36 anos depois, o que que o senhor apontaria como principais avanços proporcionados pelo ECA?
12: Veja, os principais avanços, a gente olha, né, para o país. O Brasil é um país diverso, plural. A gente olha para os territórios, a gente ainda consegue enxergar desigualdades sociais, econômicas, culturais. Mas o ECA é esse instrumento, né? Ele apresenta um avanço inegável. A legislação anterior, que era o Código de Menores, ele possuía uma visão punitivista, assistencialista, eventualmente até discriminatória. As crianças e adolescentes eram alvos de ações punitivistas, ações assistencialistas. Então o ECA traz essa nova visão, né? O ECA representa essa mudança de paradigma. Ele fortalece o papel da família, da sociedade, no Estado. Então, se a gente olhar, como eu disse, para hoje a universalização da escola pública, a redução da mortalidade infantil, os conselhos tutelares, as varas, fortalecimento de políticas públicas, as políticas de assistência social, a política nacional de saúde para criança e adolescente. Então, isso tudo é uma consolidação para além de uma visão de direitos de desenvolvimento integral de crianças e adolescentes. A gente hoje vê que esses direitos estão garantidos com prioridade absoluta, dignidade. Então a gente celebra o ECA como esse instrumento que é uma referência e que hoje ele é, né? Ele é política pública intersetorial do governo federal, de estados e municípios. Então a gente hoje vê o estatuto como uma referência para o mundo.
2: Agora, quais são então os desafios para garantir plenamente todos os direitos que estão previstos no estatuto?
12: Olha, a gente hoje tem um país, o Brasil é um país muito diverso, né? Muito plural. Ele tem muitos territórios. Então a gente tem crianças urbanas e rurais, a gente tem crianças e adolescentes indígenas, crianças e adolescentes quilombolas, ribeirinhas, com deficiência, migrantes e refugiadas, crianças em situação de vulnerabilidade. Então eu diria que o principal desafio é olhar para proteção integral e prioridade absoluta, mas com esse recorte das diversidades, né, de crianças e adolescentes. E eu acho que também o principal desafio não é criar novas leis, mas garantir que os direitos previstos no Estatuto da Criança e do Adolescente cheguem à vida real de crianças e adolescentes. Então esse é o nosso papel enquanto Ministério dos Direitos Humanos e da Cidadania, de articular para que o Estatuto da Criança não seja só uma legislação avançada reconhecida no Brasil no mundo, mas que ele vire realidade nos territórios e para as diversidades de crianças e adolescentes do nosso país.
1: Muito bem, nós conversamos com Fábio Meirelles, diretor de proteção da criança e do adolescente do Ministério dos Direitos Humanos e da Cidadania. Amanhã você acompanha aqui na Voz do Brasil a segunda parte dessa entrevista sobre o ECA Digital. Muito obrigado, diretor, até amanhã.
12: Obrigada a você, estou à disposição.
2: Pois é, o Estatuto da Criança e do Adolescente estabelece que a vacinação infantil é obrigatória em todo o território nacional.
1: E para manter o calendário de vacinas em dia, basta o comparecimento a uma unidade básica de saúde.
2: O Sistema Único de Saúde oferece de graça 17 vacinas que previnem dezenas de doenças.
13: Carolina tem 7 anos e hoje está cheia de saúde. A mãe dela, a empresária Thaís Moraes, conta que a menina nasceu prematura e precisou passar os primeiros dias de vida na UTI. Depois da alta, manter a caderneta de vacinação em dia se tornou uma das prioridades da família.
14: Saiu do hospital, a primeira coisa

0: que a gente fez foi providenciar as vacinas, né, de acordo com a idade dela. Então a gente sempre teve essa preocupação, principalmente porque ela nasceu prematura.
1: As vacinas estimulam o organismo a criar defesas contra vírus e bactérias, ajudando a prevenir doenças. Elas são importantes em todas as fases da vida, mas têm um papel fundamental na infância, quando o sistema imunológico ainda está em desenvolvimento. A primeira vacina que o bebê recebe pelo Sistema Único de Saúde é a BCG. Na rede pública, ela é aplicada ainda na maternidade e protege contra as formas graves da tuberculose. Mas o calendário infantil inclui várias outras vacinas nos primeiros anos de vida. É o que destaca Ana Catarina Araújo, diretora substituta do Departamento do Programa Nacional de Imunizações do Ministério da Saúde.
2: Nós temos vacina que protege, a vacina BCG e a vacina hepatite B, que devem ser feitas ainda na maternidade, que são vacinas que protegem para a hepatite, para as formas graves da tuberculose, como vacina contra a poliomielite, difteria, tétano, coqueluche, pneumonia, meningites, hepatite A, sarampo, cachumba, rubéola, a varicela, e nós temos hoje um calendário bastante robusto.
1: É importante que cada vacina seja aplicada na idade recomendada, mas se alguma dose ficou para trás, ainda é possível atualizar a caderneta. Basta procurar a unidade de saúde mais próxima, como explica o presidente do Departamento de Imunizações da Sociedade Brasileira de Pediatria, Eduardo Jorge.
3: Pais que estão com o calendário atrasado, vamos lá procurar o posto de saúde, atualizar o calendário dos bebês e de todas as ações básicas de saúde, a vacinação é aquela que representa a melhor evidência, o melhor custo-benefício.
1: Para manter a carteira de vacinação em dia e consultar as doses aplicadas, basta acessar meususdigital.saude.gov.br. O Calendário Nacional de Vacinação também pode ser consultado diretamente no site do Ministério da Saúde, em saude.gov.br. Para acessar as informações, é preciso ter uma conta na plataforma gov.br. Reportagem Márcia Fernandes.
4: E a Agência Nacional de Vigilância Sanitária registrou nova vacina contra a influenza.
5: O imunizante é indicado a partir de 6 meses de idade e previne contra a doença causada pelos subtipos A e B.
4: De acordo com a Anvisa, estudos clínicos com a vacina indicaram eficácia de até 73% na prevenção de influenza em adultos e de até 65% em crianças.
5: O registro do imunizante foi publicado no Diário Oficial da União desta segunda-feira.
4: E a Anvisa também determinou o recolhimento de suplementos alimentares e a apreensão de lotes falsificados do medicamento Monjaro.
5: Foi definida a retirada dos suplementos alimentares Fenogrego e Cúrcuma Plus, produzidos pela Alivemed Soluções em Saúde, por falhas na comprovação dos ingredientes e fornecedores,
4: indicando o descumprimento das normas sanitárias. Em relação aos lotes falsificados do Monjaro, a empresa dona do registro informou ter identificado no mercado unidades com características diferentes das presentes no produto original.
5: Assim como cada pessoa possui um CPF, cada empresa também tem um número de identificação. É o CNPJ, o Cadastro Nacional da Pessoa Jurídica.
4: E novas regras determinam, de forma mais objetiva, como será a análise das informações prestadas ao cadastro.
5: Agora as empresas devem ficar atentas ao preencher as informações.
6: A Receita Federal atualizou as regras do Cadastro Nacional da Pessoa Jurídica, o CNPJ. A nova instrução normativa detalha as situações que podem levar à suspensão da inscrição por inconsistências cadastrais e estabelece critérios mais objetivos para análise das informações declaradas pelas empresas. Entre as mudanças estão novas regras relacionadas aos representantes legais e aos integrantes do quadro de sócios e administradores. O cadastro poderá apresentar problemas, por exemplo, quando houver CPF ou CNPJ de sócios em situação irregular. A norma também reforça o controle sobre os dados informados pelas empresas. Estão entre as inconsistências o uso de nome empresarial em desacordo com as normas de registro, endereço eletrônico vinculado a outra empresa, utilização de endereço ou telefone de terceiros sem autorização e incompatibilidades entre a atividade econômica, a natureza jurídica e as informações declaradas no CNPJ. Com a atualização, a Receita Federal orienta empresas e profissionais responsáveis pelos cadastros a manterem as informações sempre atualizadas e compatíveis com os documentos oficiais da pessoa jurídica. A Receita Federal também informou que o CNPJ, em formato alfanumérico, começa a ser implantado em 31 de julho. O novo modelo será utilizado nas novas inscrições e manterá os 14 caracteres, com combinação de letras e números. Os CNPJs já existentes continuam válidos e não precisam ser alterados. Raquel Mariano, para a Voz do Brasil.
7: Já está disponível o resultado de quem solicitou atendimento especializado no Exame Nacional do Ensino Médio, o Enem 2026.
5: Um atendimento especializado é destinado aos participantes que necessitam de recursos de acessibilidade para realizar as provas.
7: Entre eles estão a prova em braille, a prova com letra ampliada, o auxílio para leitura e transcrição, a sala de fácil acesso e o tempo adicional.
5: A consulta pode ser feita na página do participante. As provas serão aplicadas nos dias 8 e 15 de novembro.
7: O governo brasileiro iniciou hoje o envio de 48 toneladas de leite em pó em ajuda humanitária a Cuba.
5: O objetivo é contribuir para o enfrentamento da situação de desabastecimento vivida pelo país.
7: A ajuda será transportada em 2 navios da Força Aérea Brasileira, ambos com destino a Santiago de Cuba.
5: E essas foram as notícias do Governo do Brasil.
7: Uma realização da Secretaria de Comunicação Social da Presidência da República.
5: Com produção da Empresa Brasil de Comunicação.
7: Fique agora com as notícias do Poder Judiciário e do Congresso Nacional. Boa noite.
5: Boa noite para você e até amanhã.
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10: STF suspende por 90 dias visita de Flávio ao pai, Jair Bolsonaro.
11: Relatório Justiça em Números 2026 destaca dados históricos sobre a redução do acervo processual.
10: STJ entende que furto de bilhete premiado em lotérica deve ser julgado pela Justiça Estadual.
11: Boa noite, eu sou o Arthur Filho.
10: E eu sou Walter Lima.
11: O ministro Alexandre de Moraes do Supremo Tribunal Federal suspendeu por 90 dias as visitas do senador Flávio Bolsonaro ao pai, o ex-presidente da República, Jair Bolsonaro.
10: A decisão foi assinada nesta segunda-feira após a divulgação de uma carta escrita pelo ex-presidente durante o período em que cumpre prisão domiciliar com proibição de uso de redes sociais. Marcelo Della Libera.
12: Decisão do relator da execução penal, ministro Alexandre de Moraes, determinou a suspensão do direito de visita por entender que a divulgação da carta por intermédio de terceiros desrespeitou a medida cautelar imposta ao ex-presidente, que está proibido de usar redes sociais. Além da suspensão das visitas, Moraes deu prazo de 48 horas para que a defesa de Jair Bolsonaro informe se ele tinha conhecimento de que a carta seria divulgada nas redes sociais do filho.
11: O relatório Justiça em Números do Conselho Nacional de Justiça reforça o comprometimento do Poder Judiciário com a transparência.
10: Entre os destaques da edição de 2026 estão dados históricos sobre a redução do acervo processual. Fernanda Porto.
13: 45,2 milhões de processos julgados em todo o Brasil. Este é um dos destaques do relatório Justiça em Números 2026, realizado e divulgado pelo Conselho Nacional de Justiça. O levantamento indica ainda que o número é maior do que o total de processos recebidos, 40,9 milhões. Na prática, o índice revela quase 20% de produtividade e comprova que, pelo segundo ano consecutivo, o Poder Judiciário brasileiro julgou mais ações do que recebeu. Os dados são referentes ao ano base 2025 e indicam ainda outros fatores, como bom aproveitamento do orçamento, equidade de gênero e raça, além da atual composição do sistema de justiça.
11: Cabe à Justiça Estadual julgar a ação penal sobre furto de bilhete premiado retirado do cofre de casa lotérica.
10: Essa definição é do STJ. Fátima Uchoa.
14: Segundo investigação, após imprimir uma aposta da Mega Sena com defesa,

0: demais.
1: Iniciativas buscam reduzir desigualdades e garantir direitos no ambiente de trabalho. Marla Lacerda.
2: Entre as ações, o TST criou um grupo de trabalho voltado à promoção dos direitos das pessoas LGBTQIAPN+, e implementou a reserva de vagas em contratos terceirizados para pessoas trans e travestis em situação de vulnerabilidade social. Além de promover campanhas institucionais de conscientização e visibilidade, o tribunal também tem assegurado direitos em decisões judiciais da corte, como o uso do nome social por pessoas transgênero, a reparação de danos em casos de discriminação no trabalho e a garantia de benefícios trabalhistas a casais homoafetivos.
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0: A você, uma boa noite.
1: E até amanhã.
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5: Eu sou Paula Groba.
6: E eu sou Humberto Pinheiro.
5: E estes são os destaques de hoje do Jornal do Senado, que começa agora.
6: Plenário pode votar nesta terça-feira a aposentadoria de agentes de saúde.
5: Porte de arma para vítimas de violência está na pauta das comissões nesta semana.
6: Avança a proposta que libera 13 bilhões para desenrola adimplentes, fiéis empreendedor e produtores rurais.
5: Boa noite.
6: Boa noite.
5: Avançou no Congresso o projeto que destina mais de 13 bilhões de reais aos programas Desenrola Adimplentes e Fiéis Empreendedor.
6: Após impasse sobre a origem dos recursos, deputados e senadores também aprovaram a destinação de verbas para apoiar produtores de cana-de-açúcar do Nordeste. Repórter Douglas Castilho.
7: O projeto foi aprovado pela Comissão Mista de Orçamento. O principal impasse durante a discussão da proposta se deu porque 270 milhões de reais do montante do crédito aberto serão retirados de um fundo destinado ao Minha Casa Minha Vida. Mas ao apresentar seu relatório, o senador Carlos Fávaro, do PSD de Mato Grosso, explicou que os recentes aumentos orçamentários no programa habitacional, num total de 3 bilhões de reais, não permitirão que haja prejuízos ao setor.
8: Não há nenhuma precarização do programa tão relevante para o nosso país, dito por conta do aumento expressivo de recursos alocados para o programa e todo ele em execução com toda a demanda necessária garantida em orçamento.
7: A maior parte dos recursos, porém, será remanejada de um superávit do Fundo Nacional de Desenvolvimento Científico e Tecnológico, hoje o maior instrumento público de fomento à inovação e pesquisa no Brasil. Como a verba é originária de acúmulo financeiro já ocorrido, também não haverá cancelamento de nenhuma ação governamental ativa. O texto agora precisa ser votado em sessão conjunta do Congresso Nacional.
5: O senador Chico Rodrigues, do PSB de Roraima, destacou a aprovação do projeto que atualiza as regras da regularização fundiária urbana.
6: Autor da proposta, o parlamentar afirmou que a medida vai agilizar a titulação de imóveis, ampliar a segurança jurídica para famílias que vivem em áreas ainda não regularizadas e facilitar o acesso ao crédito e a investimentos em infraestrutura, especialmente em Roraima.
9: Esse projeto, ele é certeiro. Ele procura exatamente fazer com que essas pessoas que vivem, que ocupam esse espaço, na maioria das vezes informal, possam definitivamente terem o seu título, que vai ser a sua carta de alforria.
5: Já o senador Eduardo Girão, do Novo do Ceará, cobrou mais transparência do Ministério da Saúde na compra de insulinas e de dispositivos usados por pacientes com diabetes. Segundo o parlamentar, reportagens e apontamentos de órgãos de controle indicam falhas em equipamentos de aplicação e levantam dúvidas sobre as licitações, o que na avaliação dele pode comprometer o tratamento de pacientes atendidos pelo SUS.
6: Girão defendeu a divulgação dos contratos, dos estudos técnicos e das medidas adotadas para corrigir os problemas. Ele também criticou o veto ao projeto, que reconhece o diabetes tipo 1 como deficiência para fins legais, e afirmou que a decisão deve ser analisada pelo Congresso Nacional. Segundo o senador, o atendimento às pessoas com diabetes exige planejamento, transparência na gestão dos recursos públicos e garantia de tratamento seguro e contínuo.
10: Se

0: um dispositivo médico apresenta falhas, o impacto é imediato. Significa a interrupção do tratamento, insegurança para o paciente, o aumento do risco de complicações, sem falar no estresse de toda a família que sofre, que adoece junto.
1: E a Comissão de Assuntos Sociais discutiu a prevenção da cegueira evitável no Brasil.
2: Segundo um estudo da Agência Internacional para a Prevenção da Cegueira, mais de 28 milhões de brasileiros sofrerão perda de visão até 2030. Repórter César Mendes.
3: Autor do pedido do debate, médico oftalmologista, o senador doutor Irã, do Progressistas de Roraima, afirmou que é fundamental a oferta de consultas oftalmológicas nas unidades básicas de saúde, as UBSs.
4: A gente precisa colocar a oftalmologia no núcleo de saúde da família. Eu não vejo razão para a oftalmologia estar na média alta complexidade quando a gente precisa dar acesso às pessoas nos rincões desse país, onde às vezes a gente não tem um hospital, mas a gente tem uma UBS.
3: Camila Carlone, do Ministério da Saúde, defendeu políticas voltadas para a infância e a importância da detecção precoce de problemas oculares em recém-nascidos. Mauro Goldbaum, do Conselho Brasileiro de Oftalmologia, pediu urgência no enfrentamento de doenças como a catarata e o glaucoma. E Vitor Pavarino, da Organização Pan-Americana da Saúde, alertou sobre o alto custo econômico da cegueira no mundo e apontou desigualdades no acesso aos cuidados oculares.
5: A OMS ela estima que 2 em cada 3 pessoas em países de baixa renda precisam de óculos, mas não têm acesso a esses óculos. E globalmente, 1 de cada 2 pessoas que precisa de cirurgia de catarata não tem acesso a esse procedimento.
3: O líder indígena é o Esh Yawalapiti, o Aurá, da terra indígena do Xingu, falou das dificuldades enfrentadas em aldeias situadas em áreas remotas do país e da importância de políticas públicas permanentes voltadas para essa população.
1: A última semana de trabalho no Congresso, antes do recesso parlamentar, terá pauta movimentada no Senado.
2: A Comissão de Segurança Pública analisa o porte temporário de arma para mulheres com medida protetiva. Também estão na pauta o aumento da pena para o estelionato amoroso e a estabilidade provisória para agentes em trabalho intermitente. As informações com Márcio Maturana.
6: Na terça-feira, a Comissão de Segurança Pública analisa em votação final, antes de o texto seguir para a Câmara dos Deputados, um projeto que autoriza porte de arma temporário para mulheres sob medida protetiva de urgência. Na quarta-feira, o uso de recursos do Fundo Eleitoral para combate a calamidades está na pauta da Comissão de Direitos Humanos. É uma sugestão legislativa apresentada por um cidadão no portal E-Cidadania que pode virar projeto de lei. Ainda na quarta, em votação final, a Comissão de Assuntos Sociais pode votar estabilidade provisória para gestantes em trabalho intermitente, temporário ou por prazo determinado. O senador Paulo Paim, do PT do Rio Grande do Sul, já foi relator substituto desse projeto.
7: De fato, o trabalho intermitente é um problemão. Eu conheço muitos colegas trabalhadores que dependem do trabalho intermitente. Ele ganha por hora trabalhada e, consequentemente, ele é chamado quanto o empregador precisa dele. E alguém vai me garantir que ele está pagando fundo de garantia, né? Que está pagando todos os direitos? Claro que não.
6: Outro projeto que pode ser votado pela Comissão de Direitos Humanos na quarta-feira aumenta a pena para crime de estelionato amoroso. É quando alguém usa um relacionamento para aplicar golpes emocionais, enganando, manipulando e causando prejuízos financeiros.
1: E a proposta de emenda à Constituição, que cria regras de aposentadoria diferenciada para agentes comunitários de saúde e agentes de combate às endemias, é o principal destaque da pauta do plenário desta terça-feira. A proposta permite a aposentadoria aos 57 anos para mulheres e aos 60 anos para homens, desde que comprovados 25 anos de contribuição e de exercício na atividade. O texto também prevê a regularização do vínculo funcional dos profissionais, regras de transição, assistência financeira da União e estende os mesmos benefícios a agentes indígenas de saúde e agentes de saneamento.
2: Se a proposta for aprovada em primeiro turno, ainda terá que passar por novas sessões de discussão e por uma votação em segundo turno. Também estão na pauta a reforma do processo administrativo tributário, o incentivo à produção nacional de fertilizantes e a limitação da retenção de recursos dos fundos de participação de estados e municípios para pagamento de dívidas previdenciárias.
1: Rádio Agência, serviço da Rádio Senado, que distribui conteúdo gratuito para emissoras de todo o país, ultrapassou a marca de 5 mil rádios parceiras.
2: A rede chegou a 5.011 emissoras, com média de 25 novas adesões por mês. A maioria está fora dos grandes grupos de comunicação e inclui rádios comunitárias, públicas e educativas. As parcerias estão presentes em 1.737 municípios, nos 26 estados e no Distrito Federal. Para Fernanda Nardelli, coordenadora de distribuição da Rádio Agência, o resultado reforça a democratização do acesso à informação.
8: O rádio continua sendo um veículo de comunicação confiável, que consegue chegar em lugares que nenhum outro veículo consegue. E a gente vê isso com os nossos resultados.
1: As emissoras interessadas em se tornar parceiras da Rádio Agência Senado precisam fazer apenas o seu cadastro, disponível na internet no endereço senado.leg.br/radioagência.
2: Com edição de Paulo Groba e trabalhos técnicos de João Lira, o Jornal do Senado fica por aqui. Acompanhe agora as notícias da Câmara dos Deputados. Boa noite.
1: Boa noite e até amanhã.
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10: Avança na Câmara a criação de programa que leva eletricidade às escolas.
11: Parlamentares estudam utilização de bens confiscados em garimpo ilegal.
10: Projeto proíbe a divulgação de dados de servidoras com medida protetiva.
12: Boa noite. Para manter a proteção a vítimas de violência doméstica, um projeto determina que alguns dados de servidoras públicas nessa condição estejam fora da internet. O repórter Luiz Cláudio Canuto mostra os detalhes da proposta, que já passou por algumas comissões da Câmara.
13: A Comissão de Administração e Serviço Público da Câmara dos Deputados aprovou o projeto que proíbe a divulgação na internet de dados profissionais de servidoras públicas que estejam sob medida protetiva da Lei Maria da Penha, principalmente o salário e o local de trabalho. A proteção também valeria para pessoas diretamente ligadas à vítima, como pais, filhos e aquelas que formam novos relacionamentos com ela. Pelo texto, o juiz pode determinar a retirada das informações dos portais de transparência ou das páginas de órgãos públicos em até 24 horas. No caso de não cumprimento da decisão, sem justificativa, deve ser instaurado processo administrativo disciplinar para apurar a responsabilidade. O projeto acrescenta um artigo à Lei Maria da Penha, de 2006, e muda a Lei de Acesso à Informação, de 2011. Foi aprovada uma nova versão do texto, feita pelo deputado delegado Antônio Furtado, do União do Rio de Janeiro, relator da proposta na Comissão de Direitos de Defesa da Mulher. A relatora na Comissão de Administração, deputada Samia Bonfim, do PSOL de São Paulo, reconhece a importância dos mecanismos de transparência que permitem ao cidadão saber o salário e benefícios dos servidores.
14: Mas no caso específico das mulheres vítimas de violência, acaba sendo uma exposição e um novo risco para ela, porque há diversas formas de violência, inclusive a violência patrimonial. E a partir dali também dá para se identificar quais são as suas condições de vida, onde ela mora, onde ela tem a vida social dela, porque existem muitos dados para além dos dados de salário, né? Dizem respeito à alocação, ao órgão em que ela está. Então a proposta, ela é muito clara, é vedar qualquer tipo de informação em se tratando de mulheres que têm medida protetiva e que, portanto, estão expostas, né? Estão vulneráveis numa condição de risco.
13: Em seu parecer, Samia Bonfim previu que o sigilo dure enquanto persistir a situação de ameaça, com revisão a cada 5 anos. As informações que não forem sigilosas poderão ser acessadas por meio de certidão, extrato ou cópia, com a ocultação das partes em sigilo. O projeto do deputado Pedro Lucas Fernandes, do União do Maranhão, ainda vai ser analisado pela Comissão de Constituição e Justiça e não precisa passar pelo plenário. Para virar lei, precisa ser aprovado na Câmara e no Senado. Da Rádio Câmara de Brasília, Luiz Cláudio Canuto.
9: Direitos Humanos.
10: Rubem Rubens Ottoni, do PT de Goiás, defende a aprovação de projeto que obriga aeroportos a oferecer salas multissensoriais e de acomodação. Relator da medida, ele assinala que a ideia é acolher passageiros neurodivergentes em momentos de crise ou desconforto.
12: Rubens Ottoni destaca que a proposta também prevê capacitação periódica para equipes de atendimento e de segurança. O parlamentar acrescenta que a matéria determina que novos contratos de concessão aeroportuária incluam essa exigência.
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9: Justiça.
10: Proposta sugere o aproveitamento de equipamentos confiscados em operações contra o garimpo ilegal. A repórter Maria Neves tem os detalhes.
15: A Comissão de Minas e Energia da Câmara dos Deputados aprovou o projeto que proíbe a destruição imediata de bens de alto valor apreendidos em garimpo ilegal, como aeronaves, embarcações e tratores. Pela proposta, esses equipamentos deverão ser aproveitados pelo poder público sempre que possível. Autor do projeto, o deputado defensor Estélio Denner, de Roraima, defende não ser razoável a simples destruição de equipamentos que podem custar milhões de reais, como é o caso de aeronaves. Ele argumenta que há situações em que esse maquinário poderia atender aos interesses do próprio Estado.
16: Por exemplo, um maquinário de uma draga que pode servir muito bem ou das regiões que precisam, por exemplo, de balsas. Vou dar um exemplo específico aqui no estado de Roraima. Nós temos aqui no estado de Roraima ainda vários e vários rios que nós usamos balsas para a gente poder trafegar nas nossas rodovias, tanto federal como estadual ou municipal. Nós temos que ter balsas. Essas balsas poderiam ser reutilizadas para essa finalidade de a gente ajudar as pessoas a se locomover dentro do estado. Então, tudo isso passa por esse projeto.
15: Dentre os destinos que podem ter os equipamentos apreendidos em garimpo ilegal, o projeto prevê, por exemplo, o leilão público, com a destinação dos recursos para fundos de fiscalização ambiental e recuperação de áreas degradadas. Outra aplicação possível prevista na proposta é a incorporação ao patrimônio público. O texto determina ainda a doação para instituições de ensino técnico ou superior. A destruição somente seria permitida em caso de risco iminente à segurança dos agentes públicos ou da população, ou se um laudo técnico comprovar que a remoção do bem é inviável ou gera risco ambiental grave. O projeto que proíbe a destruição imediata de equipamentos apreendidos em garimpos ilegais ainda será analisado pelas comissões de Meio Ambiente e de Constituição e Justiça. Da Rádio Câmara de Brasília, Maria Neves.
9: Agricultura.
12: Tramita na casa projeto de Maurício do Vôlei, do PL de Minas Gerais, que cria o Programa Nacional de Simplificação do Licenciamento Ambiental Rural de Pequeno Porte. Segundo o deputado, a medida reduz a burocracia para atividades de baixo impacto ambiental.
10: Nas palavras de Maurício do Vôlei, a proposta cria um rito simplificado para a concessão de licenças e prioriza a tramitação dos pedidos. Ele considera que o projeto gera mais eficiência e segurança jurídica ao produtor, sem reduzir as exigências de proteção ao meio ambiente.
9: Economia.
12: Projeto regulamenta a relação entre plataformas de comércio eletrônico e vendedores parceiros. De autoria de Paulinho da Força, do Solidariedade de São Paulo, a matéria estabelece regras de transparência, restringe alterações unilaterais de contratos e cria mecanismos para coibir práticas consideradas abusivas.
10: O texto prevê aviso prévio de 90 dias para mudanças que aumentem custos aos vendedores e proíbe condutas como a imposição de serviços. Paulinho da Força afirma que a medida protege pequenos empreendedores, fortalece a concorrência e reduz abusos no mercado digital.
9: Relações Exteriores.
12: Comissão aprova projeto que cria o Plano Nacional de Segurança de Fronteiras. A repórter Silvia Munhato explica os pontos da proposta.
17: A Comissão de Relações Exteriores e de Defesa Nacional da Câmara aprovou o projeto que institui o Plano Nacional de Segurança de Fronteiras. O projeto aprovado destina 30% dos recursos do Fundo Nacional de Segurança Pública para financiar o fortalecimento da fiscalização e o combate a crimes como narcotráfico e contrabando na faixa de fronteira brasileira. O relator, deputado José Rocha, do União da Bahia, modificou a proposta inicial para incluir o Ministério da Agricultura e Pecuária nos órgãos de gestão do plano.
18: Principalmente dos produtos fitossanitários que entram clandestinamente pelas fronteiras, a exemplo não só dos insumos, como também de soja contrabandeada por essas fronteiras.
17: A proposta estabelece a atuação integrada entre órgãos federais, estaduais e municipais e, para viabilizar essa coordenação, serão criados gabinetes de gestão integrada de fronteira e um centro de operações conjuntas, sediado no Ministério da Defesa. O deputado Arlindo Quinalha, do PT de São Paulo, foi contrário ao texto, afirmando que a ação nas fronteiras faz parte de várias normas infralegais que precisam ser flexíveis.
19: Tem tido iniciativas cuidando do tema. Pode não ser completo, evidentemente, mas cabe ao Executivo essas iniciativas.
17: A proposta que cria o Plano Nacional de Segurança de Fronteiras ainda será analisada pelas comissões de Finanças e Tributação e de Constituição e Justiça. Da Rádio Câmara de Brasília, Silvia Munhato.
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9: Transportes.
10: Tramita na Câmara projeto de Caroline de Tone, do PL de Santa Catarina, que proíbe o uso de drones, satélites e sistemas de inteligência artificial para a aplicação de multas de trânsito. A deputada explica que a proposta mantém o uso de equipamentos de fiscalização já previstos na legislação.
12: Caroline de Tone sustenta que o projeto garante mais segurança jurídica e previsibilidade na fiscalização de trânsito. Ela avalia ainda que a medida também protege os motoristas de formas de monitoramento que possam comprometer a privacidade e gerar abusos.
10: Paulo Guedes, do PT de Minas Gerais, requer a realização de audiência para discutir a regulamentação dos táxis intermunicipais e do transporte alternativo. Ele afirma que o debate também deve abordar os critérios adotados para a aplicação de multas e apreensão de veículos.
12: Segundo Paulo Guedes, a audiência deve reunir órgãos públicos, representantes da categoria e especialistas para discutir alternativas que conciliem a fiscalização, a segurança dos passageiros, o direito ao trabalho dos profissionais e a melhoria da mobilidade entre os municípios.
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9: Comissões.
10: Deputados analisam regras para suporte de bicicletas em ônibus urbanos. O repórter José Carlos Oliveira nos conta quais são.
0: As comissões de Viação e Transporte e de Desenvolvimento Urbano da Câmara dos Deputados aprovaram regras para suporte de bicicletas em ônibus e micro-ônibus do transporte coletivo urbano. A intenção é facilitar a mobilidade nas cidades, incentivando o uso das bicicletas no deslocamento diário, como afirma o deputado Diego Andrade, do PSD de Minas Gerais, um dos relatores do texto.
3: Nós temos muitos ciclistas no Brasil e a gente tem que estar estimulando, né, mais ciclovias e essa integração com o transporte público. Por exemplo, a gente sabe que nem todo o transporte público leva a pessoa à porta da casa dela, né? Então ela pode se deslocar de bicicleta e aí ter o suporte para colocar a bicicleta e se deslocar.
0: A proposta original do deputado Juninho do Pneu, do Rio de Janeiro, previa obrigatoriedade na instalação dos suportes de bicicleta nos ônibus. Já Diego Andrade preferiu adotar um modelo que permite a implementação da medida de acordo com a realidade de cada município. O relator também quer que a regulamentação conte com o apoio técnico do CONTRAN, Conselho Nacional de Trânsito.
3: A gente passa para o poder público municipal estar tá regulamentando essa questão, né? De acordo com quais as linhas que têm a viabilidade, os veículos que têm a viabilidade e ao CONTRAN para poder definir como que isso será feito, né? Observando aí as normas de segurança, é claro, mas valorizando o ciclista e integrando aí os modais de transporte.
0: De acordo com o texto, as prefeituras terão autonomia para definir os trajetos de transporte público integrado e o percentual da frota de ônibus e micro-ônibus que terão suportes para bicicletas. Se também for aprovado na Comissão de Constituição e Justiça, o projeto de lei poderá ser enviado diretamente para análise do Senado, sem necessidade de votação no plenário da Câmara. Da Rádio Câmara de Brasília, José Carlos Oliveira.
9: Educação.
11: Política pública para garantir energia elétrica de qualidade nas escolas, principalmente as localizadas em áreas remotas, está sendo analisada em projeto na Câmara. Os detalhes com a repórter Sofia Peçanha.
4: A Comissão de Minas e Energia aprovou a criação do programa Luz na Escola por meio de verba do Fundo de Universalização de Serviços de Telecomunicações, o FUST. O programa apresenta os seguintes objetivos: promover a instalação de sistemas de geração de energia elétrica e apoiar as escolas em regiões de difícil acesso ou em situações de vulnerabilidade, de acordo com as metas do Plano Nacional de Educação e da Agenda 2030 para o Desenvolvimento Sustentável. Durante a votação na comissão, o relator, deputado Hugo Leal, do PSD do Rio de Janeiro, reafirmou que a promoção da equidade e da inclusão educacional, quando motivadas pela infraestrutura energética sustentável, devem ser uma prioridade governamental.
5: O projeto de lei que ora nós examinamos dá um passo além de garantir que a ausência de energia elétrica não seja obstáculo para a execução de políticas públicas de conectividade e educação digital.
4: Pelo texto, o programa será coordenado pelos órgãos responsáveis pelas políticas educacionais de comunicação e de energia. Além disso, o foco do projeto será em atender todas as escolas de educação básica da rede pública, em especial as localizadas em áreas remotas e sem acesso à energia. Em sua justificativa, o deputado Pedro Czai, do PT de Santa Catarina, autor do projeto, destacou que o programa surge como resposta a esse obstáculo. Dessa forma, a implementação da medida contribuirá para a sustentabilidade ambiental e a redução das desigualdades regionais. Na reunião da comissão, o deputado Guleal confirmou que o projeto destaca a importância do acesso à educação de qualidade e a inclusão digital como motores essenciais para o desenvolvimento social e econômico do país.
5: Entendemos que a iniciativa representa um avanço decisivo na universalização do acesso à energia elétrica em todas as escolas públicas, fortalecendo a integração entre políticas públicas estruturantes de educação, telecomunicações e energia.
4: O Fundo de Universalização dos Serviços de Telecomunicações tem o objetivo de promover a universalização da conectividade nas escolas públicas. Atualmente, o fundo não abrange investimentos em fontes de energia renovável para escolas localizadas em áreas sem acesso à eletricidade. Portanto, a proposta altera a lei que institui o FUST, oferecendo a essas instituições os recursos necessários para se conectarem à rede elétrica e, consequentemente, à internet. Para ser aprovado, o projeto que cria o programa Luz na Escola ainda precisa ser analisado pelas comissões de Finanças, de Educação e de Constituição e Justiça. Da Rádio Câmara de Brasília, Sofia Peçanha.
9: Habitação.
10: Igor Timo, do União de Minas Gerais, é autor de projeto que amplia para 60 salários mínimos o valor dos imóveis que podem ser transferidos sem escritura pública. O deputado assinala que o propósito é reduzir custos para famílias de baixa renda, facilitando a regularização de moradias populares.
12: Igor Timo avalia que a regra atual empurra muitos compradores para contratos informais. O parlamentar ressalta que a proposta dispensa a escritura pública nesses casos, mas mantém a exigência de registro no cartório de imóveis.
10: Termina agora o Jornal Câmara dos Deputados, produzido pela Rádio Câmara, com trabalhos técnicos de Everson Urani e a apresentação de Márcio Aquilissardi e Val Monteiro. Boa noite.
12: Uma boa noite para você. Você fica com as notícias do Tribunal de Contas da União.
9: Minuto do TCU.
2: O Tribunal de Contas da União avaliou a atuação dos órgãos responsáveis pela prevenção e pelo combate à adulteração de bebidas alcoólicas. A auditoria analisou ações de registro, fiscalização, rastreabilidade e coordenação entre órgãos como Anvisa, Ministério da Agricultura e Ministério da Saúde. O tribunal identificou falta de barreiras preventivas para evitar o desvio de etanol combustível usado na adulteração de bebidas, além de problemas no sistema de registro e controle. 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O TCU recomendou medidas à Anvisa, ao Ministério da Agricultura, à Agência Nacional do Petróleo, Gás Natural e Biocombustíveis e à Receita Federal para fortalecer a fiscalização e proteger a saúde dos consumidores. 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
9: 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Você ouviu a Voz do Brasil. Boa noite.

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0: mulher, hein? Bagunçou com nós tudo, viu, os meninos?
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0: Não é?
1: Guilherme Santiago.
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2: Essa história acontece, viu, parceiro?
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1: Isso é Mari Fernandes
2: e Murilo Huff, mais ou menos assim.

0: Valeu.
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0: Alô, você, muito, muito bom dia. Um minuto nos separa das 5. Pois é, hoje nossa programação aí nos deixou um minuto a mais, né? Sempre é bem-vindo. Terça-feira, 14 de julho, estamos aí com a temperatura em 6 graus, mais um dia de bastante frio na nossa região. Mas o tempo é firme, então é um inverno. Essa é a temperatura que a gente vive. Estamos na lua nova, entramos hoje. Agradecendo e louvando a Deus, o nosso arquiteto do universo, este presente tão maravilhoso que é a vida. Que a gente tenha o melhor dia de todas as nossas vidas. É bem verdade, tudo o Criador nos deixou, nos colocou, e daqui, nesse momento, aí é comigo e com você, né? Então, bora lá.
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0: Até às 7 você tem música boa, informação, prestação de serviço, oportunidade de negócios, bom humor, interação com o nosso ouvinte. Tudo isso nesse canal 100.9 FM, também multiplataformas da Rádio Centro-Oeste. 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É o nosso sertão em querência que te faz companhia até às 7. Então, a estas empresas e demais anunciantes, pilares da nossa casa, e a você, ouvinte, a nossa gratidão.
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0: Então, 5 horas e 1 minuto. Oh, moda boa. Bom dia.

0: Ao som de Bruna Viola no ponteio da viola. Moda sertaneja, também teve Zezé de Camargo e Luciano. A história de Serafim e seus filhos. 5:08. Para você que tá aí na lida, muito obrigado, seja na cidade, na estrada, no campo. Para você que tem um tempinho a mais, fica aí dando umas cochiladas, né? Mas o radinho ligado na Centro-Oeste, fazendo plano, será que eu vou, será que eu fico? Olha, a temperatura caiu para 5 graus, não é para assustar. É para lembrar, para se agasalhar bem, tá? 5 graus agora. Na bueno, vamos de Copa do Mundo. Hoje tem França e Espanha, 16:00. Semifinais. Hoje também tem sorteio da Mega Sena. R$25 milhões aí é o prêmio que a Caixa estimula. Ou estima, né, para o dia de hoje. Que mais que nós temos? Caravana de doadores completa 100 viagens ao IMOSC de Chapecó. Você destaca aqui na Rádio Centro-Oeste também. E a confiança da indústria registra menor nível em mais de 5 anos, aponta a CNI, Confederação Nacional da Indústria. Propostas aprovadas enfrentam longa espera entre a Câmara e também o Senado. Frio intenso e geado volta a atingir Santa Catarina no dia de hoje. Pelo que a meteorologia nos traz, segundo até a Camila Cardoso, nossa meteorologista, dizia ontem, a partir de amanhã, então, gradativamente, a temperatura deve se elevar um pouco. ECA completa 36 anos entre avanços e desafios na proteção infantil. Crianças e adolescentes seguem expostos a velhas e novas violências. A gente falava ontem sobre o dia, né? O Brasil envia ajuda humanitária a Cuba em meio ao cerco dos Estados Unidos. Fala nisso, a bolsa caiu ontem 1,2% e o dólar subiu para 5,13 com a tensão global. Uma coisa engraçada, né? O Estreito de Hormuz. Aí o Trump quer taxar os navios que passam. O Irã diz que é com eles o negócio. Então, sei lá. Uma coisa é certa. Preocupa, porque parece que o entendimento ainda vai longe, né? E enquanto isso, o Brent, ontem, né? O petróleo, estoura o preço, né? E aí o mundo todo, sem dúvida, vai pagando a conta, né? Não tem jeito. Aqui no Brasil, o ministro Alexandre de Moraes, do STF, suspende visitas de Flávio a Bolsonaro na prisão domiciliar. A princípio aí por 90 dias. Projeto amplia vacinação contra a bronquiolite. Proposta garante proteção para todas as crianças de até 2 anos. El Niño, muito forte, pode aumentar risco de eventos extremos em Santa Catarina. Santa Catarina lidera a geração de empregos formais para trabalhadores estrangeiros. O estado registrou mais de 10 mil novas vagas formais para trabalhadores estrangeiros entre janeiro e maio deste ano e voltou a liderar o país neste indicador. Outra informação para o nosso ouvinte. O Ayrton Senna, muitos lembram, né? Nosso piloto de Fórmula 1, foi reconhecido ontem oficialmente como herói da pátria, numa lei publicada no Diário Oficial da União, que incluiu, então, o nome do tricampeão mundial de Fórmula 1 no livro de heróis e heroínas da pátria em Brasília. Lei publicada ontem no Diário Oficial. O CONTRAN prorroga a validade de CNHs vencidas entre junho e setembro deste ano. O A medida garante prazo automático até 9 de setembro para documentos vencidos durante o período de adaptação à nova lei da CNH. A renovação poderá ser feita até 9 de outubro. Então, muitas mudanças, então é preciso também o tempo para adequação. Ainda na informação para o nosso ouvinte, o Ministério Público Catarinense destina 50 milhões de reais para ações de resposta a desastres diante de projeto ou projeção de impactos do El Niño em Santa Catarina. 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
0: rco.com.br. 5:14, tem Romário Gaúcho. Cantarebol.

0: Acertando a hora no sinal, 5:17.
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0: 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Voltamos em 10 minutos.
5: Terça-feira de lua nova, hoje 14 de julho. No ar para você o Panorama Agrícola. Na mesa de som está o Eduardo Maier. O ditado é: a palavra é prata, o silêncio é ouro. Confira nesta terça-feira aqui no Panorama Agrícola, do plantio da cana até a garrafa de cachaça em Grão-Pará. 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
5: Manejo sanitário para bezerras e terneiras leiteiras. Os cuidados sanitários com as bezerras leiteiras iniciam muito antes do seu nascimento. Com boas práticas relacionadas ao programa de vacina e medidas de controle, como vermifugação e reforço da imunidade. Isso se inicia pela orientação de vacinar as matrizes entre 3 e 6 semanas antes do parto, contra uma série de doenças, inclusive rotavírus, Escherichia coli e salmonela. Assim, o colostro vai poder fornecer imunidade temporária contra as principais diarreias e pneumonias que afetam os bezerros no início da vida. O calendário de vacina da bezerra está relacionado ao da mãe, se a mãe foi ou não vacinada. Cada dose de vacina é um passo rumo a uma novilha mais forte. Um calendário sanitário bem executado reduz perdas e aumenta a longevidade produtiva. Verminoses em geral, terneiras, tratar no desaleitamento entre 60 e 90 dias de idade, com repetições a cada 90 dias até os 12 meses de idade. A escolha do tipo de produto se baseia na época de aplicação. Inverno e primavera, vermífugo de amplo espectro. Verão e outono, vermífugo de curto espectro. Carrapatos e bernes. Carrapatos e bernes têm ocorrência variada entre locais distintos e dependem de uma série de fatores ambientais que mudam a incidência ano a ano. Assim, o melhor é definir programas de controle orientados a cada situação particular. Imunidade forte é o melhor começo de vida para as bezerras e terneiras leiteiras. Informações adicionais com o médico veterinário Jaime Prestes, com a médica veterinária Marília de Oliveira, na Regional de Campos Novos.
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5: Daqui a 2 semanas, no final deste mês de julho, dias 28, 29 e 30, acontece em Fraiburgo o Enfrute e o Senco. O Enfrute é o Encontro Nacional sobre Fruticultura de Clima Temperado e o Senco é o Seminário Catarinense de Olericultura. Na programação do primeiro dia, 28 de julho, uma terça-feira, apresentação de trabalhos científicos e conferência Mercado e Negócios. Também uma palestra sobre indicações geográficas em Santa Catarina e o mercado de frutas e hortaliças no Brasil. Outra palestra do Enfrute é gestão do negócio na propriedade de produção de maçã. Uma outra conferência marcada para o Enfrute no dia 28 de julho em Freiburgo é manejo da frutificação. Também palestras sobre manejo de abelhas e polinização em espécies frutíferas, inovação no manejo do pessegueiro, manejo da frutificação em macieiras cultivadas na região do meio-oeste de Santa Catarina e lançamento de livros sobre atualização de calagem e adubação de hortaliças e sistema de produção de alho. No segundo dia do evento, dia 29 de julho, haverá outras palestras com a temática bioinsumos. E no último dia, dia 30 de julho, palestra sobre fitossanidade. É o Enfrute em sua 19ª edição, Encontro Nacional de Fruticultura de Clima Temperado, e o SENCO, Seminário Catarinense de Olericultura, de 28 a 30 de julho em Freiburgo, meio-oeste de Santa Catarina.
6: Confira a entrevista de hoje.
5: Cachaças e licores em Grão-Pará. Produção do plantio de cana até a garrafa de cachaça. Conheça o engenho Borguesan na voz de Valdemir Debiasi Borguesan.
7: A gente fez esse curso lá na Estação Experimental em Uruçanga durante uma semana. Voltamos, colocamos em prática o que aprendemos lá e a gente está hoje colhendo os frutos. Produto de qualidade e bem aceito no mercado.
5: Quantos anos tem o alambique?
7: O alambique iniciou as atividades no ano 2008. E a gente, nesse tempo todo, a gente teve na luta para conseguir o registro com o Ministério da Agricultura, né? E em 2017 a gente conseguiu ter o registro e trabalhar da forma com as normas do mapa, né?
5: A linha de produção, quantos produtos são?
7: A gente tem de essa base de licores em sabores, a gente tem 14 sabores, temos umas bebidas mistas, temos bitter, limoncello, campari, temos uma cachaça que é uma bebida mista que é feita com pimentas, jambu, que são os derivados que a gente...
5: Jambu é aquela pimenta lá do Pará?
7: Jambu é aquela erva do Pará que é utilizado na culinária, né? Ela é muito utilizada no tacacá, no pato tucupi lá, né? Então a gente cultiva o jambu aqui, a gente consegue produzir ele no verão e a gente colhe a flor e coloca a infusão na cachaça, onde ele traz aquela dormência que é a brincadeira do jambu, né? A gente tem uma produção em média de 1.000 litros por mês a 1.500 litros. Varia muito com a venda e a produção. A gente não trabalha com muito estoque armazenado, né? A gente trabalha mais com estoque limitado de produção e venda.
5: E planta cana também?
7: Desde o plantio até a garrafa. A gente tem a produção da nossa cana, né? Então a gente planta desde da muda todos os anos, a gente vai fazendo a renovação, né? Um remanejo, né? Que ela dura 5 anos, basicamente, né? Com a soca da cana, né? E frequentemente a gente vai fazendo o replantio, né? Então a gente produz desde o início ao final da cachaça.
5: Trabalha o senhor e quem mais?
7: Hoje a gente trabalha exatamente em 3 pessoas na produção do alambique, mas tem a família toda que está envolvida, né? Então, somando todos, dá em torno de 6 pessoas.
5: E tem manejo para cana?
7: É o corte todo ano, né? A gente faz o corte todo ano, faz a adubação, faz a rebrota, né? E é assim que faz a produção. Geralmente, a cada 5 anos, como eu já comentei, ela faz a renovação do plantio.
5: O senhor tem aqui cachaças premiadas?
7: Temos um produto especial, que é a nossa cachaça armazenada na madeira Tajuva, né? A gente é o único produtor de cachaça, de aguardente, que tem cachaça nessa madeira. Então, ela se tornou um produto exclusivo. É uma cachaça que foi premiada em Bruxelas no ano 2020, como a melhor cachaça na categoria dela, né? Trouxe a medalha de ouro de lá, um dos maiores concursos do destilado no mundo, né? É uma cachaça, uma madeira que te traz um amadeirado leve, saboroso, né? Aquele amadeirado muito marcante, totalmente diferente e peculiar da cachaça, da madeira, né? E o cicatrizante, o medicinal, que quer dizer cicatrizante, que é o medicinal dessa madeira, é benéfico para a saúde. Então a gente fez a pesquisa antes de colocar o produto nessa madeira. A história dessa madeira, ela é muito utilizada antigamente, era utilizada como nos marcenaria, como produção para eixos de carros de boi, por ser uma madeira muito dura e resistente. Também utilizada como dentes de engrenagens, né? Que antigamente não tinha ferro muito disponível. Então os marceneiros utilizavam até essa madeira como uma madeira para fazer os dentes da engrenagem. Também muito utilizada como moirões de cerca, né? Então a gente queria trazer algo diferente. Isso já veio lá.

0: da nosso início de produção, disse, você tem que ter um produto que seja nosso. E a gente trouxe essa madeira e colocamos e deu um produto muito, muito diferente e muito saboroso.
1: E é nativa?
0: É uma madeira nativa da região, não é uma madeira que se tem em todo lugar, né? Ela é uma madeira exclusiva dos morros, né? Não é de a planície.
1: Na sua propriedade lá tem o engenho aberto à visitação?
0: Sim, a gente recebe excursões, né? A gente tem um agendamento, visitação, a gente apresenta todo o trabalho de produção, desde o início lá da moagem, destilagem, armazenamento, tudo a gente mostra, né? Que é a visitação de experiência, né? Turismo de experiência. E a gente faz a degustação e apresentação dos produtos também.
1: Essa é a entrevista de hoje do Panorama Agrícola com Valdemir De Biasi Borghezan.
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3: No sinal 5:29.

0: Agora, viola, ao som é de Rio Negro e Solimões. 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
1: Bom dia, meu. Quero participar desse Major de Gás hoje, uma vez da vida ali do Enio. Vê se vamos ganhar, porque tá feio. Faz hora que não ganhamos mais nada de gás.
0: Elias Pinheiro. O Elias não contou nada pra ninguém como é que foram de festeria na linha Tiradentes, né? Domingo. Acho que ganhou uma ficha do almoço também, antes sexta, né? E hoje tem gás, vai o gás também, né? Alguém vai levar, são prêmios que eu não acumulo. Tava vendo, tá acompanhado do Mato e também do San Marino. San Marino é o Pita. Oi, Elias, é. Mas tá ligado, né? Cedo, já pronto pra ir pro trabalho. Alguém tem que se esforçar, né, Elias? Isso aí.
2: Boa noite, pessoal do grupo. Boa noite. Certo? Tudo aí bem. Amanhã, não precisa ficar postando de geada e termômetro e coisa arada. Vamos falar de outro assunto, que é pareio. Dá aqui na fazenda, dá lá na cidade. É só geada e frio. Mas eu, 52 anos, todo ano é assim. No inverno é frio, no verão é calor. E faz tempo que é assim.
0: Pois é, até quem feira descobriu. No inverno frio, verão. Ah, vai aonde, né, gente? Ah, é. Mas então vamos mudar de assunto, né? Frio todo mundo sabe, tá 5 graus. 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A outra coisa, já que falamos de frio, para encerrar o assunto, já que o homem mandou trocar de assunto, então a gente não pode esquecer de falar de saúde.
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0: 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Já voltamos.
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3: Opa, esta é a ZYV296, canal 265. Nós estamos dando 48 de comunicação, atravessando gerações, 5h39, manhã de terça-feira, 14 de julho.
4: Tava boa a carne dos homens lá, foi um festão bom. Claridade, mandei fazer de novo e sortear mais ficha ainda.
3: Elias Pinheiro fazendo um release, então, lá da Festa Tiradentes. O pessoal lá é pra lá de caprichoso, né? Dá-lhe uma carne. Eita, nós. A Elizabeth Schuch, de Nova Erechim, na sintonia, obrigado. Ótimo dia pra todos nós. Vale Gás. Ele o Gás na parada hoje. Bom dia também pra Tereza, aqui de Pinhalzinho, participar do sorteio. Obrigado, boa sorte. Oi, Thaís. Família Oliveira, Lia Galhassi, bom dia, estão mateando já também nossa companhia. Família Schumacher, também da linha Riqueza, estão mateando, né? Para você que está chegando agora em nossa programação, manda um recadinho para nós, 3366-6200. A gente fica louco de feliz e agradece muito sua companhia, tá? 5h40.

0: Amigo cantor musical São Francisco, da cidade de Cunha por Ambro, esse mundo do meu Deus, só moda boa. No sinal são 5:44.
1: Bom dia, tudo bem?
0: Tudo
1: é a Inês Bernardi aqui do Maria Terezinha.
0: Opa!
1: Eu queria participar do sorteio do gás do Enio.
0: Uhum.
1: Obrigada se for atendida. Aqui tá muito frio, Milton. Aí tá frio também?
0: Tá frio, dona Inês. Vamos dizer assim, nós que somos gaúchos, tá friozinho, tá fresquinho, né? 5 graus. Até deram uma espiada agora pelo estúdio aqui panorâmico, deram uma espiada pra fora. Tá chegando nevoeiro agora, né? Era 5 graus. Tá friozinho. Obrigado pela audiência. Boa sorte, tá, dona Inês? Bom dia, Milton. Tô vendo o programa. Queremos participar do Vale Gás. Somos Claudir e Elaine Zátera, linha Salete Pinhalzinho. Bom dia, família Zátera. Muito obrigado pelo carinho, pela companhia de sempre, tá? Boa sorte, queridos. Eu vou ter que começar a dar uma averiguada esse pessoal que me manda foto. Eu fico babando aqui. Por exemplo, desde ontem sem tomar café da manhã. Aí a família Schumacher me manda aqui foto com um pratão de torresmo, né, gente? É, aí fico babando aqui nos equipamentos, depois a turma chega me... Deu só pra avisar, a foto chegou, tá, pessoal? Vai que vem o turismo depois. Brincadeiras à parte, um abraço, gente boa. 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
2: Bom dia, Mirtinho, tudo bem? Aqui é a Teresa no Seque do Parque Bela Vista.
0: Opa!
2: Quero participar aí do sorteio do Fábio. Vale Gás.
0: Uhum.
2: Eu quero desejar uma boa terça-feira para todos que estiveram ouvindo. Meu esposo Márcio, estou aqui tomando um chimarãozinho verdinho para esquentar o corpo, para depois pro pega, né?
0: Isso.
2: Um abração, ele tinha tudo bom. Tenha uma boa terça-feira para você.
0: Amém. Muito obrigado. Energia boa dessa galera, né? Dona Terezinha, Márcio, obrigado. Pessoal se preparando, né, pro trabalho, bem-humorados, ouvindo a Rádio Centro-Oeste, é tudo de bom. Obrigado, gente. 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
1: Nessa vinheta, volta no tempo da gente quando eu tinha cabelo ainda. Você não tem 100 anos, mas nem roda.
2: Vem aí pra crise, ontem comi picanha, hoje camarão. Amanhã vou de galinha caipira. Alguém aí conhece algum outro sabor de miojo?
1: Pela madrugada, tamo bem pego, né, gente? Sete para seis, daqui a pouquinho tem informativo da FECO Agro, 5 graus de temperatura. Terça-feira, 14 de julho. 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Chama nós! Saudoso Leonardo, que nos deixou lá em 2010. Mas deixou um grande legado na moda. Salso Chorão, bom dia!

0: Quem tem, tem mesmo. Teodoro Sampaio. Alô, Marlice Wagner, pessoal de linha Coxilha, bom dia. A Bernadette e Suzana Rempel Schitz aqui do centro também na sintonia, obrigado. 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Bem, chegando informativo da FECOAGRO, programa Agronegócio hoje que une o campo e a cidade pela informação, se acompanha. Em 12 minutos a gente volta. Ouvimos aí quem tem medo, Teodoro Sampaio, também saudos Leonardo Salso Chorão. 6 em ponta agora. 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
0: Seis horas e um minuto, temperatura em 5 graus.
3: Cooperativas de crédito superam R$1 trilhão em ativos em 2025. FECOAGRO Santa Catarina expande atividades em solo gaúcho. Essas e outras notícias logo após a nossa mensagem cooperativista.
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3: Agronegócio hoje. Alô, amigos gaúchos e catarinenses, eu sou René Roberto e hoje é terça-feira, edição de 14 de julho de 2026. E essas são as notícias. Cooperativas de crédito mantiveram trajetória de crescimento expressiva ao longo de 2025. É o que mostra o panorama do Sistema Nacional de Crédito Cooperativo SNCC, publicação anual do Banco Central do Brasil, que analisa a evolução do segmento e os seus principais indicadores econômico-financeiros. O SNCC continuou ampliando sua presença no país e expandindo sua rede de atendimento, alcançando 59% dos municípios brasileiros em dezembro de 2025. A base de cooperados registrou crescimento expressivo, totalizando 21,2 milhões ao final do ano passado, sendo 17,8 milhões de pessoas físicas e 3 milhões e 400 mil pessoas jurídicas. Os ativos totais do segmento ultrapassaram a marca de R$1 trilhão, com crescimento sustentado principalmente pelo avanço das operações de crédito e permanece como principal componente dos ativos. O setor também manteve a expansão das captações, reforçando sua capacidade de financiamento das operações concedidas a micro, pequenas e médias empresas e ao setor agroindustrial. O risco da carteira de crédito do SNCC aumentou em 2025, tanto para pessoas físicas quanto para pessoas jurídicas.

0: jurídicas. Ainda assim, o nível de provisões permaneceu superior às perdas esperadas. Os resultados agregados do segmento seguiram positivos e os índices de capital das cooperativas de crédito permaneceram confortáveis em relação aos limites prudenciais. Com participação crescente no Sistema Financeiro Nacional, SFN, o cooperativismo de crédito segue contribuindo para o fortalecimento da concorrência, da eficiência e da inclusão financeira. Já está em operação o programa Terra Boa para semente de milho para o próximo plantio de verão. A emissão da autorização de retirada AR tem se consolidado como uma importante ferramenta de apoio aos pequenos produtores rurais, facilitando o acesso a insumos, programas governamentais e iniciativas voltadas ao fortalecimento da agricultura familiar. Por meio da AR, os agricultores formalizam sua participação em programas que oferecem subsídios e apoio à produção, garantindo mais segurança, transparência e agilidade na liberação dos benefícios. O processo começa nos escritórios municipais da EPAGRE. O agricultor interessado procura a unidade mais próxima e, juntamente com um técnico da instituição, elabora o projeto conforme as necessidades da propriedade e o programa de interesse. Após aprovação, é emitida a autorização de retirada AR, documento que permite ao produtor retirar os insumos disponibilizados pelo programa, como semente de milho, semente de cereais de inverno, calcário, kits forrageiros, entre outros benefícios. Além de permitir o acesso aos programas, a AR contribui para a organização das ações desenvolvidas, assegurando que os insumos sejam destinados a produtores que atendem aos critérios estabelecidos. Entidades do setor agropecuário reforçam que manter a documentação atualizada é fundamental para que os agricultores possam aproveitar as oportunidades oferecidas pelos programas de incentivo à produção, especialmente aqueles voltados aos pequenos produtores e à agricultura familiar. A orientação é que os agricultores procurem o escritório da empresa EPAGRE no seu município sempre que houver interesse em participar de algum dos programas do Terra Boa. Além da elaboração do projeto, os técnicos prestam todas as orientações necessárias para a emissão da AR e acompanham o produtor durante o processo. Mais do que uma exigência administrativa, a emissão da AR representa a porta de entrada para políticas públicas e contribui para aumentar a produtividade, fortalecer a renda das famílias rurais e impulsionar o desenvolvimento da agricultura catarinense. Cooperativa Mirim Sementes que Transformam, da Escola Cristo Rei, foi um dos destaques das celebrações do COPS Day em São João do Oeste, Santa Catarina. Durante a mateada cooperativa, realizada no último dia 3, na agência do Sicoob, cooperados mirins expuseram e comercializaram velas aromáticas produzidas por eles mesmos, proporcionando à comunidade uma verdadeira demonstração de cooperação, empreendedorismo e educação financeira na prática. A iniciativa permitiu que os estudantes vivenciassem todas as etapas do processo produtivo, desde o planejamento e a fabricação das velas até o atendimento ao público e a comercialização dos produtos. Mais do que arrecadar recursos, a experiência fortaleceu valores como responsabilidade, organização, trabalho em equipe e gestão consciente dos recursos. A participação da Cooperativa Mirim integrou a programação local do COPS Day, evento que celebra o Dia Internacional do Cooperativismo e evidencia como o modelo cooperativista contribui para o desenvolvimento das pessoas e das comunidades. Para a diretora da Escola Cristo Rei, Jennifer Hoyer Thiel, a iniciativa amplia a oportunidade de aprendizagem dos estudantes. Ela disse: a cooperativa Mirim vai muito além da produção das velas. Ela desperta nos alunos o senso de responsabilidade, cooperação e pertencimento, mostrando que a aprendizagem acontece também por meio de experiências reais. A professora responsável pelo acompanhamento do projeto, Suelen Borscheid, destaca o envolvimento dos estudantes em todas as etapas da atividade. Afirmou: é gratificante ver o comprometimento de cada aluno, desde o planejamento e a produção até a comercialização. Eles aprendem na prática a importância do trabalho coletivo, da organização e da valorização do que produzem. Para a gerente de comunicação e marketing do Sicoob Crédito Itapiranga, Grace Elisa Stein, ações como essa demonstram o impacto do cooperativismo na formação das novas gerações. Destacou ela: ver nossos cooperados mirins participando ativamente do COPS Day, apresentando um projeto construído por eles mesmos, mostra como o cooperativismo desperta protagonismo, responsabilidade e espírito empreendedor desde cedo. É uma experiência que contribui para formar cidadãos mais conscientes, preparados e comprometidos com o desenvolvimento da comunidade. A participação da Cooperativa Mirim Sementes que Transformam reforça o compromisso do Sicoob Crédito Itapiranga e da Escola Cristo Rei com a educação cooperativista, incentivando crianças e adolescentes a desenvolver competências que contribuirão para sua vida pessoal, profissional e comunitária. Além de fortalecer o aprendizado, a ação aproximou a comunidade do projeto, evidenciando o potencial transformador do cooperativismo na formação de jovens protagonistas. E a seguir, depois da nossa mensagem cooperativista, nossa última notícia. 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
0: Muito bem, estamos retornando aqui dos estúdios de rádio da Fecoagro em Florianópolis, capital do estado de Santa Catarina. E agora atenção para a última notícia. A Cooperalfa de Chapecó, Santa Catarina, juntamente com a Fecoagro Catarinense, reuniu associados, clientes, profissionais da área técnica, gerentes de filiais da cooperativa, estudantes e profissionais de empresas parceiras dos setores público e privado, em mais uma oportunidade de conhecimento e troca de ideias. Desta vez, as atividades ocorreram no Rio Grande do Sul. O simpósio realizado no CTG Sentinela da Querência, em Erechim, teve o objetivo central de apresentar mais informações sobre a nova linha de fertilizantes organominerais da Fertimais Bio e Cooperene Bio. Da mesma forma, o público conheceu melhor a própria Fecoagro e todos os produtos e serviços que coloca à disposição dos empresários rurais. Ao avaliar a programação, o gerente filial da sede, Eudes Biavati, relatou que o evento foi um sucesso e as tecnologias apresentadas são muito importantes, pois mantém o olhar para uma agricultura regenerativa, orgânica e preocupada com a conservação do solo, que é a essência dos produtos da Fecoagro. Um dos nossos convidados foi o professor Dr. Telmo Amado, da Universidade Federal de Santa Maria, o qual reforçou o quanto é essencial analisar o solo como um todo, com ajustes ao novo formato das culturas, com base nas evoluções genéticas. Assim, o público aprofundou sua bagagem de conhecimento sobre a nova filosofia de trabalho e tecnologia da agricultura moderna. Conforme o consultor de vendas da Fecoagro, Eduardo Bortoli, o propósito foi alcançado ao ser compartilhado com o público um pouco mais sobre a ideologia catarinense na criação da entidade, a eficiência em produzir fertilizantes e a expertise em oferecer tecnologias. Ele disse, na ocasião, os participantes aprimoraram os saberes na área técnica, os quais refletem na agregação de valor na propriedade, com uso de produtos na linha de organomineral e melhor aproveitamento de macronutrientes, tais como nitrogênio, cálcio, potássio, magnésio, enxofre e melhor desempenho na parte biológica do solo, inclusive com a minimização do estresse na planta. Como a marca consolidada em Santa Catarina, a Fecoagro expande seus trabalhos no Rio Grande do Sul. Para o primeiro vice-presidente da Cooperalfa e secretário do Conselho de Administração da Fecoagro, Cláudio Jorge Furlaneto, a ideia de instalar uma nova unidade fortalece a representatividade da Fecoagro na região sul do Brasil. Por meio de um trabalho de parceria com os fertilizantes Piratini do Grupo Fertipar, a estrutura está localizada junto à filial da Cooperalfa em Campinas do Sul. O objetivo principal, além de oferecer os produtos da Fecoagro com muita tecnologia embutida, há uma questão tributária de ICMS, a qual será favorecida. Por meio desse acordo, os fertilizantes com a marca Fecoagro são produzidos na cidade de Rio Grande e encaminhados a Campinas, eliminando custos tributários e transferência interestadual, ressaltou Clades, ao mencionar que, como a Alfa possui várias unidades no estado gaúcho, os fertilizantes da Fecoagro podem ter uma competição interessante no mercado. Destacou, a Fecoagro e a Cooper Alfa prezam muito pela qualidade e segurança. É um dos compromissos essenciais ao comercializar produtos que tenham valor agregado e possibilitem um retorno maior ao produtor, com formulações que levem em conta a idoneidade e a confiança. A Fecoagro complementou, procura sempre fazer além do que o Ministério da Agricultura estabelece, com linhas de produtos com qualidade superior e que vão ao encontro dos interesses dos cooperados. 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
7: Voltamos, 6 horas e 12 minutos. Informações atuais importantes através da Fecoagro. 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Agora tem trio Parada Dura com Zé Neto e Cristiano. Bom dia.

0: Parada dura! Isso é Neto Cristiano, vivendo aqui no mato. Eita, moda boa! Acertando a hora no sinal, 6:16.
1: Me conta aí uma coisa, ô Mirtão. Tô meio com preguiça, né? Como é que tá o tempo lá fora, né?
0: Ó, se eu falar que tá frio, não vai adiantar, porque todo mundo sente, né? 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Aí é bom, né? Vamos ver o que mais que nós temos aqui. A Rosa Pituco mandou um recado para nós participar do sorteio Enio Gás. Ah, hoje terça-feira tem carga de gás, a gente diz Enio Gás. Bora participar.
2: Nós pontos hoje que está de adversário. De Cecília, Elisandre, Laura e sua sogra Maria Luísa. Todos parentes Flores e Tênis.
0: Pelo que eu entendi, acho que o Edmundo Flores está de aniversário hoje, né, Edmundo? Um abraço, parabéns, meu querido. A esposa Clarice, os filhos, a sogra, toda a família, né? Famílias Flores e Neres. E saúde e vida longa, tá, Edmundo? Vale Gás, Elibane Clarice Runoff, mil se achar a música dos... É uma música de banda, vou procurar aqui, viu, Clarice? Vamos ver se nós conseguimos recuperar ela, tá bom? Obrigado, boa sorte no sorteio também.
3: Esses dias num buchicho, tinha dois pescadores contando vantagem um pro outro. O primeiro disse assim: ah, tu nem sabe, rapaz. Fui lá no rio Ibirapuitã e pesquei um dourado de 1,5 metros. O outro disse assim: pô, nem te conta esse rio aí, esse rio aí faz uns 30 anos que eu pesco esse rio aí. E há muitos anos atrás, uma vez eu estava pescando e deixei cair o meu lampião aceso, né, dentro do rio. Pois tu acredita que um ano depois eu estava numa pescaria e pesquei o meu lampião e ele estava aceso. Aí o outro disse: ah, não, tu deixa de ser mentiroso. Pescar o lampião tudo bem, agora pescar um lampião aceso. Aí o outro falou assim: então vamos fazer o seguinte, tu tira 1 metro do teu dourado que eu apago o meu lampião. Mas que
0: pai. E que achou do bailão? Ah, vai, onde ele é? É a prosa de pescador ali, né? Mas essa é bem verdade, né? Sempre tem... Ah, vai aonde? Vamos ver aqui quem mais mandou o recado pra nós. Márcia Simon, branco de neblina, Bray. E aqui também chegou o nevoeiro agora. Pra aquecer, lenha na fogueira, né? Eita... Obrigado, Márcia. Bom dia para todo mundo aí. 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E conosco não tem esse negócio de mais tarde, é agora o negócio, né? Na hora. 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
4: A previsão do tempo para esta terça-feira é uma terça-feira em que a gente segue sob condições de estabilidade. Massa de ar frio segue dominando as condições de tempo no sul do Brasil. Tivemos um amanhecer gelado no oeste do estado, com mínimas de 3 a 6 graus. E durante a tarde, as temperaturas chegam a casa de 21 a 22 graus. O tempo é seco, o sol brilha por todas as áreas. Isso deve se manter também ao longo dos próximos dias. O que de fato vai mudar nos próximos dias é a condição de temperatura, porque de fato o tempo se mantém firme. No mínimo, até o final de semana, a condição é de tempo firme. Em princípio, as chuvas retornam para Pinhalzinho somente lá na segunda-feira. E antes dessa chuva chegar, o que vocês vão perceber é uma grande alteração no padrão térmico, ou seja, nas temperaturas. O amanhecer da terça e da quarta-feira ainda são de influência de ar frio, 6, 8 graus. As tardes ainda agradáveis, tendendo a amenas, mas de quinta para frente, aí começa a esquentar rapidamente. Tanto que na própria quinta-feira a gente já pode ter 27 graus em Pinhalzinho.
0: Caramba!
4: Na sexta fica bastante ventoso, é aquele vento norte. Aquele vento mais quente, persistente, fica muito ventoso na sexta-feira. No final de semana também, bastante fluxo de vento soprando do quadrante norte. Portanto, a nossa expectativa é uma sequência de dias de tempo firme, sol no oeste do estado, saindo de uma condição de frio na terça e na quarta, para temperaturas elevadas a partir da quinta, com destaque para sexta e o final de semana. A semana que vem, aí sim, a gente tem que cuidar um pouco mais, porque a chuva retorna com temporais. Um abraço a todos, Camila Cardoso para a RCO.
0: Obrigado, Camila. Bom dia, bom trabalho. Pois é, será que esse evento antecipa já o agosto, que é o mês ventoso, né, gente? Bom, na Grande Pinhalzinho da região, tempo firme, chegando nevoeiro, a temperatura se mantém em 5 graus, umidade relativa do ar é de 83%, ingressamos hoje na lua nova. 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
1: Opa, esse é a ZYV296, canal 265. Ano 48 de comunicação, atravessando gerações 6:28, 5 graus de temperatura, 14 de julho, terça-feira. 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Agora tem Grupo Minuano.

0: Acertando a hora no sinal, 6h33. 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
1: Aqui congelou o berro de uma vaca. Começou a berrar às 4 horas da madrugada, não parou, tá congelado o berro da vaca. Até agora, pessoal, buzina.
0: Caramba! Que loucura, meu! Alguns exageros também, né? Vai, ótimo. Mas que tá fresquinho, tá. 5 graus no momento. Mas aí, tava lembrando também do frescor. Aí vamos pra solução, né? 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Lenha boa, lenha de fundamento. Também se você que tá aí na roça, pessoal do campo, né, quem tem aviário, afins aí, precisa de lenha em metro, tem também, e dá boa. Bom dia, vamos ver aqui quem mandou. Milton Nadir Scarati. Quero homenagear minha cunhada Edilema, que está de aniversário hoje. Parabéns, felicidades, muita saúde. Deus abençoe. Um abraço, música, parabéns. Possível, vou fazer o possível, tá? Nadir Scarati, obrigado. Parabéns, Edilema, pelo seu aniversário hoje. O Adilson Espada também está na sintonia, obrigado. Quem mais? O Claudir Cornelius mandou um recado, é do Pioneiro.
2: Bom dia, meu, tudo bem?
0: Tudo bem.
2: Itaberaba.
0: Opa!
2: Mas também fomos lá tirar leite da vaca, o leite estava como gelado na uva da vaca.
0: Caramba, tia! Ó, ó. Caso que se sucedeu então ali em Nova Itaberaba, vizinha? Isso, ó. Aí sim, né? Obrigado pela audiência e pelo bom humor, né? Isso que nos move, energia boa. A Vilma Rodrigues, aqui de Pinhalzinho, também na sintonia. Milton, sorteio do Vale Gás, claro. É, Milton Luiz Bial, estão em Vargem Grande Paulista, aguardando para fazer mais um cliente feliz. Nossa. Um abraço, Bial. Boa viagem, meus irmãos da estrada. Bom dia, tudo bem? Nós estamos. O que, vovô Rock Boto, hoje de aniversário, azar, Rock. Saúde, paz, felicidades. Neto Joaquim e Ana Luísa, filha Cristiane, genro Sidney, forte abraço a todos. Meu querido amigo Rock Boto, ó, da família, mas também com carinho de todos os nossos seus amigos, tá? De toda a nossa família também. Deus te dê muita saúde, energia sempre, tá bom? O Darcy Albani também está na sintonia do bairro Bela Vista, sorteio do Vale Gás, Enio Gás, Diva Gubiani, Vale Gás, grande abraço, amém, para todo mundo. Jacir Riva, Bela Vista, boa noite, sorteio, boa sorte para todo mundo. E olha algumas informações, Santa Catarina lidera geração de empregos formais para trabalhadores estrangeiros. O estado registrou mais de 10 mil novas vagas formais para trabalhadores estrangeiros entre janeiro e maio deste ano e voltou a liderar o país neste indicador. Outra informação, o Ministério Público de Santa Catarina destina 50 milhões de reais para ações de resposta a desastres diante de projeção de impactos do El Niño em Santa Catarina. Também na informação, para o nosso ouvinte,

0: essas mudanças, né, esses desentendimentos, eles respingam no mundo todo. Por exemplo, o Brent ontem, né, o Diesel e tudo mais, também subiu, porque passa 20% de todo o petróleo e gás do mundo pelo Estreito de Hormuz. A bolsa caiu 1,2%, o dólar subiu para 5,13. Então, a gente torce muito que esse impasse possa se resolver. Também o governo brasileiro, né, está aguardando dia 15, é amanhã, né, vamos ver sobre esse novo tarifaço que também Trump estava falando nesses dias. Enquanto isso, o Brasil envia ajuda humanitária a Cuba em meio ao cerco dos Estados Unidos. Voltando aqui no Brasil, o ministro do STF, Alexandre de Moraes, suspendeu ontem visitas de Flávio a Bolsonaro na prisão domiciliar. Também a informação para o nosso querido ouvinte, o TRE de Santa Catarina vai iniciar convocação de mesários pelo WhatsApp para as eleições 2026. Ainda, Ayrton Senna é reconhecido oficialmente como herói da pátria. Uma lei publicada no Diário Oficial da União inclui o nome do tricampeão mundial de Fórmula 1 no livro de Heróis e Heroínas da Pátria. Este documento, então, esta lei assinada em Brasília. E também, para a gente fechar, olha, o CONTRAN prorroga a validade de CNHs vencidas entre junho e setembro deste ano. Acontece que esta medida garante prazo automático até 9 de setembro para documentos vencidos durante o período de adaptação à nova lei da CNH. A renovação poderá ser feita, então, até 9 de outubro, exatamente para, então, este período de adaptação da nova lei da CNH a nível de Brasil. 6h40, a todo momento mais informações em 100.9 FM. Também tem sempre as informações atualizadas no site rco.com.br. 6h40 agora.
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2: No sinal 13 para 7, a hora certa, vamos. Quem mais que mandou um recado pra gente?
5: Bom dia, Milton, tudo bem?
2: Tudo.
5: Eu matei hoje de manhã a primeira coisa, liguei o rádio. Depois fiz fogo no fogão. Estava tomando chimarrão, quero participar do Vale Casa do Enio, tá?
2: Uhum.
5: Tá bom? Obrigado, tchau.
2: Quem é? Deixa eu ver se no perfil seu conheço. A voz não... Dona Clevi Breda. Oi, Dona Clevi. Alô, Dario. E aí, tudo dominado, hein? As que tá... Dona Clevi, se a senhora puder colocar o nome bem direitinho no sistema, aí já participa do sorteio. Boa sorte, tá? Como é que é o nome do lugar? Botirama, Bahia, rumo ao Recife. É o Dilson Bodanese, mandando parabéns também pro Rock Boat. Aliás, são vizinhos lá na Volta Grande, né? Isso, então, parabéns ao Rock Boat também do família Bodanese, legal? A Glicéria Balencifer de Nova Erechim está na sintonia também. Vale gás, gentileza, Enio Gás. Quem mais?
5: Bom dia, Mirton. Ah. É aquele vibreta que mandou o áudio, tá bom?
2: Ah, então certo. Fechou. Agora sim, sistema direitinho, boa sorte. Porque alguém ganha, o prêmio não acumula. Então, hoje tem carga de gás, endereço DN, o gás. Ah! E deixa eu falar. O sorteio é 18 no São Brasil, mas agora 12 para 7. 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

0: Milionário José Rico, a pombinha branca voltou. Aí pediu ali enquanto rodava a música de anda. Vai saber, né? Tinha um frio de 5 graus. Maria Cecília Lindemann, saudades, bom dia. A Sueli Bod, saudades, um abraço, bom dia. A Janete Renner Ternos, volta grande, bom dia para todo mundo aí. A Paula Nardi, Nova Erechim, bom dia. É região toda ligada em 100.9, também através de nossas multiplataformas da Rádio Centro-Oeste.
1: Bom dia, ali é Patrícia Mai. Oi. Também quero participar do sorteio do Enio Gás. Bom dia, obrigada se for atendido.
0: Claro, atendemos com carinho, dona Patrícia, e boa sorte. 8 para 7. 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E hoje, Copa do Mundo, França e Espanha, 16h, 18h agora.
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0: 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Ó, nessa época, aí essa gangorra de temperatura, né? Até a Camila falou, a partir de amanhã, quinta, sexta, já faz aí 27 graus. Então, muda constantemente. 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
0: Pois é, 2 para 7, muito obrigado pelo carinho, pela companhia, pelas participações. Fique com a gente.
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0: E nós também. 2 minutos para 7, 5 graus de temperatura nesse 14 de julho.
13: Pelas ondas do rádio e televisão.
0: Agradecer e louvar a Deus por mais uma oportunidade.
14: Muito obrigado
13: por mais este lindo dia.
0: Ó, a frase que a gente deixa pra você, pra mim, pra nós hoje é essa.
13: Muito obrigado pela paz e pelo amor.
14: Muito obrigado
13: pelo nosso Criador.
0: Ore até que tudo comece a dar certo. E quando finalmente der certo, continue rezando ainda mais. Muito obrigado. A gente se encontra por aí. Tchau.

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1: 7:02.
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0: Olá, amigos, bom dia, bom dia. 7:09, 7:09 da manhã. Frio aqui na capital da Amizade, neste exato momento, marca os termômetros aqui na Avenida Belém 500, 4 graus centígrados, uma manhã de inverno fria, nessa terça, dia 14 de julho de 2026. Muito obrigado por você escolher a RCO, estar conosco mais uma manhã de informação, de serviço, de notícia. E claro, a tua participação e a tua presença por aqui, que nos enchem de alegria e de orgulho. Ao lado dos colegas, do Henrique e do Felipe, a gente segue nessa manhã trazendo as informações. Henrique Paulo, bom dia, tudo bem?
1: Bom dia, Fabiano, Felipe e a todos que nos acompanham, tudo ótimo. Chegamos aqui com as principais informações da segurança pública também, do trânsito, os acontecimentos das últimas horas para atualizarmos os nossos ouvintes. Também a gente vai comentar aqui com relação a fatos que aconteceram no dia de ontem, principalmente com a morte de um morador que era natural de Palmitos, que estava no litoral catarinense, caiu de um prédio de uma altura de 11 andares aproximadamente, acabou não resistindo. A gente vai trazer outras atualizações por aqui também. O asfalto recém-feito na BR-282 em São Miguel do Oeste acabou ocasionando um acidente de trânsito. A gente vai trazer maiores detalhes também na sequência aqui do nosso programa, além de uma reportagem especial de uma homenagem a um agricultor que partiu aos 76 anos e que recebeu um carinho especial de amigos e familiares com um cortejo envolvendo tratores.
0: Tá certo. Felipe, bom dia, tudo bem?
2: Bom dia, tudo certo, Fabiano. Tirando esse frio mais uma vez, né? Temperatura 5 graus, mais ou menos, aqui em Pinhalzinho, mas a sensação tá gelada mais uma vez nesta manhã e a gente vai chegando para aquecer você, deixar você bem informado. Vamos falar de respiradores, vamos falar ainda lá da época de Covid-19. A gente vai falar para você também aqui de Alexandre de Moraes, Flávio e Jair Bolsonaro, ministro, né, proibiu o filho de visitar o pai por 90 dias. Daqui a pouquinho a gente vai explicar mais para você. Vamos falar mais uma vez sobre a MP do frete, que pode ser votada hoje. Também vamos falar de segurança, vamos falar de esporte. 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Futsal ontem teve jogos, hoje já tem semifinal, inclusive com grandes jogos, daqui a pouquinho eu falo pra você. E falando em semifinal, hoje tem a primeira semifinal da Copa do Mundo entre Espanha e França, e amanhã tem a outra semifinal entre Inglaterra e Argentina. Inclusive, Fabiano, sexta-feira conversava com o Bruno Aranha no Resenha Esportiva e falava, né, por que Inglaterra e Argentina se odeiam tanto, que vai além do futebol. Pro futebol vem essa rivalidade, mas a guerra, a briga entre Argentina e Inglaterra amanhã promete, mas vem lá de brigas que não tem nada a ver com futebol.
0: Exatamente, exatamente. E o ápice dessa encrenca, né, provém da guerra das Malvinas ou das Ilhas Falkland, que inclusive ainda não tem sequer uma discussão do nome. Para os ingleses, Falkland; para os argentinos, as Malvinas. Enfim, isso se transpõe para o esporte, né? E vai ser um baita jogão, não tenho dúvida. O pessoal vai jogar de verdade a bola pesada nessa partida para ver quem que vai ir para a final da Copa do Mundo de 2026. E vai ser uma partidaça que até eu vou assistir, viu, Felipe?
2: Quero ver essa daí, tá? Mas estamos ao vivo pra você, gente, no YouTube, no Facebook, no rco.com.br, na Alexa, no aplicativo, no teu smartphone, claro, no bom e velho rádio, no 100.9 FM. A você que nos leva de carona aí no seu carro, no seu caminhão, a quem abre as portas da sua casa pra gente te fazer companhia, a quem nos leva junto com você até a sua empresa, no seu trabalho, a todos vocês o nosso muitíssimo obrigado. 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E vamos dar o pontapé inicial nas informações de hoje. E como o Henrique Paulo falou, a gente tem uma reportagem especial sobre um falecimento de um agricultor que teve seu cortejo feito por tratores aqui na região. E o Henrique Paulo conta pra gente essa história agora.
1: Semana e recebeu uma homenagem carinhosa de familiares e amigos, aonde ele foi levado em um cortejo com tratores até o cemitério.
3: Como o Mário sempre foi da agricultura, então vamos fazer uma, pelo menos a última despedida, uma homenagem para ele, a altura dele que ele sempre gostava de fazer. Aí foi decidido reunir os tratores e fazer o cortejo com os tratores, prestando a homenagem ao que ele sempre realmente gostou de fazer, que era trabalhar na agricultura e lidar com máquinas.
4: Amava o que fazia. Então a gente, nesse contexto, levantou essa ideia com os familiares de fazer esse cortejo da igreja onde ocorreu a missa de encomendação para a sua última morada, né, com tratores, ferramentas do trabalho do dia a dia. E nós também conseguimos carregar o guarda-corpos num carretão plancha para fazer o transporte até o cemitério. E tivemos a participação dos tratores da família e também de vizinhos. Então, assim, foi uma comoção muito grande e foi uma forma que a gente encontrou de enaltecer a memória de uma pessoa que amava o que fazia, que era semear, que era cultivar, que era produzir. E foi assim que se encerrou a caminhada do Mário Schneider aqui em nosso meio, como um familiar muito querido por todos nós e pela sua vasta amizade que tinha em toda a região, nessa última caminhada que fez da igreja comunitária até a sua morada eterna, desta forma temática. A família ficou bastante emocionada com esse gesto, quase surpresa, né? A gente articulou junto com os sobrinhos do Mário a ideia. E para os familiares também, assim, foi algo bastante comovente, né? Se sentiram bastante comovidos, né? Vendo essa homenagem ser prestada dessa forma, forma temática, né? E a mensagem que a gente quis passar, hoje como tudo se propaga muito rápido através das redes sociais, né? É mostrar a força que tem o agro, né? Que quando tomba, quando cai um produtor rural, né? Quando acaba partindo para a eternidade, a mensagem que fica é: na sua última caminhada derradeira, o agro também está presente e deixa um legado para os sucessores que ficam, para a continuidade desta atividade, que o produtor rural faz o que faz porque ama o que faz.
3: Quem conheceu ele sempre foi uma pessoa simples, nunca precisou de luxo. Para ele, o simples sempre era bom. Uma pessoa que sempre se resguardou, sempre prestativo, tanto para a comunidade como para a família. Uma pessoa que gostava de trabalhar na agricultura, a vida inteira trabalhou na agricultura, foi o primeiro agricultor da comunidade que adquiriu o trator, que era o Valmeto. E desde ali, sempre evoluindo, trabalhando em família para dar o melhor para todos, né? Tanto para os irmãos e para todo mundo, né? Então foi uma pessoa, assim, que eu, no meu tempo de vida, de convivência com ele, uma pessoa excelente, excepcional. Muito, convivência muito boa com ele.
0: Aí, interessante a mobilização da comunidade, enfim, né? E emprestar essas últimas homenagens. E a gente também parece, professor Ricardo Riquetti, estar lidando com as despedidas de uma outra forma, de uma outra maneira também, né? Porque a gente vê várias iniciativas desta maneira, dessa forma, de, por exemplo, valorizar o que a pessoa gostava também em vida. A gente vê animais sendo levados também às despedidas, a velórios, né? E a gente viu essa iniciativa dos moradores aí da Santa Terezinha de uma forma bastante interessante também, né? Uma homenagem a esse senhor.
5: Bom dia a todos. Tem uma questão que os rituais fúnebres são geralmente mais para as pessoas que ficam, né? Tipo, é uma forma de despedir, mas é também para dar sentido para as pessoas que ficam. E eu acho que essa construção de criatividade que se tem nesses ritos, eu acho de uma forma salutar, porque de alguma forma faz as pessoas lembrarem, faz as pessoas se despedirem e principalmente dá um sentido para aquilo, para aquela dor, para aquela falta, de uma forma muito mais interessante do que propriamente só cumprir um protocolo. Eu acho, claro, com as suas devidas cuidados, né? Também não vamos também fazer isso sendo alguma coisa aleatória. Mas quando é algo espontâneo, como parece que foi, né, Henrique, tu que fez a matéria, eu acho que isso é muito importante, porque de alguma forma ajuda as pessoas no legado da pessoa e as pessoas assim, entenderem aquilo que foi a passagem, né? Eu acho que é uma coisa que cada vez mais ajuda as pessoas a dar o significado ao luto. Porque o grande problema da é a falta, né? Então, o ritual também é uma forma de começar a elaborar essa falta. Então, eu acho que sou super... Acho que é uma coisa que é positiva. Eu acho que essa criatividade e, de alguma forma, esse cuidado é uma coisa que ajuda todos os envolvidos, né?
2: E uma ação como essa, querendo ou não, tu tá falando de algo que tu tá com... Vai ser uma lembrança triste na sua vida, né? Um momento triste. Então, quando você faz um momento como esse, né? Espontâneo, como bem destacastes, fica algo um pouco mais leve, uma memória um pouco mais tranquila, né? Do que daquele momento que era para ser um momento tão triste, marca como talvez um legado que foi deixado, uma memória um pouquinho diferente, então traz um afago diferente também para os familiares e amigos.
1: E seguindo aqui com as informações, agora falando um pouco sobre segurança pública, Pinhalzinho, que nos últimos meses vem trabalhando em um projeto e iniciou conversas para a construção de uma nova delegacia, onde teria capacidade de receber pelo menos 2 novos delegados. A fala foi feita pelo delegado Joel Speck durante o programa Espaço Aberto. Ele comentou também a importância aqui da cidade, que vem crescendo ao longo dos últimos anos, com relação à demanda de investigações, de crimes. Vale destacar também que a DIC de Maravilha cumpriu 33 mandados de busca e apreensão de prisão nesse ano de 2026, fazendo ser uma das mais produtivas do estado. Então, esse investimento traria uma maior ampliação da estrutura física e também a chegada de reforços, principalmente no quesito a delegados de polícia aqui em Pinhalzinho, com essa previsão de um novo espaço para que a investigação, os delegados trabalhem, e com certeza essa articulação com a Prefeitura Municipal de um início desse projeto para o futuro.
0: Sem dúvida. Eu acho que a gente precisa de uma ampliação dessa delegacia, Henrique. A gente viu a discussão sobre a sala lilás, né? Porque não tinha espaço dentro da delegacia para poder fazer um espaço de atendimento à mulher. A delegacia, ela comportava a estrutura de alguns anos atrás, de muitos anos atrás, estou falando de 10 anos atrás, quase 15. E agora nós precisamos de uma delegacia nova, uma delegacia mais ampla, um espaço que dê condições para o profissional administrativo, para o profissional tático, operacional, para o próprio delegado fazer o atendimento às pessoas de uma maneira mais adequada. Então são essas modificações, essas ampliações que se tornam fundamentais. Tá? À época, eu lembro-me muito bem, foi inaugurada a delegacia e o espaço para a polícia militar, né? E juntos, os dois praticamente com o mesmo layout, com o mesmo tamanho, enfim, e esses espaços hoje ficaram pequenos, porque a cidade cresceu, a gente precisa buscar novos profissionais para ajudar na segurança pública, nós temos as nossas dificuldades também na segurança pública, a gente vê que tem uma preocupação em garantir carros para o patrulhamento, de armas, desses objetos mais operacionais, mas nós precisamos do ser humano, tá? Que é o policial, efetivamente, que precisa de um espaço de trabalho e que também, né, Pinhalzinho e a região precisam de profissionais, de mais policiais, para aliviar a carga de trabalho dos já existentes.
5: Tava sabendo agora, só para somar na tua fala, mas já teria um lugar para fazer essa nova delegacia?
0: Faz no mesmo.
5: Mas não sei, acho que é um lugar pequeno ao meu ver, assim. E outra questão é, será que a gente vai evoluir um dia para Pinhalzinho ter um presídio ou ter pelo menos alguma coisa transitória, porque é uma cidade que cresce cada vez mais, né? Eu acho que nós podíamos ter um centro, uma delegacia talvez maior, com mais áreas para fazer, nós falamos na sala de lá, mas a princípio seria no mesmo lugar, Fabiano?
0: Eu não tenho essa informação, o Henrique foi comentado que seria o mesmo lugar ou não?
1: Isso, na verdade, da localização, o delegado não passou essa informação, porque ainda é o início de uma conversa, então, para apresentar a administração, para depois discutir uma estrutura, mas acredito que possivelmente seja utilizado o mesmo local, mas essa informação mais precisa, assim, talvez de um outro espaço, para a delegacia com relação à obra ou algo nesse sentido, a gente vai apurar nos próximos dias também para termos mais detalhes sobre esse projeto à medida em que ele vai avançando também.
2: É, não sei se vai acontecer isso, porque como o professor Ricardo Niquete diz, o espaço lá é pequeno. Talvez pode ser que fique, ou fique lá só para civil e a militar vá para outro lugar, ou fique lá só para militar e a civil seja colocada em outro espaço, porque se for para ampliar, lá não tem esse espaço necessário, né? Então talvez haja essa separação. E lembrando que, também nessa entrevista do Espaço Aberto, foi destacado que com a vinda da segunda vara aqui para Pinhalzinho também, a Polícia Civil vai começar a responder por Águas Frias e Nova Itabiraba também, que antes, por exemplo, Nova Itabiraba pertencia a Chapecó, então essa responsabilidade também vai vir para a Polícia Civil aqui de Pinhalzinho. E claro, tem os seus espaços nesses municípios, mas aumenta a demanda também aqui na capital da Amizade.
5: Ah, sem dúvida, e como a gente falou, né, infelizmente o progresso traz alguns efeitos colaterais, e um deles talvez seja um pouco o aumento da criminalidade, mas reputo porque tanto a Polícia Civil como a Militar fazem um ótimo trabalho na cidade, mas precisa de infraestrutura, né? E isso então vai ter que caminhar junto, porque não adianta inchar também de pessoas e de equipamentos, e todo lugar está muito restrito, né? Eu acho que essas coisas têm que caminhar de uma forma igual, né?
1: Até porque a polícia vem recebendo também equipamentos israelenses, computadores, até para questão de análise de provas, algo nesse sentido. Então, um espaço novo traria muito mais comodidade e faria, de certa forma, acelerar esse processo de investigação. Então, é importante essa iniciativa aqui para o nosso município.
2: E seguindo por aqui, trazendo mais notícias a você que está ligado com a gente aqui na 100.9. A Justiça de Santa Catarina declarou nula a contratação emergencial realizada pelo governo do estado para a compra de 200 respiradores durante a pandemia da Covid-19 lá em 2020. A sentença também reconheceu como ilegal o pagamento antecipado de 33 milhões de reais à empresa Veigamed, material médico e hospitalar. Segundo a sentença, o processo apresentou falhas na pesquisa de preços, nas justificativas para a escolha da empresa e na comprovação da capacidade da Veigamed para cumprir o contrato. A justiça também apontou irregularidade na liberação integral do dinheiro antes da entrega dos equipamentos.
0: Bom, primeiro que é uma decisão de primeira instância, certo? E ela anula a compra dos respiradores, ela não condena, né? Ela só anula a compra. Então é importante também falar sobre o assunto. E aí muitos podem se perguntar, e o governador, o ex-governador Carlos Moisés, como é que fica? Não é sequer citado nesta fase do processo, tá? A época, secretário de saúde, Alton Zeferino, tá? Este sim foi citado, tá? Deverá responder, cuja pena pode se transformar em serviços comunitários, serviços à própria sociedade. O valor dos 33 milhões à época foi devolvido, né, em duas parcelas de 16 milhões e meio. A Veigamed foi condenada a não mais contratar com o setor público. Tá? Então, ainda não é o fim deste processo todo que fala justamente dessa compra dos respiradores, que na verdade foi uma barbeiragem do tamanho do mundo. Eu acho que o desespero dos governos em dar uma resposta para a questão da saúde do Covid-19 fez com que muitos governadores e o governador de Santa Catarina à época, juntamente com a sua equipe, colocasse os pés pelas mãos, né? Porque achou-se que os respiradores eram o que salvava as vidas, né? Achou-se que os respiradores iam resolver o problema da questão ali da Covid, né? E aí se criou teorias do absurdo, né? Como, enfim, não vou nem citar, porque teve cada coisa que beirava realmente o absurdo.
2: Tipo, né? Virar jacaré.
0: Tipo virar jacaré, enfim. Foi um período bastante difícil para a humanidade, porque se misturou a questão política, enfim, né? Mas a gente atravessou isso. Felizmente nós conseguimos atravessar. Felizmente o mundo conseguiu, de alguma forma, de alguma maneira, também aprender a conviver com essas condições todas. Infelizmente, muitas pessoas perderam a vida e lamentavelmente isso veio a acontecer, né? Mas sobre o processo em si, né? Então, foi uma tremenda barbeiragem do governo do estado, foi uma situação bem delicada que a época nós vivemos.
5: Tá, mas claro que eu tenho o seu rito e tudo, né? Mas isso foi 2021? 2020?
0: 2020.
5: Então, 6 anos, né? Então, claro que 6 anos é tempo e não é tempo ao mesmo tempo, mas eu acho que tem que ser mais sério esse processo, né? Aí eu não sei como que eles vão fazer para cobrar, como é que poderiam fazer para cobrar, Fabiano, esse dinheiro vai ser devolvido aos cofres públicos?
0: Sim, já está devolvido aos cofres públicos.
5: Já está?
0: Sim.
5: Ah, então se já está... E sobre essa compra, eu acho que também a gente tem que colocar aqui em contextualizar a época, né? A época foi algo muito difícil. E só para, ironicamente, Santa Catarina, pela VEG, foi talvez uma das empresas que mais, depois desse processo, conseguiu produzir respirador para o mundo inteiro, né? Então, ao mesmo tempo que nós temos esse enrosco, né? Santa Catarina, mas ao mesmo tempo o estado conseguiu produzir uma das maiores linhas de fazer a respirador, né? Então...
0: Exatamente. E a gente provocou a indústria a fazer isso, né? A sociedade também, de alguma forma, de alguma maneira, se ajustou. E por que que foi pago antecipado, né? Ah, para garantir que os respiradores não fossem vendidos para outras pessoas, ou para outros estados, ou para outros municípios. Então, é uma situação bem, bem delicada que a gente viveu, né? E o poder público não é assim. É primeiro você entrega e depois você recebe. E o processo ali foi pago o dinheiro e depois era para ter recebido o produto, que não aconteceu a entrega. Se o produto tivesse sido entregue, né, nós não teríamos essa discussão que está aí 6 anos depois acontecendo. 7:30, meus amigos.
1: E outro assunto bastante importante comentado, o líder do governo no Congresso, o senador Randolfo Rodrigues, do PT do Amapá, afirmou ontem que o Palácio do Planalto costurou um acordo para alterar os trechos sobre o piso salarial e a anistia a caminhoneiros na medida provisória 1343 de 2026, conhecida como a MP do Frete. O objetivo é viabilizar a votação da medida para hoje no Senado, para evitar que o texto sofra alterações de mérito e precise retornar à Câmara dos Deputados, o que inviabilizaria a aprovação. O governo dividiu as modificações em duas frentes: emendas de redação, que não alteram o conteúdo principal, e vetos, que serão aplicados posteriormente pelo presidente Luiz Inácio Lula da Silva.
0: Bom, então o que que vai efetivamente ser votado, se é que vai ser cumprido o acordo? Vai ser votada a questão da fixação de uma tabela de frete para o motorista no Brasil. Ponto. É isso. Não vai ser votada a questão da anistia àqueles transportadores, empresas transportadoras que foram condenadas pelo Supremo Tribunal Federal a multas milionárias. Não vai ser votado no plenário da casa a questão do valor do piso mínimo de R$5.000, como tu bem destacou, o Henrique, na casa, e sim vai ser votada a tabela do frete, uma garantia do preço mínimo do frete. Tem alguns dispositivos que com certeza deverão ser alterados, tá? Como por exemplo a questão lá de que haja um bloqueio, tá? Se o preço do frete, quando for lançado no reconhecimento de carga, né, for menor do que está acordado na MP do frete. Então vão ter ajustes na matéria que, antes de serem votados ou até mesmo durante a votação, serão apresentados ou apresentadas modificações na sua redação. E aí eu acredito que até pode ser votada sim a MP do frete lá no Congresso Nacional, mais especificamente iniciando pela Câmara dos Deputados. Mas, ao mesmo tempo, né, professor Ricardo, se faz uma discussão de uma dificuldade. A primeira delas é: vai aumentar o preço do produto para o consumidor. Mas, ao mesmo tempo, o transportador está enfrentando uma grave e séria dificuldade. Então, é uma luta, eu vou dizer dessa forma, entre quem compra e quem vende, bastante intenso.
5: Tá, mas nós temos um, já falamos aqui várias e várias vezes, nós temos uma coisa chamada custo Brasil, cada vez aumenta mais, mas sabe, com todo esse enrosco que tem no mundo, lá no Estreito de Hormuz com o Irã, com a nossa dificuldade cada vez maior de fazer uma transição tecnológica, de comprar tecnologia para caminhões, tudo de fora, como, Fabiano, a longo prazo teremos algo mais competitivo em relação ao frete? Claro que tem essa questão pontual do governo, eu concordo também, só que eu acho que esse é um problema, vai ser um problema estrutural nosso, nós sempre vamos estar na corda bamba em relação a esse tema, porque cada vez a manutenção dos caminhões se torna mais cara, cada vez a gasolina, o diesel é um problema, porque tem muita oscilação no mundo e a gente sempre vai ficar à mercê desse processo, porque é um lugar muito vulnerável o Brasil, porque é muitos fatores para dar tudo certo, para ter o valor do frete ser mais baixo e os caminhoneiros, as empresas ganharem dinheiro em relação a isso. Então por isso que estruturalmente é um lugar que a gente não sabe muito o que fazer. Claro, pontualmente tem uma coisa ou outra para fazer, mas a gente olha assim, aqui 2-3 anos vai ter o mesmo problema. Não tem nada no horizonte que faça dizer que a gente vai mudar, essa questão vai se melhorar ou não.
2: E aproveitando e emendar um assunto aí, já que se falou de preço de combustível, professor Ricardo Niquete, porque o presidente dos Estados Unidos, Donald Trump, anunciou ontem que o país passará a cobrar uma taxa de 20% sobre toda a carga transportada por navios que receberem proteção norte-americana no Estreito de Hormuz. A medida foi divulgada por meio de uma publicação nas redes sociais, onde no texto Trump afirmou que os Estados Unidos passarão a ser conhecidos como o guardião do Estreito de Hormuz e justificou a cobrança como uma forma de reembolsar os custos das operações de segurança realizadas na região. Segundo o presidente, a taxa será aplicada sobre toda a carga transportada por embarcações que utilizarem a proteção oferecida pelos Estados Unidos.
5: É, essa é uma fala, né? É como é que a gente fala? Quem, até papagaio fala, né? Mas a grande questão, assim, os Estados Unidos, de alguma forma, não sabe lidar muito bem com Hormuz, ou os Estados Unidos diz que vai taxar quem cruzar. Mas quem, em sã consciência, vai conseguir cruzar Hormuz? É muito difícil, porque, de alguma forma, o Irã tem um poder bélico sobre aquela relação. Eu acho que as costuras em relação a diálogos entre os dois lados está cada vez mais difícil e nós vamos ter uma guerra de atrito. O que é uma guerra de atrito? Provavelmente nós vamos ter uma guerra que os Estados Unidos vai desgastar cada vez mais o Irã e o Irã vai resistir a seu modo, tendo várias baixas ao longo do tempo. Só que qual que é o efeito colateral disso? Provavelmente o combustível vai ficar nos valores mais elevados por algum tempo. Então, para o mundo, isso não é uma coisa que a gente vai chegar a um patamar mais aceitável. O Trump tem eleição em novembro, né? E aí não sei como é que ele vai resolver esse problema, desatar esse nó até chegar perto das eleições, né? Existe uma pressão inflacionária nos Estados Unidos, então são questões complexas. Eu acho que só os Estados Unidos, ele não sabe ainda como refrear isso e sair como uma vitória para eles. Então é um problema muito delicado e o Trump vai ter que estar enfrentando isso e não sabe muito bem o que fazer. Agora vai desgastar o Irã, né? Bomba e bomba até que o Irã consiga ceder em mais algumas coisas para fazer um acordo, né?
0: É, o detalhe nessa situação toda é que há uma condição que ninguém consegue saber exatamente o que passa na cabeça de Trump. E também não se sabe de que forma que o Irã vai revidar isso. Porque se ele não tem poder bélico de enfrentamento em massa, ele poderá fazer pequenos atos, né, nos Estados Unidos ou até em aliados dos Estados Unidos. O que foi o Estado Islâmico? Ou o que é o Estado Islâmico? Né? É um grupo terrorista que foi criado por conta dessas situações todas, né? Não se tinha como ganhar no enfrentamento direto, então a gente monta milícias que vão praticar atentados no mundo inteiro, tá? Agora, o Irã afirma que vai garantir a exportação de petróleo, mesmo com essas dificuldades todas que os Estados Unidos estão impondo. Os Estados Unidos, como bem relatado aqui, colocam essa taxa

0: Agora tem uma situação que ninguém sabe exatamente como isso vai terminar. Esse é o maior problema. Ontem, por exemplo, o dólar terminou em alta, a bolsa baixou, né? Os negócios no mundo inteiro, de alguma forma, de alguma maneira, travaram, né? E o mundo e o mercado, de maneira geral, está aguardando as próximas horas para ver o que vai acontecer. Se os Estados Unidos e o Irã vão voltar a conversar, o que eu acho agora pouco improvável, se os Estados Unidos vão continuar a bombardear o Irã, se o Hormuz terá realmente a segurança prometida. Então são várias situações que podem trazer para nós, réis brasileiros, residentes aqui em Pinhalzinho, no oeste de Santa Catarina, um receio de que a gasolina aumente, e é o que a gente não quer.
1: E o ministro Alexandre de Moraes, do Supremo Tribunal Federal, suspendeu por 90 dias as visitas do senador e pré-candidato à presidência da República, Flávio Bolsonaro, ao pai e ex-presidente Jair Bolsonaro. A suspensão foi motivada pela carta escrita por Bolsonaro e lida por Flávio nas redes sociais. A leitura aconteceu durante uma live no último sábado. Com isso, o senador ficará sem acesso direto ao pai, no mínimo até depois do primeiro turno das eleições. Para Moraes, Flávio desrespeitou a medida cautelar que proíbe Bolsonaro de usar redes sociais, seja ele mesmo ou por intermédio de terceiros.
0: Pois é, a gente não sabe se foi uma ação deliberada ou se foi uma ação impensada, né? Se foi algo assim, bem, vamos calcular o benefício e o risco, e o benefício era maior, ou foi uma situação simplesmente de vamos fazer porque isso vai ser bom.
2: É, mas aí, tem coisas que não tem dúvida. O maior cabo eleitoral do Flávio Bolsonaro é o próprio pai. Então, quando o Jair Bolsonaro se manifesta, existe uma atenção toda especial e existe uma mobilização. Eu acho que, não sei se foi pensado ou não, mas tem efeitos, né? Claro que agora vai ficar um tempo sem, mas eu acho que pro Flávio, pra campanha do Flávio, é importantíssimo essas falas, essas manifestações. Claro que ele não vai poder mais, mas também vai estar em campanha, então tem que ver também como se vai se comportar esse processo durante a eleição, né? Eu acho que a nossa eleição ainda está mais morna, mas eu acho que ela tende agora, semanas, ela tende a esquentar, e tendemos a ver as propostas dos candidatos e principalmente como que o Flávio vai lidar com o legado do próprio pai, né? Como ele vai se relacionar com isso. Eu acho que ainda o Jair Bolsonaro, mesmo preso, mesmo com todo esse processo, ele talvez é um dos protagonistas da eleição, né? Não tem como a gente pensar na eleição de 2026 sem falar sobre o ex-presidente Jair Bolsonaro, né?
0: Pois é, e eu estou a pensar sobre a eleição no seguinte prisma. Como se dará a relação, ou como é que se tratará a relação da família Bolsonaro com Alexandre de Moraes no contexto da eleição? Se ele vai ser, entre aspas, criticado, atacado, enfim, se vai ser incitada a militância a agir contra o Supremo, no sentido de criar um fato político, né? Porque a eleição precisa de acontecimentos. A eleição é como uma onda. Quem conseguir ficar na crista da onda no dia da eleição, vence. Não adianta você estar na crista da onda antes de chegar o dia da eleição, antes de chegar à praia. Então tem todos esses detalhes que precisam ser muito bem analisados e a campanha não começou ainda. Agora, se foi certa a medida do ministro Moraes, foi, porque ele estava proibido de usar a rede social, né? Seja ele mesmo ou através de terceiros, e foi o que aconteceu, né? A decisão está clara, né? Então, interpreto que a medida de Alexandre de Moraes, por mais controverso que o ministro seja, ela tem um fundamento, porque tem uma decisão a respeito disso. Porque, lembrando, Jair Bolsonaro é uma figura pública, é uma figura que pode interferir na eleição. Isso, na leitura de alguns, é um erro. A justiça extrapola o seu

0: o seu objetivo, tá? Porque, de certa forma, vamos dizer assim, ela não dá liberdade a um ator importante no processo eleitoral, que é o ex-presidente, mas, por outro lado, também tem a questão do equilíbrio, né, nas eleições. Então, é bastante controverso o ministro Alexandre de Moraes, ele é controverso, mas existe uma decisão, existe uma situação e que foi descumprida.
1: E agora a gente vai falar de previsão do tempo para você aqui na 100.9. 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Única Centro Odontológico oferece para a gente a previsão do tempo e nos leva até a Camila Cardoso, que vai atualizar pra gente a previsão. Camila, tem gente que já tá preocupado com semana que vem, com os temporais, mas esta semana já tivemos hoje aí temperaturas mais baixas até mesmo do que ontem. As perspectivas são essas ainda, Camila? Nos conte, bom dia.
2: Tudo bem, Felipe? Mais um amanhecer de baixas temperaturas. É claro que o frio a gente sente frio, mas não é tão rigoroso, né, quanto as semanas anteriores. E basicamente esse ar frio já vai enfraquecer. E a gente já começa a perceber uma mudança gradual nessas temperaturas à medida que os dias da semana vão passando. O tempo é firme, o sol brilha em todas as cidades do Grande Oeste Catarinense. É um dia agradável, temperaturas vão beirar aí a casa dos 20 graus. A próxima madrugada já não é tão gelada quanto essa madrugada que se passou. Devemos amanhecer aí já na casa dos 8, 10 graus nas primeiras horas da quarta-feira. E a quarta-feira já consegue chegar seus 22, 23. De fato, vocês vão sentir maior aquecimento na quinta, na sexta e no próximo final de semana. E à medida que vai esquentando, o vento norte vai intensificando. Então começa a ficar bem ventoso. Aquele vento norte seco, quente, que a gente conhece, que já está associado justamente quando a gente tem alguma instabilidade por perto. Então, basicamente, a gente fica aí uma sequência de dias de tempo estável. O principal destaque é essa oscilação nas temperaturas. Em princípio, as chuvas vão ficar concentradas no estado do Rio Grande do Sul e elas vão avançar para Santa Catarina mais em direção ali domingo, mas principalmente lá por segunda, terça-feira. Então, até o final de semana, a gente segue em uma condição de estabilidade com sol e elevação nas temperaturas, voltando a fazer calor entre quinta, sexta e final de semana.
1: Perfeito, Camila. Obrigado pelas informações, um ótimo dia para você e até amanhã.
2: Até.
1: Tá aí a Camila Cardoso trazendo pra gente a previsão do tempo aqui na 100.9. Bora pro intervalo, daqui a pouquinho a gente volta com muito mais para você na nossa programação aqui da 100.9 FM. Não sai daí, que em instantes a gente tá de volta por aqui. 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
1: Agora 7:48.
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0: Voltamos para você aqui na programação do Radar na Centro-Oeste FM. Obrigado você que está aí sintonizado com a gente. Eu sou Felipe Eduardo e estou juntamente com Henrique Paulo aqui na nossa programação, trazendo o Radar, as principais informações do dia para você. E daqui a pouquinho tem a nossa entrevista. Mas agora, o nosso bate-papo vai ser sobre trânsito e sobre segurança pública, gente. 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Henrique Paulo está chegando e trazendo para a gente agora as informações do trânsito e da segurança pública.
1: Muito bem, Felipe, vamos aqui atualizar os nossos ouvintes. A gente traz destaques do trânsito porque ontem um caminhão acabou colidindo contra uma árvore no centro de Chapecó. Fato esse que ocorreu na Rua Uruguai, esquina com a Rua Condá. Vale destacar que a suspeita é de que o veículo tenha apresentado uma falha no sistema de freios. O motorista, com cerca de 40 anos de experiência na profissão, percebeu que não conseguiria parar então a carreta. Para evitar atingir os veículos que aguardavam o sinal vermelho, ele desviou o caminhão para o canteiro central, onde bateu contra a árvore. A manobra evitou um acidente de maiores proporções. Ninguém ficou ferido e o caso resultou apenas em danos materiais no veículo. Um motociclista de 51 anos e o passageiro ficaram feridos após a moto atingir um buraco em um trecho recém-feito da BR-163 em São Miguel do Oeste ontem à tarde. Os dois sofreram escoriações, foram atendidos pelos bombeiros e a moto ficou danificada. O acidente aconteceu poucos dias após a divulgação de um relatório que apontou falhas em trechos recém-feitos na região. O órgão responsável informou que as irregularidades estão sendo avaliadas e que os reparos serão realizados pela empresa que é executora da obra, sem custos para a União. Outra informação aqui, um incêndio atingiu um quarto de uma residência ontem em Saudades. O Corpo de Bombeiros foi chamado para atender a essa ocorrência por volta das 2 da tarde e conseguiu controlar as chamas antes que o fogo se espalhasse para os demais cômodos da casa. Quando a equipe chegou no local, constatou-se o sinistro, que estava restrito somente ao cômodo. Os socorristas iniciaram o combate utilizando cerca de 500 litros de água durante aproximadamente 20 minutos. As causas do incêndio não foram informadas. O mestre de obras Nairobi Gonzatti, de 40 anos, que é natural de Palmitos, morreu ontem de manhã após cair no vão de um elevador de carga em um prédio em construção no bairro Viva Parque, em Porto Belo, no litoral norte de Santa Catarina. Conforme a Polícia Civil, a vítima caiu do 11º andar e morreu ainda no local. Segundo a versão apresentada, então, para a investigação, que agora apura também as circunstâncias desse fato. Outro sinistro aqui na nossa região, um acidente de trânsito foi registrado ontem à tarde na BR-163, nas proximidades do trevo de acesso ao município de Barra Bonita. O acidente envolveu uma Honda HR-V que saiu da pista, colidiu contra um barranco e capotou. No veículo estavam 5 ocupantes. Conforme a PRF, 3 deles sofreram ferimentos leves e foram encaminhados ao Hospital Regional Terezinha Gaio Basso para avaliação médica, já em São Miguel do Oeste. Outros 2 ocupantes não precisaram de encaminhamento hospitalar. Ainda conforme a PRF, a Honda HR-V seguia pela rodovia no sentido Guaraciaba a São Miguel do Oeste, quando, logo após passar pelo trevo de acesso à Barra Bonita, o motorista acabou perdendo o controle da direção. Também, Felipe, a gente vai destacar aqui na nossa programação sobre uma informação do Tribunal de Justiça de Santa Catarina com o nosso parceiro Marcelo Fernandes, ele que vai trazer mais detalhes sobre um caso de um idoso espancado dentro de uma casa durante uma cobrança de dívida que ele será indenizado aqui em Santa Catarina. Então, quem traz mais informações é o Marcelo Fernandes.
2: A primeira vara da comarca de Penha, no litoral norte catarinense, condenou um homem ao pagamento de R$20 mil por danos morais em favor de um idoso de 71 anos, à época dos fatos, agredido dentro da própria residência durante a cobrança de uma dívida. A sentença reconheceu que a violência provocou graves danos físicos e psicológicos à vítima. De acordo com os autos, em janeiro de 2024, o idoso foi agredido com pauladas e socos, principalmente na região do rosto e da cabeça dentro de sua casa. Além das lesões corporais, ele teve o veículo danificado durante o episódio. Segundo a ação, a agressão ocorreu durante uma cobrança violenta de dívida contraída com o requerido. O boletim de ocorrência foi registrado no mesmo dia dos fatos e a versão apresentada pela vítima foi corroborada pelos policiais militares que atenderam a ocorrência. A documentação médica juntada ao processo apontou ainda que, em decorrência das agressões, o idoso desenvolveu quadro depressivo pós-trauma acompanhado de medo, ansiedade e ideação suicida, além de incapacidade para o trabalho. Na sentença, a magistrada destacou que o boletim de ocorrência, o laudo pericial, os registros fotográficos e a documentação médica demonstraram a conduta ilícita, os danos sofridos pela vítima e o nexo da causalidade. Ao analisar o pedido de indenização por danos morais, a juíza ressaltou que a agressão contra uma pessoa idosa praticada dentro da própria residência ultrapassa qualquer mero aborrecimento e atinge diretamente sua integridade física, dignidade e esfera psicológica. A magistrada fixou a indenização por danos morais em R$20 mil.
3: É isso então, Fabiano. Do Tribunal de Justiça de Santa Catarina, em Florianópolis, Marcelo Fernandes para Centro-Oeste.
1: Está aí o Marcelo Fernandes, que repassou também informação aqui para o Fabiano Rambo e a gente trouxe na programação da Centro-Oeste FM 100.9. Mais detalhes você encontra no site rco.com.br ao longo do dia também em nossa programação. E agora a gente passa, Felipe, com o momento do esporte. Copa do Mundo que chega a mais uma semifinal hoje com França e Espanha, 16h, além das informações aqui local e também regional.
4: Então, vamos ver se tu é bom mesmo, quem que ganha hoje, Henrique?
1: Eu acho que a França.
4: Quanto?
1: 2-0.
4: Quem faz os gols em que minuto do jogo?
1: Acho que o Mbappé vai fazer uns dois, pelo menos, aí, Felipe, no jogo.
4: Tomara. Quero que ele passe o Messi lá, né? Vamos falar de esporte, gente. Como o Henrique já destacou, hoje tem Copa do Mundo, França e Espanha. Jogo 16h. Gente, pela primeira vez em 56 anos, a Rede Globo não transmite uma semifinal de Copa do Mundo, hein? Esse jogo é exclusivo Cazé TV lá no YouTube. França e Espanha, façam suas apostas. Na última semifinal de Euro, deu Espanha, né? A Espanha tirou a França numa semifinal. Agora é Copa do Mundo. E olha, a França a gente já imaginava que estava ali. E já se imaginava também que a Espanha poderia ser talvez a única seleção que tem chance de tirar a França de não chegar numa final. Mas eu, Felipe, acho a França muito superior, né? Mas jogo é jogo e gato é um bicho, como diria o nosso querido professor Ricardo Niquete. Hoje, França e Espanha, 16h. Façam suas apostas. A Espanha quer ir para a final para conquistar o bicampeonato. Conquistou o primeiro lá em 2010. A França quer o tri. Venceu em 98 e 2018. Jogos de hoje da Copa do Mundo. Amanhã tem Argentina e Inglaterra. E aí, meu amigo, deve sair faísca para tudo que é lado. Vamos falar para você de JASC, Jogos Abertos de Santa Catarina. Ontem tivemos 3 jogos do futsal. Pinhalzinho venceu de virada. 11-1 sobre Tunápolis. É, meus amigos, Tunápolis saiu ganhando e até os 10 minutos do primeiro tempo estava 1-0 Tunápolis. Depois Pinhalzinho conseguiu a virada, inclusive destaque para o Guto Castamã, que fez 4 gols nesta partida. E teve também, no outro grupo, pela chave B, São Miguel do Oeste vencendo Bom Jesus do Oeste por 3-1. E o jogo entre Itapiranga e Saudades não aconteceu. O time de Itapiranga não esteve presente, né? E por isso, vitória para a equipe de Saudades. Hoje, semifinais. 19 horas, Pinhalzinho contra São Miguel do Oeste. E às 20h30, tem Saudades contra Maravilha. Detalhe, quem vencer a semifinal, além de estar na final, já tem a vaga garantida lá no regional. Porque só 3 passam, né? Aí, quem perde vai para o terceiro e quarto disputar a vaga no regional, inclusive. Mas a promessa de bons jogos hoje, Pinhalzinho e São Miguel do Oeste, às 19 horas e às 20h30 tem Saudades contra a Maravilha. Lembrando que Pinhalzinho é representado pela Pinhalense Futsal Zagonel, o São Miguel do Oeste é representado pelo São Miguel Futsal, Saudades é representado pela DAF e Maravilha é representado pelo Maravilha Futsal na competição do JASC. As finais já são amanhã, também às 19h30, os jogos tanto terceiro e quarto quanto a final. E as partidas são lá no ginásio Teobaldo Ross em Saudades. Destaque, portanto, do JASC para você também. Gente, Campeonato Brasileiro começa a voltar nesta semana, meus amigos. É, acabou a paz, né? Não tem muita folga. Quinta-feira a gente já vai ter

a Botafogo e Santos, Vitória e Vasco. E na sexta-feira, então, ó, já coloca na sua agenda, sexta-feira, 19h30. Tem Bahia e Chapecoense. Esse jogo é aqui um jogo atrasado lá da quarta rodada. Bahia e Chape, né? Então vai ser reposto agora. E também sexta tem Mirassol e Grêmio, jogo que é da próxima rodada já, mas o Grêmio vai adiantar devido aí compromissos também da Sul-Americana. O Mirassol também aproveita. E também sexta-feira tem Fluminense e Bragantino. Ou seja, Campeonato Brasileiro tá voltando, tá acabando a paz dos queridos torcedores da dupla Grenal e da Chapecoense também, né? Vamos ver o que vai vir para esse segundo semestre. Gente, bora pro intervalo, daqui a pouquinho tem a nossa entrevista do dia. Não sai daí que eu volto já já para você.

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0: Muito bem, esta é a Centro-Oeste FM, esse é o Radar aqui na nossa programação. Eu sou Felipe Eduardo e estou chegando nessa manhã juntamente com o pessoal do Grupo Doação pela Vida para a gente falar sobre doação de sangue. É muito importante, gente, muito importante a gente falar desse assunto. E vamos falar aqui da centésima viagem que completa-se a quarta-feira aqui da turma de Pinhalzinho, Nova Erechim e região, que vai até Chapecó fazer doação no EMOSC. Então vamos bater esse papo com os nossos convidados por aqui. 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Gente, hoje o nosso assunto é falar aqui de doação de sangue. E a gente está recebendo integrantes do Grupo Doação pela Vida aqui de Pinhalzinho, mas que abraça a região. Nessa semana é completada a centésima viagem para Chapecó e por isso hoje a gente recebe a visita deles para bater um papo sobre isso. Primeiramente, Elmo Zanquete, bom dia.
1: Bom dia, Felipe. Bom dia, ouvintes da Rádio Centro-Oeste. Um abraço especial aos nossos telespectadores que nos assistem também, né? É um prazer voltar aqui para a gente conversar de assuntos interessantes, especialmente se tratando de um evento que a gente está comemorando com muito orgulho, a realização da centésima viagem. São 100 viagens, 8 anos e meio praticamente, de um evento que começou meio na para ser alguma coisa e virou um grande movimento, uma ação social bem representativa da nossa cidade e, por que não dizer, de várias cidades da região que nos prestigiam com a presença também em cada viagem.
0: Com certeza. Ivanete, tudo bem? Seja bem-vinda. Bom dia.
2: Bom dia. Bom dia a todos. Eu penso que é um marco da nossa comunidade, aqui, né, do nosso município, porque foi uma ideia que surgiu de repente de um grupo, né, e está aí hoje. E acho que de antemão aqui quero parabenizar todo o grupo, com certeza, né, os doadores, mas especialmente o Elmo, que é a pessoa que é o pilar do grupo, né? Ele que organiza, ele que faz todo esse processo de reunir as pessoas para fazer isso.
0: Dani, tudo bem? Seja bem-vinda, bom dia.
3: Bom dia, Felipe, bom dia também a todos os ouvintes. É sempre um orgulho estar aqui falando em prol da nossa comunidade, dos trabalhos realizados e realmente falar sobre doação de sangue é um orgulho para a gente, porque a gente sabe que a gente está falando sobre salvar vidas, né? Então, essa é a parte principal do negócio, que a gente está sempre pensando hoje, como a Ivanete disse, graças ao Elmo, que fez assim um trabalho que não é de hoje, né, Elmo? É um trabalho de 100 doações, de 100 vezes angariando os doadores, fazendo um sistema que hoje funciona muito bem, de uma forma leve, né? De quem olha de fora, eu sei que não é fácil, né? Já perdeu o telefone, já perdeu o número de telefone nesse meio tempo. Mas a gente vê que hoje tudo valeu a pena, né, Elmo? Comemorar essa 100ª viagem, com certeza, é um marco grande e nos deixa muito, muito felizes.
0: Com certeza. Dani, vamos começar por isso. Como é que foi que começou o grupo? Como é que foi dado o pontapé inicial?
3: Então, quem começou o grupo foi o nosso amigo Lucas Stein. Na época, eu trabalhava na rádio, eu já conhecia ele. Então, ele me convidou para essa reunião. Ele teve um estalo, porque assim... Ele queria fazer algo em prol da doação de sangue. A ideia dele era levar uma carreta lá no posto Minuano. Só que, como até nós estávamos falando antes, né, a doação de sangue, ela não é bem assim. Então, tem muitas dúvidas nessas questões. E aí ele viu que não podia. Também o Hemosc já não vinha mais nesse... Como é que era o nome quando ele era...
2: Coleta externa.
3: Essa coleta externa já não existia mais. Então, ele foi lá no Hemosc, conversou com eles e surgiu essa ideia de montar um grupo. Aí, como eu trabalhava na rádio e tudo mais, ele me convidou na época, convidou outros meios de comunicação e algumas pessoas influentes, né? Dentre elas... O Elmo era secretário da saúde na época, né? E a Ivanete, como enfermeira também, na época também...
2: Coordenadora. Continua. E na época, às vezes que a gente já organizava grupos antes, mas não eram regulares. Ah, o Imóvel que chamava dizia, o estoque está baixo, vamos fazer um grupo. Então a gente fazia. Mas era assim, esporádico, não era uma coisa organizada, contínua, como é hoje.
3: E aí a gente marcou essa reunião lá na CIP, até pelo local, assim, favorecer, até porque a CIP também, daí já, também convidou algumas pessoas influentes de outros municípios, convidamos Saudades também na época, que daí Saudades já tinha organizado, convidamos outros municípios que também já tinham isso já mais organizado, e Nova Erechim veio conosco também, já ficou, até hoje a gente mantém essa parceria com Nova Erechim, também com o município, porque o município também precisa, com Nova Erechim e Pinhalzinho alternam essa questão do ônibus, né? Porque alguém tem que pagar a conta, né? Então é o município que faz essa parte do ônibus. Então, e deu certo, de lá para cá a gente fez o grupo acontecer e tá aqui hoje para nós poder comemorar essa 100ª viagem.
0: Vamos lá, um pouquinho a gente vai aprofundando, mas Elmo, como é que foi também a dar esse pontapé inicial, né? Porque às vezes dar o pontapé inicial é fácil, né? Mas depois você tem que manter, aí tu já tá com 100 viagens, mas lá no início, como é que você recebeu essa informação, como é que foi esse início?
1: A Dani, eu lembro que ela me convidou como secretária de saúde, ela queria, na verdade, que a gente patrocinasse o ônibus, né, Dani? Vamos ser bem sinceros. Ela nem sabia que eu era doador já, uns 10 anos, mais ou menos. E, claro, a gente participou daquela reunião e, logicamente, aceitou o desafio. Eu acho que, sendo secretária de saúde, eu não podia fazer diferente, né? Mesmo sabendo que nós ia dividir em três. Sempre era Pinhalzinha, Nova Erechim e Saudades, era a ideia. E funcionou por um tempo. Depois, Saudades já tinha um grupo e acabou se isolando, ficando sozinho, fazendo até hoje muito bem feito pelo que a secretária me colocou há poucos dias. Aí eu participei lá e aí ficou a gente buscar doadores e tal, e quando estava quase no dia da doação, caiu na nossa mão a lista que eu tenho até hoje. Essa lista aqui é a mesma que a Dani criou. Aqui tem todos os dados do... Vou mostrar para os espectadores lá. Todos os dados, né, de cada doador. Hoje estamos com 42 já para amanhã, né? E na época eu lembro se tinha 32, 38, não lembro de cor. Mas eu tive a ideia de noite, enquanto assistia o Jornal Nacional, eu cadastrei todos no WhatsApp e fiz um grupo. Eu disse, vou lembrar esse pessoal aí, que é importante, tem muita gente que esquece. Quando era 11 da manhã, eu mandei o recado, ó, não esqueça, hoje às 15 para 1, sai o ônibus, não atrase que tu vai ficar a pé. E lá na entrada do ônibus, eu fiquei ajudando ali, né, como membro do grupo, eu acho que mais de 10 me agradeceram pelo fato de ter lembrado. Realmente não teriam lembrado, teriam esquecido. E aí eu comecei, criei esse hábito, e cada vez que caía na minha mão a lista, que a Dani que fazia, e a Secretaria de Saúde também colaboravam bastante, eu continuei cadastrando. Aí quando eu estava saindo da Secretaria de Saúde, que fui para a Secretaria de Indústria e Comércio, eu até falei para o Clomar, que ficou na saúde, eu disse, Clomar, como é que vamos fazer isso aqui? Você assume, dizendo, mas que jeito, tem mais de 500, vai ter, vou ter que cadastrar todos esses números aí. Faz você, é uma ação social legal, continua você. Daí eu acabei topando, né? E sempre que eu posso, eu vou junto. Às vezes eu nem tenho condições de doar, né? Que o homem doa a cada 2 meses, né? Mas se eu puder, eu vou junto e eu trato os novos com muito carinho. Então, lá no EMOSC, eles me dão uma certa liberdade para mim ficar lá dentro, claro que dentro das normas e tal, e filmando e batendo foto. Então eu capricho, faço o primeiro, da primeira doação da pessoa, faço um videozinho de 30 segundos no máximo, né? Daí eu mostro para ela, ela fica encantada. Daí eu peço, tu quer que eu mando para ti? Sim, sim, sim. Tu vai arrumar mais um? Tem gente que arruma três. Que viram uma amizade assim duradoura, né? E confesso que tem gente que se pudesse ir todo mês, iriam, né? Eles são muito apaixonados por ir, ficam cuidando. Às vezes entro na lista e lá do EMOSC me ligam: ó, mas você não pode, só pode a partir da manhã. Que é sempre na terceira, quarta-feira do mês. E às vezes o cara não fechou 60 dias, o homem, né? A mulher é 90 dias. Aí ele tem que ficar para a próxima vez. Mas hoje nós temos, eu acredito que, não somei agora ultimamente, mas chega a 1.200 doadores cadastrados. Se cada um for uma vez a cada 3 anos, não precisa repetir. E puxando a orelha dos mais antigos, a gente sente muita falta. Tem muita gente que parou de ir, né? E claro que toda vez lota o ônibus, mas é importante esse pessoal mais antigo continuar indo. Eu sempre publico no Instagram, no próprio WhatsApp, no aplicativo aqui que eu tenho. E as pessoas, eu não ligo mais, não mando mais mensagem lembrando que vai ter doação. Eu, quando é 15 dias antes da data da doação, praticamente tem a lista cheia. Claro que chega perto, os caras começam a lembrar que fizeram tatuagem, que fizeram, botaram piercing, que estão gripados, que nem de hoje para amanhã. Eu sempre deixo uns 7, 8 de reserva, porque eu sei que uns 7, 8 vão desistir. Que amanheceram gripados. Às vezes não falou com o patrão não quer liberar porque pintou alguma coisa urgente, o cara não pode sair. A gente tem que entender também, né? E importante já, enquanto eu lembro, as doações sempre foram feitas à tarde. Que nós fizemos um café palestra uma época, bem no início, com as empresas, e então a gente combinou com os empresários e eles entenderam que a gente faria à tarde para a pessoa perder só meio dia, que o doador teria um direito de um dia de folga. Claro que se for de manhã ele precisa um dia para se recuperar, mas se ele for de tarde, por que vai faltar o dia no outro dia mais meio dia, né? E também os doadores entendem isso e vão com carinho, e os empresários têm liberado, sim. Dentro da possibilidade, porque tem gente que iria toda vez, né? Daí fica ruim. Então a maioria é uma ou duas vezes por ano e liberam um funcionário para ir.
0: Perfeito. Ivanete, como é que é a relação do EMOSC, por exemplo, com a saúde dos municípios, né? É uma relação muito próxima, eles demonstram essa necessidade? Como é que funciona essa relação?
2: Com certeza. Isso é uma coisa que mesmo antes desse grupo, a gente já tinha uma lista, né? Eu devo ainda ter umas listas de doadores que faziam essa doação eventualmente, né? Então, alguns já tinham o hábito de ir com mais frequência, e toda vez que tem alguma, sempre que baixa um pouco o estoque de EMOSC, eles buscam os municípios, né? Então, tem essa relação. E quando um paciente precisa, né, do sangue, geralmente o EMOSC fala para a família: olha, você precisa conseguir tantos doadores, né? Então, essa ideia não é exatamente devolver o sangue daquele paciente, né? Mas justamente captar novos, né? A ideia é captar pessoas que, mesmo que nunca doaram, não é só buscar quem já doa para repor aquele sangue. Não, a ideia é buscar mais pessoas para que aumente a quantidade de doadores e, consequentemente, se mantenha esse nível estável, né? Então, sempre tem períodos que precisa mais, né? Geralmente no verão, final de ano, tem mais acidentes, né? A questão da dengue agora também muito presente, né? Então todos os municípios estão tendo casos, e quando a dengue agrava, né? Quando tem baixa de plaquetas, em um determinado momento precisa repor plaquetas, né? Então também é uma situação importante que nós temos que pensar. Então sim, com certeza o EMOSC está sempre em contato, e hoje o contato do município do EMOSC é o Elmo, né? Precisando lá, geralmente é ele que faz essa ponte, né? Mas é o município, com certeza, que enquanto Secretaria de Saúde também é parceiro, sempre foi, né? Sempre que é possível, a gente está ampliando e chamando também doadores através da gente de saúde, né? A gente repassa para elas o nosso cardzinho lá, e as pessoas ligam para o Elmo para também estar buscando se colocar na lista e fazer a doação no dia que está marcado, né? Que está proposto.
0: E o Arete, só para a gente demonstrar a importância, a Patrícia Karsten teve nessa semana passada lá em Florianópolis, na DSC, que é parceira aqui da Rádio Centro-Oeste, falando que estava precisando de doação de sangue. E a gente não está no período que é um período de maior necessidade, que eu estou falando lá final de ano, como você destacou. Ou seja, não é às vezes só no momento que, estamos precisando agora. Todo momento é importante, né?
2: Exatamente, até porque assim, ó, o Hemosc, o de Chapecó, não é, a gente não doa sangue só para Chapecó. Se em algum outro lugar do estado precisa daquele tipo de sangue específico, às vezes numa quantidade maior, esse sangue ele circula também, né? É, e um detalhe que nem todo o sangue, nem todos os quatro componentes que são coletados, eles podem ser armazenados por longos períodos, né? Alguns deles duram poucas semanas, né? Então ele tem que ser renovado. Nem sempre é aproveitado tudo que é doado. Às vezes tem que ser descartado, né? E quando eu penso que eles também fazem esse remanejamento quando, digamos, está próximo do vencimento, né? Para que não se perca também. Então, existe uma inter-relação entre os hemócitos do estado nessa questão também. E aí, cirurgias, né? Tudo isso, às vezes, demanda de sangue. Então, não tem como saber exatamente, né? Eu digo, final no verão, os dias são mais compridos, né? E realmente os acidentes aumentam. O pessoal viaja mais. Então, tem uma possibilidade maior. Mas toda hora é hora de doar sangue e sempre tem alguém precisando.
0: E quem pode doar? Que talvez é a principal dúvida. Ah, será que eu posso? Será que eu não posso? Como é que funciona? Até mesmo para as primeiras pessoas que querem ir fazer a primeira doação. Como é que funciona isso, Ivanete? Tem uma lista lá, um checklist que tem que preencher? Como é que é?
2: Então assim, numa regra básica, regra geral, a pessoa tem que ter entre 16 e 69 anos para fazer a primeira doação, né? Lembrando que de 16 a 18 tem que ter acompanhante, né? Pai ou mãe, um responsável legal, né? Com documentos e tudo. E a partir dos 60, se a pessoa não doa nenhuma vez, não pode mais doar. Então, para a primeira doação, 60 anos, né? Quem já é doador, como eu, Elma, Dani, até 69 anos, a gente pode continuar doando sangue. Ter 50 quilos, pelo menos, né? Não ter nenhuma doença que impeça, por exemplo, uma hepatite, não ser usuário de droga injetável, herpes, leucemia. Então, sim, tem várias doenças que são... impedem a doação, né? Então, entre elas, que eu estava falando da hepatite B, que é uma bem comum na nossa região. Nós temos muitas pessoas que tiveram contato com o vírus. Então, mesmo que a pessoa tenha soroconversão, ela não pode mais ser doador, porque a hepatite tem uma chance de reativar, né? Então, quem uma vez teve hepatite, depois dos 11 anos, nunca mais doador, mesmo que esteja com uma saúde boa. Então, como regra geral, estar bem de saúde. Então, ter uma noite boa de sono, não consumir bebida alcoólica por 12 horas, evitar comidas gordurosas, sempre levar documento com foto. Então, quem nunca doou, né, vai ser a primeira vez, basicamente pensa nisso. Como é que está a minha saúde, né? Um fator que também impede uma doação é múltiplos parceiros, né? Ter parceiros esporádicos durante os 12 meses.
3: Dentista também tem alguns...
2: Se fizer alguma cirurgia, né? Então, depende muito do procedimento, da cirurgia. Endoscopia, 6 meses. Vacina, a vacina da dengue, se não me engano, são 48 horas. Tem vacina que é 7 dias, enfim... Cada situação é única, né? Então, além desses fatores que eu falei aqui, que são os básicos, tem situações que a entrevista com o Hemosc vai ainda cortar. Fazer uma triagem lá. Então, sim, são várias perguntas que se responde lá também na hora, né? E quem tem ideia, assim, de fazer... doar sangue para fazer exame, então a gente sempre não encoraja isso, não é essa a ideia, né? Embora os exames sejam feitos para os doadores, né? Exame de HIV, de hepatite, de sífilis, e às vezes essa doença é detectada lá quando a pessoa não sabia, então essa pessoa acaba não sendo um doador. Algumas doenças vão ser impedem uma doação temporária, né? Então depois ela pode vir a doar, né? Alguns medicamentos, eles são eles contraindicam a doação. Então, medicamentos que são teratogênicos, por exemplo, quem usa isotretinoína, por exemplo, anti-inflamatórios não são recomendados. Se espera que sim, 5 dias eles sejam interrompidos, esse período. antibióticos, até porque se a pessoa usa antibiótico, antiviral, ela está com gripe. Então, é uma outra questão. Se eu estou gripada, com herpes, com qualquer sintoma de doença que possa transmitir para o doador, para o receptor, né, você não vai doar. Então, medicamentos como antipertensivos, por exemplo, não são contraindicação. Ah, desde que a pessoa esteja com a hipertensão arterial controlada, né? Então, cada caso é um caso. Né? É interessante que quando, às vezes, o Elmo tem alguma dúvida, ele me chama ou liga para o EMOSC, a gente vai dar uma pesquisada também. Tipo, eu não sou expert no assunto, eu não trabalho no EMOSC. Então, assim, a gente tem uma noção geral da situação toda, mas tem casos específicos que a gente tem que buscar informação antes de dar para o paciente que vem doar.
1: Muitas vezes a pessoa está na dúvida e é importante que faça isso, você manda uma foto da caixinha do remédio. Ó, tu manda isso aqui, não sei se faz, eu mando lá na hora, diz sim ou não, né? Aí não perde a viagem, não toma lugar de outro no veículo. Basicamente é isso aí. Uma coisa interessante também que eles fazem, e as pessoas estão muito procurando isso, para ser doador de medula. Hoje, para doar medula é de 18 a 35 anos. Então, quando a pessoa vai doar o sangue, que nem amanhã, por exemplo, na hora da doação, às vezes a pessoa nem lembra de pedir, quer ser doador de medula. Então, o próprio doador diz, eu quero ser doador de medula. Aí eles devem tirar um pouquinho de sangue a mais para fazer um exame depois, ou já cadastram ele como doador de medula. Sabe lá se ele vai ser chamado um dia ou não, porque é muito raro, mas por isso que tem que ter bastante doador, né? E também tem a restrição da idade. Então, quanto mais pessoas doadoras, mais fácil conseguir um doador para uma pessoa que necessita.
2: A medula é uma medula de pessoa que não é da família, é um em cada 100 mil que é compatível. Então, quanto mais pessoas no banco de dados, né, no cadastro, né, mais chance para aquele que precisa, quando não tem familiar que pode doar.
0: Dani, qual que é a sensação de ser um doador de sangue?
3: Eu comecei a ser doadora depois que eu fiquei doente, né, há 26 anos atrás. Eu precisei de sangue e aí eu prometi para mim mesma que a partir do momento que eu estivesse saudável, eu seria uma doadora de sangue. E por isso que quando na época o Lucas fez o convite para mim, eu disse: Lucas, olha, eu não sei das outras pessoas que você convidou, mas de minha parte eu vou aceitar o convite, e não só isso, o que eu puder fazer para esse grupo eu irei fazer, porque já tinham se passado vários anos, mas eu senti assim esse compromisso. E hoje eu digo assim, quem vai com o nosso grupo vê que lá no EMOSC a gente tem o tapete vermelho, né? Verdade. A gente chega no EMOSC, quando o grupo chega, sabe, para eles lá é um motivo de festa. A gente é tratado como um ouro, assim, sabe? Então, e você saber que você tá ali, quem nunca precisou, melhor ainda, né? Porque eu penso assim, como eu sou grata de eu poder doar sangue, sabendo que um dia lá atrás eu recebi, né? Ou daqui a pouco, se alguém da tua família precisar e pensar assim, poxa vida, eu sou uma doadora e eu me sinto leve, sabendo que eu já doei, hoje preciso, isso é um ciclo, né? Mas às vezes, por amor ou por dor, a gente tem esses estalos, né? Mas realmente, assim, a gente é muito bem tratado lá no EMOSC. E a gente sente isso, sabe? Que a gente está salvando vidas, a gente se sente... A gente fala, né, no ônibus, quando a gente está saindo daqui, a gente disse, cada um imagina que tu está saindo daqui com uma capa de super-herói. Porque o que um super-herói faz? O que um Batman faz? O que um... Como é que é o super-homem faz? Salva as pessoas caindo de um prédio? Salva pessoas de um monte de coisa? E nós estamos salvando 4 vidas. Cada doação pode salvar até 4 vidas. Então, imagina o que a gente está fazendo. Isso é muito gratificante. É uma coisa assim que eu digo, sabe, eu não sei se é porque a gente está dentro do grupo que a gente sente isso, mas é uma coisa maravilhosa, é um sentimento maravilhoso, principalmente por a gente estar doando e não estar precisando. É um sentimento de gratidão também, né? Então eu penso assim que é um sentimento fantástico, que não tem de escrever se a pessoa não disser assim, como é que funciona, eu quero ir também. É só indo para saber.
1: Principalmente porque a pessoa vai doar e não sabe para quem vai, né? Então, justamente aí é doação com amor. Quando tu doa por interesse, meu amigo tá precisando de sangue. Aí é diferente, é quase que comercial, né? Tá precisando de um favor, hoje, amanhã ele faz um favor para mim. Mas doador o doador de sangue não sabe para quem vai o sangue. Por isso que, né, a Dani falou, o dia que você precisar, o universo devolve, não se preocupe, que eu sou muito crente nisso, que o que tu faz de bem ou de mal, o universo devolve. Então é preferir fazer o bem que o sangue tu recupera em poucos dias, né? Quantas horas?
2: É, o volume, 24 horas, né? Que a gente, a cada doador, ele vai ser tirado dele, né? Ele vai estar doando 450 ml, porque esse é o... É aquela bolsa que tem lá, tem o produto adequado para esse volume. Não que a pessoa é mais alta, maior, podia doar mais. Mas não, é por causa da bolsa que recebe aquela quantidade, né? Com os componentes que tem. É, então, a pessoa que doa sangue, então, 40, em 24 horas, ela recupera o volume. É, e a mulher, ela demora 3 meses para a questão do ferro se estabilizar. Porque quem... A matéria-prima para a produção do sangue é o ferro. E a mulher demora 3 meses para essa produção, e o homem 2. Por isso que a mulher doa cada 3 meses e o homem cada 2. A mulher 3 vezes no ano e o homem 4. Então, não é? Cada 2 meses daria 6 vezes. Então, são 4 vezes no ano o homem e a mulher 3 vezes. Então, é rápido essa reposição, né? Até porque o nosso sangue... É, as células morrem e são fabricadas novas a cada 120 dias. Então, de qualquer forma, o nosso sangue é renovado. A gente só dá um empurrãozinho a mais e ainda ajuda alguém que precisa.
0: Ivanete, a gente está falando só de coisas boas, né? Só de coisa positiva. Pessoal que vai ser a primeira vez que vai doar, tem algum medo? Vai mudar alguma coisa no meu corpo? Eu vou ficar mal? Como é que é esse processo?
2: Então, a gente faz um exame lá no IMOSC, né? Primeiro faz um exame que é no dedo, que é o hematócrito, né? Então, ele tem que estar num determinado valor lá, se não me engano, eu não vou lembrar agora qual é, ó, se é 37, quanto tem que estar no mínimo, né? E aí ele vai doar sangue. Se aquelas marcas, elas são você pode posicionar ela mais alta ou mais baixa. Então, se a pessoa passar mal... Ali tem enfermeiro, tem médico se precisar. Então, assim, eles têm toda uma estrutura para acolher caso você passe mal. Então, assim, às vezes dá uma tontura para algumas pessoas, né?
3: Claramente,
2: mas é,
3: né,
2: muito mais aquele medo da agulha do que a situação da doação em si. Então, eu tenho mais receio da picadinha do dedo do que de tirar. Aquela agulha grossa não me incomoda nem um pouco. Porque a sensação de você poder ajudar alguém é... Não tem preço. Assim, tipo, aquela, se tu passou mal, eu nunca passei mal, mas se eu passasse mal, não me impediria de doar, né? Porque a sensação de bem-estar e ter feito algo por alguém que tu não conhece, não tem preço.
0: Eu vou fazer um relato aqui, com a permissão da pessoa. Conversava ontem com o José, né? Depois de falar com o Elmo, disse, José, vem cá, tu vai doar? Ele disse, não, eu não vou nessa viagem, mas sábado eu vou lá doar, né? Ele vai com o meio de transporte próprio dele. Aí aproveita, já faz outras visitas e tudo mais, isso aí é questão dele. Mas aí... Eu disse, tá, mas por que tu vai? Ele disse, olha, eu não gosto de agulha, né? Não suporto, mas para doar sangue tá tudo certo, tá tudo bem. Então tu vê que às vezes a pessoa supera o próprio medo, né? Exato. A própria adversidade, não vou dizer um medo, mas assim, também não gosto de ir lá. Eu tenho um pavor, por exemplo, de ir no dentista e ter que fazer anestesia. Mas você está fazendo por uma coisa boa, né? Você está fazendo algo que é legal. Então, quantas pessoas não superam esses próprios medos e fazem o bem aos demais? E aí, Elmo Zanchetti, poucas pessoas, acho, em Pinhalzinho, não tem teu contato. E quem não tem o teu contato, você tem. Está escutando a Rádio Centro-Oeste nesse momento. Elmo, quero ser doador, quero saber como é que funciona, quero saber do ônibus, se eu posso ir, se eu não posso ir. Pode te chamar, seja no Facebook, no WhatsApp, pode te procurar na cidade. Como é que funciona também para o pessoal saber? Ah, eu quero fazer parte do grupo Doação pela Vida, eu quero entrar nessa lista aí e fazer minhas doações.
1: Tá, voltando então lá no início, a gente tinha colaboração muito importante das secretarias de saúde, né? Que captavam e ajudavam a montar a nossa relação. Aí quando eu saí da secretaria e comecei meio fazer a coisa com mais dedicação, eu conversei com eles, porque teve uma ocasião que nós chegamos em Nova Erechim, na lista tinham 3. Chegamos lá, tinha 8 para embarcar. Porque alguém lá esqueceu de mandar os novos que se inscreveram. Ficou na lista lá na secretaria. Daí eu disse, faz o seguinte, eu comecei, no início do ano, o que eu faço? Eu combino com o EMOSC lá, que estão nos acompanhando, viu? A Unira, a turma lá. Muito obrigado, Unira. Eu combino com eles as datas, defino as datas, que sempre, normalmente, é sempre na terceira, quarta-feira de cada mês, e dezembro são 2 doações. É na terceira, quarta-feira, e uma logo depois do dia 25 do Natal, às vezes até na segunda, terça-feira. E aprovado esse calendário, eu repasso, faço um bilhetinho e entrego para cada coordenador de unidade aqui de Pinhalzinho, inclusive para para o PAN, para a própria secretaria também. Então, a telefonista tem na frente dela lá as datas de doações e o meu telefone. O que ela diz? Ó, anota o telefone do Elmo, liga para ele. E a pessoa só manda mensagem, quero doar sangue. Aí eu tenho uns arquivinhos prontos e já mando para ele. Eu preciso de, por exemplo, ó, o nome, o CPF, o dado de nascimento, o tipo sanguíneo. Se tiver código de doador já, ele me passa o código e fica muito mais fácil para eles localizarem lá, a partir do momento que eu coloco aqui na relação, né? O número do WhatsApp, que a pessoa já me ligou, né? E se embarca em Pinhalzinho ou Nova Erechim. Claro que depois, quem embarca em Pinhalzinho, às vezes ele pede para parar aqui na Via Ativa ou no Posto Minuano. Então a gente faz esse favor, porque às vezes o cara vem a pé lá no bairro Meritriz, não precisa ir até na prefeitura. Não custa.

0: o ônibus não vai te esperar. Aí eu lembro que ele tem que se alimentar bem, com pouca gordura, que ele, o que que ele precisa lembrar para doar, ele tem que pesar tantos quilos, ele tem que estar saudável. E aí a pessoa olhando isso aí, ele vai, realmente não me toquei, comecei, tô com uma certa dor de garganta. Aí ele me liga e digo, não, fica em casa, vai na próxima. Aí eu já passo para outra lista. Às vezes quando termina, que nem hoje à noite, já tenho a lista do mês que vem, já com as 15 pessoas. Pessoas que não puderem ir agora, que lembraram que não vão. Mas é bem tranquilo. E depois que ele entra no grupo, ele pode ficar tranquilo que a coisa acontece meio por conta. Eu vou mantendo eles informados. Quando mando para um, mando para todos eles. E que a preocupação nossa também é não ficar esperando. O ônibus não espera. No máximo um minuto. É 12h46, o ônibus está saindo.
1: Você já não atrasa tudo.
0: Teve gente também, que foi de carro atrás, até um pedaço e alcançou o ônibus, né? Mas é bem tranquilo, só o pessoal tem que ter um pouquinho de responsabilidade. E quando o ônibus vai com 35 pessoas, por exemplo, 32, 35, quando é 5h30, eles estão de volta. Que nesse dia que Pinhalzinho vai, eles não colocam outros doadores à tarde. Eles colocam até as 2 da tarde, porque normalmente a gente sai daqui 15 para 1, às 2 horas a gente está lá. Então até ali eles têm doadores, a partir daí é exclusivo para Pinhalzinho. Tem alguém doando plaquetas às vezes lá, que toma um tempão, né? Mas as outras cadeiras ficam todas destinadas a Pinhalzinho. Então a coisa funciona mesmo, é tranquilo.
2: E aí o Elmo falou de uma coisa, Ivanete, que eu quero tratar também contigo. Tipo sanguíneo, qual que é o que mais precisa? Reforça qual que é que vale para todo mundo, pode dar para todos, quem não pode?
3: Então, o que mais precisa? Todos precisam.
1: O tipo,
3: né?
1: O seu.
3: O tipo, exato.
1: Todos os tipos.
3: Então, assim, só que alguns tipos de sangue, que cada tipo de sangue vai doar para algum determinado tipo. Então, tipo A, o meu tipo A positivo vai doar para A positivo, A negativo, AB positivo e AB negativo. O B também, né, doa para B positivo ou sempre para positivo, nunca para negativo. Mas, assim, falando de doador, quem pode doar para todos, quem pode doar para ninguém, o doador universal, penso que nisso que tu pensou, né, é o O negativo. É relativo isso, né, mas enfim, o O negativo ele consegue doar, se não tiver nenhum outro empecilho, né, para todos os outros tipos de sangue, o O negativo. Só que o detalhe, o O negativo só recebe dele mesmo, né, então ele doa para todo mundo, de uma forma geral, falando, né?
0: É o sangue ruim para ele, né?
3: E aí ele só recebe do O negativo, né? O O positivo também doa para todos os positivos, não para negativo, né? Sempre que tem positivo, não vai doar para negativo, né? O negativo doa para negativo e para positivo. O positivo só para positivo. E aí A com A, A com AB, B com B, B com AB também. O com todos, né? Só que sempre com positivo com positivo, negativo com negativo. É meio complexo isso, né? Mas de forma geral, o que o pessoal mais pensa, ah, o meu sangue é bom. Todos eles são, né? Porque você sempre vai ter alguém precisando do tipo de sangue, do teu tipo de sangue. Sempre vai ter alguém precisando, né? Não é porque é só o A negativo que é bom. Não, todos são, né?
2: Vamos lá, então, porque eu falei que o Elmo Zanchetti tem o contato de todo mundo e a Dani tem o poder de convencimento com todo mundo. Daniela, por que doar? Faça o seu recado para que as pessoas tenho aquela vontade, aquele desejo. Ah, não vai conseguir entrar agora na lista da centésima, né? Que é uma lista especial.
0: Pode se inscrever ainda hoje, temos que arrumar mais 5, 6 aqui.
1: Eu tô vendo que o Felipe vai amanhã de tarde.
2: Amanhã de tarde eu não consigo, mas. Mas o recado que você deixa para as pessoas.
1: Eu penso assim, hoje em dia você fala muito de propósito, né? É uma palavra que está bastante usada. Sempre que a gente fala assim, ah, vamos fazer uma gincana. Ah, vamos fazer um propósito, temos um grupo aqui e a gente quer fazer uma coisa, um bem para todo mundo, né? Gente, se tem um bem maior do que fazer para todo mundo, é doar sangue. Não custa nada. Ah, eu vou doar alimento. Ótimo, maravilhoso. Mas você vai gastar. O nosso grupo é gratuito, o sangue não custa nada. Você doa para quem você não sabe, para quem você não imagina, é uma pessoa que realmente está precisando. Tu tem certeza que a pessoa que vai receber realmente está precisando. E eu digo assim, como eu disse antes, é uma forma de gratidão pela vida. A gente ter saúde e doar, imagina quando a gente... Porque assim, como eu passei por isso, eu espero que ninguém precise passar, mas se a gente está doando é porque, infelizmente, do outro lado tem muita gente que precisa. Eu estava lá no hospital regional, internada,

0: o meu filho estava morrendo, que no fim das contas depois a gente perdeu ele. De um lado eu estava com soro, do outro lado sangue, imóvel, estática, sem poder fazer nada. Hoje, eu ser doadora, para mim, assim, então imagina para cada um. Dizer, uma vez eu passei por uma dificuldade, nossa, eu quase sofri um acidente, mas não, quase sofri um acidente. Eu fui lá, meu Deus, e se tivesse sofrido? E se tivesse, sabe? Então, por gratidão a Deus de você estar ali com saúde, vivo com saúde, teus filhos, tua família, ir doar, eu acho que é o maior sentido de sentimento de gratidão que a gente pode ter. Então, mais nesse sentido mesmo, pensar, ajudar, fazer o bem sem olhar a quem. E uma coisa que eu acho interessante do nosso grupo também, que eu penso que quando a gente está nos lugares, não sei se acontece com vocês também, parece que tem uma plaquinha na nossa testa, né? Tipo, pensou em doar sangue, fale comigo, né? E as pessoas tiram a dúvida e tal, e a gente sabe. Por que quarta-feira de tarde? Por que que não fazem numa sexta? Por que que não fazem num sábado? Então, gente, assim, o importante é doar. É claro que a gente fica feliz, né, Elmo, com o ônibus cheio. Sim. A gente fica feliz quando o ônibus está cheio. Sinal que o nosso trabalho, a nossa ação tá dando certo. Mas, assim, o importante, gente, quanta gente vai para Chapecó? A gente passa pela BR, quanta gente tu fala, fui para Chapecó hoje, fui para Chapecó, vou ir para Chapecó amanhã. Então, pega o número do EMOSC, agenda lá, ou tenta, não lembrei de agendar, tenta passar, às vezes consegue encaixar. Então, não precisa ir com o nosso grupo, com o nosso ônibus. É gratuito, é legal, tu faz novos amigos, é diferente. Eu digo que eu gosto desse movimento entre várias pessoas. Mas se a pessoa, não me sinto bem com pessoas que eu não conheço, não tem problema. O importante é doar. Então vai no EMOSC, a gente passa em Chapecó, tem placas o tempo inteiro com a placa do EMOSC. Então quem for a Chapecó a partir de hoje, observa. Olha no alto dos semáforos, tem o EMOSC a tantos metros, EMOSC a tantos metros, as setas. Então, assim, vai lá, vai quietinho, não conta nada para ninguém. Vai lá e doa a primeira vez. E depois conta. E a gente acha assim, eu vou postar, a pessoa está postando, está se achando. Tem que se achar mesmo. Mas eu penso assim, não é questão de postar para se achar, né? Se vangloriar. É a questão de incentivar outros. Eu fui, como é que foi lá? Tu doou sangue, daí dói muito? E daí desmaiou? E daí, sabe? Eu acho que cria esse vínculo que tu vê que, gente, é muito simples, é muito tranquilo e realmente a gente sai de lá assim, com aquela coisa assim de sentimento de dever cumprido. É bom demais.
1: É importante também ressaltar, Dani, a segurança pro doador. Né? A gente fala muito do quem recebe o sangue, mas tem toda a segurança que vai doar. Então, todo material descartável, não tem que ter medo de se contaminar ou de acontecer qualquer coisa, né? É todo material descartável. Então, assim, a segurança primeira é do doador, né, também. E um outro ponto que eu não falei antes, que eu acho que é importante ressaltar, quando a gente fala da entrevista, das questões que são importantes na hora de você ser entrevistado para você ser apto ou não, a pessoa tem que falar a verdade, né? Você pedir lá assim, você teve quantos parceiros? Eu não posso mentir, né? Existe algo chamado janela imunológica. É um período onde a doença, o vírus, no caso do HIV, por exemplo, já está presente no teu corpo, né? Mas o exame ainda não detecta. Então, eu vou estar contaminando uma pessoa que está recebendo sangue sem saber, por irresponsabilidade. Então, não, se você tem uma situação que você não pode doar, não doe, né? Doe consciente, responda as perguntas de forma clara, não minta na tua situação sexual, principalmente, né? Então, ter múltiplos parceiros já é um fator para não... mas usa camisinha. Usa camisinha, mas sempre existe aquele momento que não, às vezes não foi do começo ao fim, às vezes teve, então, assim, para a segurança do receptor do sangue, se você teve exposição esporádica, múltipla, enfim, você não é um doador. Então, é só uma situação. Assim como as doenças também, tudo que você teve, teve gripe, teve herpes, teve, sei lá, viajou para uma área de malária, por exemplo, são 12 meses sem poder doar, se você viajou para uma área dessas. Então, todas as perguntas, elas têm que ser respondidas de forma clara, com, assim, real, não pode esconder nada, pensando que você também um dia pode precisar de sangue, e se alguém foi doar sangue de forma desonesta, né, mentindo, omitindo informações, você também pode se contaminar. Então, é seguro para quem vai doar, mas tem que ser seguro para quem recebe. Então, por isso, fale a verdade.
2: Vou deixar um desafio aqui para o Amos Enquete para vocês. A gente espera, né? A gente sabe que não é simples assim, mas o pessoal demonstra que possa vir algum dia aqui também no radar, né? Deixa o convite para eles, eles estão nos acompanhando, deixar um abraço, parabéns pelo trabalho, né?
0: Muito tempo atrás veio a... faz tempo, tá na hora de vir.
3: Vieram fazer uma palestra aqui no Centro dos Caminhoneiros, pouco tempo, sobre doações, não era só sobre doação de sangue, foi muito completo. Tinha uma enfermeira do regional que falou sobre doação de órgãos também, foi muito produtivo, muito legal. O pessoal da rádio teve lá e fez uma matéria. Mas tenho certeza que eles aceitam o convite, que na verdade a captação tem uma pessoa responsável por isso e ela sabe que isso é importante.
2: Com certeza.
3: Uma entrevista gratuita vai ajudar muito para eles lá, e o papel da imprensa nesse sentido é muito importante.
2: E nós estaremos de portas abertas esperando. Gente, quero agradecer vocês e deixar os microfones abertos para as considerações. Elmo.
3: Eu gostaria primeiramente lembrar, até para os primeiros doadores, aqueles que vão pela primeira vez, lá a gente organizou de um certo tempo para cá que os primeiros a doar são aqueles de primeira vez. Então eles chegam lá e na hora de pegar a senha a gente chama primeiro quem vai doar a primeira vez. Por quê? Já tivemos situações que a pessoa estava tão nervosa que na hora de doar foi um dos últimos, ela ficou meia mal e daí ficamos meia hora lá esperando até ela se recuperar, ter uma salinha de recuperação. Isso é coisa rara de acontecer, mas pode acontecer. Então, os primeiros doam para o primeiro lá, que eles têm o resto da tarde para se recuperar. Se acontecer algum imprevisto dele ficar meio nervoso e, né, dar aumentar a pressão, por exemplo, ele vai ter um tempão e na hora de vir embora está todo mundo no ônibus. Não atrasa para os demais que tem que pegar o filho na escola, tem diversas situações de compromisso, né? Mas eu gostaria de agradecer que é importante esse evento todo, está acontecendo há 8 anos e meio. Por quê? Porque nós temos as prefeituras de Pinhalzinho e Nova Erechim, que são parceiras de verdade, tanto na gestão do prefeito Sena, do Dítio, que foi um parceirão. Tinha vez que ia uma pessoa de Nova Erechim, ele bancava o ônibus, não teria problema. É um compromisso que ele teve com o grupo, né? E agora também na gestão do próprio Alessandro e da Yara, que é prefeito de Nova Erechim, visitamos eles seguidos, sempre que a gente pode, a gente faz, leva um brinde do Emosc para eles também, né? E o secretário de saúde, a Mara, aqui de Pinhalzinho, sempre muito solista, nos ajuda, o Eloy, que é da Nova Erechim também, parceirão. Então, o que eu queria dizer, pro agradecer ao Lucas e a Dani, que criaram esse grupo aí que está até hoje. Se não fossem eles ter essa ideia, a gente estaria, quem sabe, olhando os outros e doar e sendo tirar a bunda da cadeira, né? E eu me sinto muito feliz, muito realizado em doar sangue, principalmente em ser um dos principais articuladores desse grupo.
0: Quantas doações, Almo?
3: Né? Eu tenho mais de 100, eu acho que na minha carteira é 55, mas eu doei dá 26 anos e meio que eu dou sangue. Eu calculava aqui da rádio, o tempo que estava aqui, eu tinha o que fazer em Chapecó. Sempre que eu tinha uma coisa que não existia no comércio, que eu anotava, eu comprava em Chapecó. Eu era muito bairrista nesse sentido, eu só comprava lá o que não tinha aqui. Mas tinha lá, doar sangue a partir do dia tal. Então, quando estava lá, opa, posso doar sangue. E dava um pulinho lá doar. Mas para quem doa pela primeira vez, ó, além de algumas das razões que é importante colocar, além de fazer o bem a todos que vão receber, né? Vai receber uma viagem gratuita, um bombom na ida, vai ter um lanche lá para eles.
1: Muito bom.
3: O carinho daquele pessoal do Emosc que trata o pessoal do Pinhalzinho com uma forma diferenciada. Tenho certeza que eles nos dão essa chance de ser tratado melhor, porque Pinhalzinho também acho que é um dos poucos municípios que tem por tanto tempo, sem interrupção, a doação mensal.
2: São 8 anos já, né?
3: 8 anos e meio. Fevereiro de 2018. Soma aí para te ver que em fevereiro fez 8 anos. E então o meu contato, para quem não tem ainda, tem na Secretaria de Saúde, nos postos de saúde, qualquer um, ou
2: no ou aqui na rádio também.
3: 9802-5149, um telefone que eu tenho há um ano e pouco. Trabalho na clínica de diagnose também, ou liga para a Secretaria de Saúde que eles vão fornecer. Dando o meu telefone, o resto acontece automaticamente.
2: Tu só não tira o sangue, não dirige o ônibus, né? O resto?
3: Não, isso é meio perigoso.
2: Ivanete, obrigado.
1: Agradeço também o convite, né, por estar aqui divulgando esse trabalho e convidando mais pessoas a fazerem parte. E eu acho que a gente pode fazer um convite também a alguma empresa, alguma entidade que queira ser parceira do grupo, né, além de ser doador, queira ajudar, auxiliar na busca de novos doadores. A gente também está à disposição, caso alguém queira ingressar nesse grupo que organiza, que ajuda a divulgar e a captar doadores, a gente também está convidando mais pessoas a participar.
2: Dani. suas considerações.
0: Sim, eu queria olhar que nós temos o nosso grupo Doação pela Vida, que nós somos em 23 membros, que são as pessoas lá, aquelas criadas lá em 2018. Então, agradecer às pessoas que iniciaram, que acreditaram em tudo isso. Hoje é muito, muito feliz da nossa parte poder estar comemorando. É, agradecer à Rádio Centro-Oeste, Felipe, que a gente está sempre ouvindo. E também, quando falo em doação de sangue, a gente já dispara aqui, né, o convite para quando vai doar. Então, assim, é uma soma de fatores que faz o negócio acontecer. Ninguém faz nada sozinho. E principalmente nessa questão de doação de sangue, realmente, é lembrar as pessoas. Às vezes a pessoa nem lembra que pode doar, nem lembra que... Ah, verdade, eu vou para Chapecó, então, já que eu ouvi falando lá na rádio hoje que sobre doação, eu não posso ir na quarta de tarde, mas eu vou para lá e vou lá doar. Então, isso é esse engajamento que faz tudo acontecer e a gente salva vidas. Então, muito obrigada mesmo à Rádio Centro-Oeste, parabéns aos doadores. E aquele que não pode doar, às vezes as pessoas dizem para nós assim, bah, mas eu não posso porque eu tenho hepatite. Então, faz assim, dirige o carro, marca uma qualquer dia desses e convida 2, 3 amigos e você dirige para os outros irem doar, né? Por que não? Então, é isso que a gente soma na vida das pessoas, na saúde também. Muito obrigada.
2: O recado está dado, gente, se você perder algum momento, quer recapitular, né, vê aí, a Ivanete falou quem pode, quem não pode, todas as situações, tudo salvo no nosso YouTube, no nosso Facebook, você pode voltar lá a transmissão, assistir em outro momento, e o recado, como eu disse, está dado para você também dar esse pontapé inicial, quem sabe, ou então voltar a ser um doador, porque a gente nunca quer ser o ajudado, a gente sempre quer ajudar, mas a gente nunca sabe quando vamos precisar. Então, faça o bem, serve sem ver a quem, já diria aquele ditado. A todos, meu muito obrigado pela audiência, pela companhia. Está chegando o Show da Manhã com o Gilmar Bortese. A gente volta amanhã às 7 horas com mais um Radar, mas ao longo do dia a gente se encontra aqui na 100.9. A todos, um forte abraço, até a próxima. Tchau, tchau.

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2: A safra brasileira de trigo deve ser menor em 2026 e aumentar a dependência do país pelo cereal importado. Segundo a Conab, mais de 90% da área prevista já foi semeada, mas a produção deve alcançar 6 milhões e 200 mil toneladas, volume cerca de 20% inferior ao registrado na temporada passada. A queda está relacionada à redução de 13% na área cultivada e à expectativa de menor produtividade. Com margens pouco atrativas, produtores vêm substituindo o trigo por culturas como cevada e canola, além de reduzirem os investimentos nas lavouras. O clima também preocupa. Um El Niño mais intenso poderá provocar excesso de chuva no sul durante a colheita, prejudicando a produtividade e principalmente a qualidade dos grãos. Com a menor oferta nacional, a Conab estima que o Brasil precisará importar aproximadamente 6 milhões e 800 mil toneladas de trigo.
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Oi, gente, tô chegando 9:05. Bom dia, como é que você tá? Tudo certo? É mais um show da manhã pra você que tá ouvindo em toda a região, terça, 14 de julho, 2026. Gente, hoje dia da liberdade, né? Dia 14 de julho. Tô chegando com mais um show da manhã pra você que tá ouvindo em toda a região. Como é que você tá? Tudo certo? Tomara que sim, tá? Uma terça-feira maravilhosa hoje tá valendo, gente. 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Tu participa pelo 33666200, deixa teu nome completo e tá concorrendo uma recarga de gás lá do N, tá bom? É mais uma da tua 100.9, a rádio que tem as melhores promoções e, é claro, a rádio que tem os melhores ouvintes, tá bom? 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Eu te faço companhia levando muita coisa boa pra você que tá ouvindo em toda a região. Uma terça-feira maravilhosa. Tá começando, é show da manhã pra ti. Aumenta o volume, vem nessa vibe bacana demais, tá bom? Tô junto, bom dia!

0: Opa, gente, estamos de volta por aqui para levar muito mais, tá bom? Show do intervalo na sequência. Eu tô de volta com mais som para você. Participa, tá valendo recarga de gás do Enio. Bom dia! 9h18 agora.
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0: Valeu, gente, estamos de volta por aqui levando muito mais, tá bom? Pra você que tá ouvindo em toda a região, bom dia, gente. Obrigado pela companhia maravilhosa. Eu sou o Gilmar Bortese e até às 11 a gente fica junto levando muita coisa bacana pra você de toda a região, tá bom? 3366-6200, deixa eu te lembrar que hoje tá valendo aquela recarga de gás do Enio que todo mundo quer também, né? Então tu participa, 3366-6200, teu nome completo, manda pra cá a tua participação que tu tá concorrendo, né? A esse super prêmio bacana demais que vai te ajudar com certeza, a gente tem certeza, né? Gente, Lulu Santos, apenas mais uma de amor. Bom dia!

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1: Muito bem, gente, 9h30, agora informação, acidente de trânsito aqui em Pinhalzinho, né? Lá próximo à Praça do Lago, quem tá lá no local é nosso colega Felipe Eduardo, que traz mais informações. Oi, Felipe, bom dia.
2: Olá, bom dia, Gilmar, bom dia a todos os ouvintes aqui da Rádio Centro-Oeste. Falamos diretamente aqui da Praça do Lago, onde houve um acidente envolvendo um veículo Astra e também um Jeep Compass. O Compass acabou tombando lateralmente e o veículo Astra teve alguns estragos de média monta na sua dianteira. Não há informações sobre feridos ainda, os veículos estão aqui na pista, então você que transita aqui na perto da Praça do Lago, atenção redobrada em instantes, a gente traz mais informações para você aqui na esquina com a Rua São Salvador, pertinho aqui da Five, da Rede Feminina. Em breve, a gente volta com mais informações, mas, portanto, esse acidente aqui no centro de Pinhalzinho, a princípio, por enquanto, sem maiores informações de feridos. Felipe Eduardo para Centro-Oeste FM, sempre conectada com você.
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1: Oi, gente, 9h31, bom dia.
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4: Valeu, gente. Tô de volta por aqui para levar muito mais, tá? Terça, 14 de julho, 2026. Bora atender aqueles ouvintes, né? Os melhores ouvintes que a gente tem por aqui. Hoje tá valendo aquela recarga de gás maravilhosa que todo mundo quer. E tem muita gente mandando recadinho. Oi, Graziele, tá curtindo a gente, que Pinhalzinho, valeu. Obrigado pela audiência. Aldacir da Silva também tá com a gente. Oi, bom dia. Vamos ver aqui, ó.
5: Bom dia, sou Luciana.
4: Oi.
5: Boa Vista 3. Queria participar do Vale Gás. Se for atendido, eu agradeço.
4: Tá atendida sim, tá bom? Valeu. Obrigado pela companhia maravilhosa mais uma vez. Quem mais tá por aqui, gente? A Marli também tá curtindo a gente. Valeu, abraço, obrigado pela audiência. É, tem mais recadinho chegando? É claro que a gente ouve.
6: Bom dia, aqui Oi. É Maria Leocádia Mama do Sul Brasil.
4: Tudo
6: né?
4: bem?
6: Nós estamos escutando o programa, tomando um gostoso chimarrão, né?
4: Que coisa boa.
6: Quero participar do sorteio do Enio Casa, né? E tudo de bom pra você, um bom programa.
4: Valeu, obrigado pela audiência maravilhosa.

0: Aí tá a Freja pra fechar mais uma Amor Pra Recomeçar. Terça-feira, 14 de julho de 2026. Como é que você tá? Tudo certo? Tomara que sim, tá bom, gente? Uma terça-feira abençoada, com muita paz, positividade pra você que tá ouvindo em toda a região. Eu sou Gilmar Bortese, te faço companhia, gente, até às 11, levando muito mais música pra você da região toda. Bom dia, 9h47 agora.
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0: Gente, vagas disponíveis para Pinhalzinho e também toda a região. Frigorífico Nova Erechim contrata auxiliar de higienização noturno, auxiliar de produção, setor de corte, cozinheira com experiência, auxiliar de cozinha, telefone WhatsApp 499-8859-3716. Vaga para costureira, contato no WhatsApp 98849-7148. Vaga para auxiliar de eletricista, contato no 99915-7268. Contrata-se auxiliar de mecânico Churrasco e Borracheiro. Telefone 3366-1111. Restaurante contrata auxiliar de cozinha. Contato no 99968-2797. Farmácia dispõe de vaga para atendimento, atendente e caixa. Currículos no WhatsApp 99934-5884. Vaga para vendedor em loja de confecções. Contato no 98849-7148. Fábrica e modelo contrata analista de lojista, auxiliar de carregamento, auxiliar de produção e líder de setor de carregamento. Contato no 99994-2549. Indústria contrata eletromecânico. Currículos no 98940-2376. Vaga para auxiliar de eletricista. Currículos no 98868-9724. Contrata-se representante comercial para Pinhalzinho e também toda a região. Terceira H, categoria A e B. Currículos no 99123-0363. Loja de materiais de construção contrata estoquista. Vaga para analista de marketing e auxiliar administrativo. Ainda empresa em Cunha Porã contrata projetista mecânico, assistente de compras, analista de compras, analista de processos, mecânico industrial, assistente de projetos civis, técnico em segurança do trabalho. Farmácia Nova Erechim contrata atendente. Informações para essas vagas também podem ser obtidas através do 33666200 diretamente na recepção da Rádio Centro-Oeste. Balcão de empregos na RCO em duas edições, às 9h45 e às 15h30.
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0: Valeu, gente. Obrigado pela tua audiência. Todo mundo tá ouvindo, tá bom? 33666200. Liga pra cá, show da manhã. E, gente, vamos te falar aqui, ó. Vamos ouvindo aqui os melhores ouvintes. Oi, Nilva, né? A Nilva Bianchi tá curtindo a gente lá no Primavera. Valeu, abraço. Parabéns para Eusébio e a Lúcia, de linha Betanim, que ontem completaram 41 anos de casados. E parabéns ao Cainan, né? Que ontem também completou 6 anos. A homenagem é da Elizabeth e toda a família. Abraços para o Adão e a Leucádia Marmit, lá em Sul Brasil, também estão ouvindo, curtindo a 100.9 em alto e bom som. Que coisa boa, né? Oi, bom dia!
1: Bom dia, Rádio Centro-Oeste. Oi. Aqui é Jurema Barbeira, em Nova Itaberaba. Quero participar também do Vale Vaz do Enio ali. Se for atendido, agradeço. Um abraço para vocês aí da rádio.
0: Valeu, obrigado pela audiência maravilhosa mais uma vez, né? O pessoal sempre ouvindo, curtindo em toda a região. Liga pra cá, pede a tua música, né? Deixa eu ver aqui, ó. Na programação também. Deixa eu ver aqui, ó. Agora sim, né? Agora vai. Na participação do 20 também. Oi, bom dia. Quem tá curtindo, ouvindo a 100.9 em alto e bom som, sempre na audiência, né? É o Luciano, tá curtindo a gente. Abraço, Luciano, tamo junto. Oi, bom dia.
2: Bom dia, aqui é a Cecília Schnauer de Pinhãozinho.
0: Oi, Cecília.
2: Eu gostaria de participar da promoção do Enio Gás. Agradeço por ser atendido.
0: Valeu, obrigado pela audiência, tchau. Maravilhosa. A Lúcia também tá curtindo a gente, obrigado pela companhia. Deixa-me ver aqui, ó, quem mais tá mandando aquele recado todo especial. Vamos ver aqui, ó.
3: Maria Clarice.
0: Oi, oi.
3: Eu queria que vocês fazem uma homenagem pro Edmundo, perto do meio-dia, que ele chega do serviço.
0: Vamos fazer de novo, né?
3: Ele tá de aniversário hoje,
0: tá
3: 56
0: certo.
3: Anos.
0: Ô, coisa boa, né?
3: Certo. Eu queria homenagem à sua esposa Clarissa e o seu filho Laura e Lisandro e sua sogra Maria Luísa Neres. Eu queria que vocês mandassem a música Velho Pai. E tem todos os seus parentes, Luz e Neres.
0: Que coisa boa, né? Toda a família fazendo essa homenagem. Vou deixar esse teu recadinho pro Milton, que aí ele vai estar mais próximo do meio-dia. Ele também faz de novo essa homenagem aí, tá bom? Combinado? Obrigado pela audiência e parabéns, né? Aí pro maridão que tá de aniversário hoje também. Quem mais tá por aqui, ó, na participação do 20? A Clarice também tá curtindo a gente. Valeu, obrigado pela audiência incrível, maravilhosa. Todo mundo tá ouvindo? É o show da manhã, gente. Pra você da região toda, vamos de música com ele sempre, né? O embaixador. Bala Alojada. Bom dia.

0: Aí tá Gustavo Lima para fechar mais uma de hoje. Bom dia.
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0: Seguinte, gente. Vamos falar de coisa boa por aqui na programação da Tua 100.9, né? Vai inaugurar, gente, amanhã a loja Por Menos, né? E quem traz todos os detalhes dessa super inauguração também, né? É o nosso colega José, o José Soares, que foi por lá, conheceu também a loja, né, José? E traz todas as informações, todos os detalhes dessa super inauguração que ocorre amanhã, né? E a gente tá com a Daiane, que vai falar com a gente dessa inauguração. Oi, bom dia, Daiane. Bem-vinda à programação aqui da 100.9. Como é que tá a expectativa de vocês para essa super inauguração? Bom dia!
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0: 10 e 1, gente. Bom dia.
3: Cem ponto nove News, a informação da hora. O presidente dos Estados Unidos, Donald Trump, anunciou a cobrança de uma taxa de 20% sobre as cargas transportadas por navios que receberem proteção norte-americana no Estreito de Hormuz. Segundo Trump, o valor será utilizado para reembolsar os gastos dos Estados Unidos com a segurança da navegação na região. O presidente também informou a retomada do bloqueio contra embarcações ligadas ao Irã, mas afirmou que a passagem continuará aberta aos demais países. O Estreito de Hormuz é uma das principais rotas mundiais para o transporte de petróleo. A medida pode elevar os custos do comércio marítimo internacional. 100.9 News, com a informação da hora para a rádio da sua cidade, Hernani Edson.

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0: Jean e Giovanni, pra fechar mais uma. Valeu, gente. Obrigado pela tua audiência. Todo mundo tá ouvindo, tá bom? 3366-6200, nome completo. Fica à vontade, pede a tua, indica pra quem tu quiser. Até às 11 eu vou fazendo companhia por aqui, tá bom? Show da manhã pra você da região toda que tá ouvindo a programação aqui na 100.9, tá bom? Quem mais tá mandando um recadinho? Oi, gente. Bom dia.
1: Bom dia. É a Avenida Bezen aí do Bairro Panorama. Eu quero participar do Enio Gás.
0: Tá participando, tá bom? Boa sorte. Todo mundo ouve. Rick Martin, Luan Santana, Estranho, bom dia.

0: É Rafa Torres. Pra fechar mais uma, arrasta pra cima. Participação, gente, é do Sorriso Maroto. Já já tô de volta levando muito mais som pra você que tá ouvindo, curtindo a 100.9 em toda a nossa grande região, tá bom? Boa terça, 14 de julho, agora 10h15. Bom dia.
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0: Muito bem, gente, 10h19, por aqui o Direto da Redação, as principais informações, né, nesta manhã de terça-feira. Por aqui, Henrique Paulo, que traz, né, os principais destaques desta manhã de terça-feira. Bom dia, Henrique, bem-vindo à programação.
6: Bom dia, Gilmar, e a todos que nos acompanham. Vamos aos principais destaques, e a gente começa falando aqui com relação à segurança pública. Uma passageira de 54 anos foi flagrada transportando anabolizantes e mercadorias sem documentação fiscal em um ônibus que foi abordado pela Polícia Militar Rodoviária em Bom Jesus. A fiscalização aconteceu então a esse coletivo que fazia a linha entre Cascavel, no Paraná, e também Florianópolis. Durante a inspeção no compartimento de passageiros, os policiais perceberam que uma mulher sentada na penúltima poltrona demonstrava nervosismo e acompanhava constantemente a movimentação da equipe. Questionada, ela informou que retornava do Paraguai e seguia a Balneário Camboriú. Na mochila utilizada como bagagem de mão, os policiais encontraram mais de 100 frascos de medicamentos e substâncias anabolizantes, além de 10 cartelas com 100 comprimidos. A passageira também possuía uma mala no compartimento de bagagens do ônibus. No interior dela, foram encontrados diversos cosméticos e produtos de perfumaria sem notas fiscais ou comprovação de regularização aduaneira. Também, outra informação aqui bastante importante, porque as principais entidades representantes dos caminhoneiros de Santa Catarina decidiram não participar da paralisação nacional convocada por lideranças da categoria. A mobilização busca pressionar o Congresso pela votação de uma medida provisória com reivindicações do transporte de cargas com o cumprimento do piso mínimo do frete. O setor, porém, segue em estado de mobilização e uma nova avaliação poderá ser feita caso a MP do frete não avance no Congresso. E hoje ainda, Gilmar, temos a primeira semifinal da Copa do Mundo de 2026 entre França e Espanha. E aí, qual o teu palpite?
0: Olha, vou torcer para a França, tá? Para mim, eu acho que a França ganha de 2-0 hoje.
6: Mbappé?
0: Pode ser.
6: Por causa do Mbappé?
0: Também, pode ser. Pode ser.
6: Eu acho que vem apresentando um dos melhores futebols dessa Copa do Mundo, né?
0: O que não dá é torcer para a Argentina, né? De resto, vamos embora.
6: É a Argentina que joga amanhã contra a Inglaterra. E vale destacar que após muito tempo, a Copa do Mundo volta a ter uma semifinal com campeãs do mundo. Então aí hoje França e Espanha e amanhã Inglaterra e Argentina. E a gente também traz as informações sobre esse jogo e amanhã também, com certeza, mais destaques no site rco.com.br. Valeu, Gilmar.
0: Valeu, até mais.
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0: Opa, gente, estamos de volta, bom dia! Show da manhã, show da manhã. Uma terça maravilhosa para você que está ouvindo em toda a região. Hoje está valendo o sorteio, gente. É recarga de gás lá do Enio, participa, boa sorte. Imagina eu, Eduardo Costa, abrindo mais uma.

0: você.
1: Henrique Diego, pra fechar. Singular. Valeu, gente. Bom dia. Já já tô de volta levando muito mais som pra você. Agora 10h31, temperatura de 8 graus em Pinhalzinho.
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1: 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E hoje tá valendo a terça-feira com todo o gás. 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A 5.9. Bora participar. 33666200. Boa sorte.
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3: Valeu, gente. Estamos de volta. Terça, 14 de julho, 2026. Um dia maravilhoso para todo mundo, tá bom? Reta final do nosso show da manhã. Liga, participa aqui, ainda dá tempo. Hoje está valendo recarga de gás lá do Enio. Como é que tá a situação do gás aí na tua casa? Tá na finaleira? Participa!

Papo de bar, dois amigos falando sobre amores mal resolvidos. Aquela pessoa que tá sofrendo, deprimida. Vem cá, meu amigo, meu caso é diferente. Eu até tô sofrendo, mas eu tô vivendo.

0: Valeu, gente. Já tô de volta. Bom dia. 14 faltando para as 11 agora.
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0: Valeu, gente, show da manhã pra você que tá ouvindo. Obrigado pela tua companhia, tá bom? 33666200. É, gente, o nosso show da manhã e a sua reta final, tá bom? Tô ficando por aqui, tá chegando o Milton pra comandar o Conexão, tá bom? Beijo, gente, se cuida. Amanhã tô de volta, quarta-feira, aqui na programação com o sorteio, né, de rodízio de pizza no Degustar. Valeu, gente.

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O ministro Alexandre de Moraes do STF suspendeu por 90 dias as visitas do senador Flávio Bolsonaro ao ex-presidente Jair Bolsonaro, que cumpre prisão domiciliar. A medida foi determinada após Flávio divulgar nas redes sociais uma carta escrita pelo pai em seu favor. Segundo Moraes, Jair Bolsonaro está proibido de utilizar as redes sociais, inclusive por meio de terceiros. Para o ministro, a publicação desrespeitou a ordem judicial e representou desvio de finalidade no direito de visita. A defesa do ex-presidente terá prazo de 48 horas para se manifestar sobre o episódio. O caso também será encaminhado ao Ministério Público Eleitoral, que poderá avaliar a adoção de medidas por causa do período eleitoral. 100.9 News. Com a informação da hora, para a rádio da sua cidade, Hernani Edson.

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Olá, chegamos, 11h05. Inverno no hemisfério sul, friozinho de rengue a Cusco, como diz o gaúcho. Asa. Mas nada que nos assusta, né, gente? Então, estamos felizes e agradecidos por continuar merecendo a sua companhia. Também para você que chega agora, nossa conexão está no ar, vai até às 2. 14 de julho, uma terça-feira de sol radiante na Grande Pinhalzinho e também na região. 12 graus a temperatura. Olha, conversando com algumas pessoas agora de manhã, a gente teve aqui 4 graus, 8 décimos, 5 graus. Mas na relva, termômetros registraram 2 graus. Então, é para viver cada instante de forma agradecida e intensa. 33666200, nosso contato. Você interage, manda homenagem, pede música, participa. Hoje, terça-feira do Vale Gás. Aí, Enio Gás, hein?

Que presente. Aliás, presente que não acumula. Alguém leva. Tá esperando aqui. 33666200. Participe também no portal rco.com.br. E a precisão de gás, ó, sorteio só às 18 no Som Brasil. Então, 988194023 Enio Gás. Aí tu tá muito bem servido, tá?

0: Eduardo Costa, imagina eu, novo trabalho, está fazendo o maior sucesso pelo Brasil. E claro, toca aqui na programação da Rádio Centro-Oeste com toda a certeza.
1: Oi, bom dia, amigo. Tudo bem? E por aí, tá frio?
0: Tá meio fresquinho.
1: Aqui tá frio. Eu quero participar do Vale Gás aí, porque é o Adélio Tuniazo.
0: Opa!
1: Jogador de canastra.
0: Olha aí, ó.
1: Temos que jogar ainda uma canastra junto, amigo.
0: Uma hora dessa, vamos ter que jogar, né?
1: Muito obrigado, viu?
0: Uhum. Nós que agradecemos a companhia aí.
1: Valeu, um abraço, até.
0: Um abraço, seu Adélio Tuniazo. Dona Cecília, todo mundo aí. Boa sorte também. Sabe que falar em canastra, seu Adélio, eu vou ter que fazer uma reciclagem. Tô muito tempo sem jogar, tô meio que desaprendi, né? Mas a hora dessa vai dar certo, vai dar certo. Alô, Vanessa Jacobi, também na sintonia, obrigado. A Jo Fiorini na sintonia, boa sorte também. Maritânia Basso, Linova Erechim, galera ligada.

Te amar é meu talento, Fred Fabrício, que moda linda, música questionada, 11 horas 13 minutos. E hoje tem rodada da Copa do Mundo, tem França e Espanha, 16h, amanhã Inglaterra e Argentina também às 16h. Ó, você sabia quanto leva de prêmio a seleção que ficar campeã do mundo 2026 na Copa? Ó, só pra você ter uma ideia, são aí 50 milhões, tá bom assim pra você? Mas calma, não é milhões de reais, são 50 milhões de dólares, tá? O que dá aproximadamente 275 milhões. É o prêmio para quem ficar campeão do mundo, viu? Pois vou destacando também os outros lugares, segundo, terceiro e assim sucessivamente. Curiosidades, acho que é interessante, né? A gente também ter a dimensão de tudo isso.

0: E o que aconteceu na Amazônia Braquiária? Hugo e Guilherme aqui na programação 100.9. Para você ligado na nossa frequência modulada, muito obrigado. Você que baixou o nosso aplicativo, nos ouve também pela Alexa. Alexa, quer rádio Centro-Oeste 100.9 FM. Ah, é prático. Manda ela o volume que você quer. Só não manda uma trocada de estação, tá? Deixa aí.
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0: No sinal 11:17.
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0: algodão doce, sorteio de brindes, mateada com erva e água quente e muito mais. Lei 2790-2026. O Poder Executivo de Pinhalzinho teve um investimento de R$35,23 para a criação e veiculação deste material.
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5: Em Pinhalzinho, 11:20, nota de falecimento. A funerária Auxiliadora e família Kiel comunicam com profundo pesar o falecimento de José João Kiel, aos 69 anos, ocorrido hoje da residência da família em linha Boa Vista, Pinhalzinho. O corpo está sendo velado na Capela Mortuária Santo Antônio, em Pinhalzinho. Atos de fé, hoje às 16 horas, e posterior sepultamento no Cemitério Municipal de Pinhalzinho. A funerária Auxiliadora e família Kiel comunicaram com um profundo pesar o falecimento de José João Kiel, aos 69 anos. A família lutada, nossas condolências. Serviços fúnebres a cargo da funerária Auxiliadora de Pinhalzinho.
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É o trabalho novíssimo, sofrendo e vivendo. É. 11:24 para você que está aí paquerando a nossa programação sem moderação. Coisa boa, obrigado, viu? Aí perguntaram quanto será que ganha a seleção vice-campeã da Copa do Mundo. Bom, segundo as informações, este prêmio é de 33 milhões. Tá bom assim pra você, mas não é de reais também, não. É de dólares, tá? 33 milhões de dólares é o prêmio. É... Então, além do valor destinado à federação vencedora, por exemplo, primeiro prêmio, segundo, né? A FIFA, no caso, distribui montantes milionários baseados na fase em que as equipes são eliminadas. Então, tendo nono lugar, são 48 ao todo, né? Então, todas elas têm participação, um valor base pela presença na competição, uma quantia que auxilia nos custos de preparação das equipes. Então, fica assim o rateio, né? Pois eu trazendo aí mais curiosidades de outras posições, tá legal? A Margarete de Andrade, que é de Pinhalzinho, na Senda de Obrigado, boa sorte. Enio Gás, é hoje, tem carga de gás pra galera. O Luiz Streiser também está na Senda de Obrigado, boa sorte. Pessoal que está em Dourados, Mato Grosso do Sul, o Adelar Hibner, ele manda abraço a todos, parabéns pelo programa, obrigado. Um abraço para as famílias Hibner e Schwab. Ele é primo do Rodrigo Luiz Hibner, nosso colega aqui também, né? Que tem aí os seus programas de sexta-noite e nos sábados também. É, sempre abrilhantando a programação da Rádio Centro-Oeste também, né? Então, abração. Obrigado, pessoal ali de Dourados. Entre tantas opções, escolher a Rádio Centro-Oeste, só temos que agradecer e muito, tá? A Roselei Refle, muito obrigado, boa sorte também no sorteio. A Loni Simone igualmente na sintonia, boa sorte. Às 11:27 tem ela, Simone Mendes.

É o caso sem nome, Simone Mendes. É moda boa. Falava há pouco da Roseli Refli, que participou do programa também, quer ganhar o gás, N Gás. Mandou uma foto lá da Clarice Eletrodomésticos, está mateando por lá, né? Muito obrigado. 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E a grande equipe Clarice Eletrodomésticos, família Clarice, família Marta, aí um abraço, obrigado pela parceria também. A Nelly Baumgratz na Sintonia, obrigado. Milton, tô ouvindo desde cedo a Rádio Centro Oeste participar do Vale Gás. Rosane Malman, boa sorte também, dona Rosane. A Lore Simon Haas, sorteio Enio Gás. Ó, e tem gás Enio Gás. É hoje. No sinal, 11 horas 31 minutos.

gás. 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

0: Jean Giovanni, mensagem errada, preferência do ouvinte às 11:43. O nosso conexão aqui na 100.9 até às 2. Alô, Zulmira Signor, que também está na sintonia. Boa sorte no sorteio.
1: Bom dia, sou Maria Mercedes Ludwig, da Guambiroba Saudades. Quero participar do sorteio do Vale Gás, do Enio Gás. Se for atendido, eu agradeço. Bom dia a todos.
0: Amém. Para todos nós, boa sorte também. A Nelce Enster, de Pinhalzinho, igualmente na sintonia. Obrigado. Quem mais?
2: Bom dia, bom dia. Aqui é a Caí. Queria participar do sorteio do Vale Gás. Um abraço. Bom final de semana.
0: Amém. Para todos nós, boa sorte.
3: Bom dia, Milton.
0: Bom dia.
3: Aliano Eli, Arnildo Schwetz, da
0: Opa.
3: Minha Lourdes, sempre na escuta dos programas da Rádio Centro-Oeste.
0: Tá mexendo.
3: E me joga no sorteio também. Ganhar o chão de casa do Enio Castro.
0: Claro, boa sorte, família Schwerz. Obrigado.

0: Aí é moda, é. Essa é a nossa conexão. 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Qualidade digital para você por este mundão do meu Deus. No sinal, 13 minutos nos separam do meio-dia. 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

0: Última saudade, Henrique e Juliano. Essa dupla também só tem sucesso, só moda boa. 3 minutos e meio nos separa do meio-dia. Temperatura em elevação 13 graus agora. E vamos atender mais participações. Aí o Cláudio Fischer na sintonia, obrigado.
1: Opa, bom dia, seu Vitor.
0: Bom
1: tudo
0: dia.
1: Certo?
0: Tudo ótimo.
1: Viu? Eu liguei, eu gostaria de participar do sorteio do Vale Gás em Gás.
0: Uhum.
1: Se for atendido, agradeço. Um abraço, tudo de bom?
0: Tudo de bom, Hélio Gerard, família, todo mundo, obrigado.
2: Bom dia, Netinha. Juquinha do bairro Maria Terezinha.
0: Opa.
2: Correu o gás aí, tudo bem aí?
0: O gás. Também.
2: É. Aí, fora atendido, eu agradeço. Eu rodo uma música boa pra nós, tá bom? Abraço, tchau.
0: Um abraço, querido Juquinha, pro amigo também, pra toda a família, tá?
3: Bom dia, boa tarde, Milton.
0: Oi, bom dia.
3: Eu também quero participar do sorteio do gás. Uhum. Eu mesmo mandei trazer um do Enio Gás.
0: Olha ali, olha ali.
3: O meu tinha terminado, mas pode, pode ganhar mais um pro outro pujão.
0: É boa essa, é boa, né, dona Clary? A dona Clary Hands, Vitos, um abraço. E é nesse horário que o Enio Gás não para, né? 988-19-1423. E eu sempre digo, ele vai por uma boa causa. Se você usou o gás aí, é porque tá tudo bom, né? Auri Ronald, São Carlos, Sul Brasil, sorteio Vale Gás. Valeu, Auri. Um abraço pra todo mundo aí.
4: Bom dia, Milton.
0: Bom dia.
4: É a Lúcia Grifo, Pairo Pela Vista. Eu queria participar do Enio Gás, o Vale Gás. Se for atendido, agradeço.
0: Claro que atendemos, dona Lúcia, e obrigado pela audiência, tá?
5: Bom dia, meu, tudo bem?
0: Tudo ótimo.
5: Santina Alves, do Bairro Bela Vista.
0: Oi.
5: Queria pedir uma boa música aí pro pessoal que tá ouvindo, desejar uma boa semana para vocês.
0: Amém.
5: Que Deus abençoe.
0: Amém.
5: E também queria participar do prêmio, concorrer esse prêmio, e pedir aí pra pessoa que...
0: Valeu, dona Santina, muito obrigado, bom dia para vocês todos aí também. Valdir Breda, pessoal de Santa Rosa, modelo, aquele abraço, obrigado, viu? A Marisete Secato Visnieves, que é aqui de Pinhalzinho também, sorteio do Enio Gás.
6: Bom dia, Milton Bittinger.
0: Bom
6: dia. Raquel Chua.
0: Oi.
6: Eu quero participar do sorteio do Enio Gás.
0: Uhum.
6: E... gostei de ouvir que meu primo lá do Mato Grosso escuta lá de Centro-Oeste.
0: Olha aí,
6: ó. Um abraço pra ele.
0: Olha só que legal, né? Que coisa, como o rádio aproxima as pessoas, não é verdade? É bom.
7: Bom dia, amigo.
0: Tudo bom
7: tranquilo?
0: Dia. Ótimo.
7: Eu sou o Claudio Chone, ali em São Paulo. Tá nós no sorteio do Vale Gás.
0: Claro, já está. Tudo certo, boa sorte também, tá bom?
8: Caralho, eu tô... manda energizar o pai.
0: Acho que é a família do Edmundo Flosso lá da Barra Escondido, né? Acho que o Edmundo tá de aniversário hoje, é isso? Se não me engano, fiz homenagem de manhã. Tá de buenas ali, né, Edmundo? Parabéns, querido. Saúde e vida longa. A Ivanete Dreia, linha Guabiroba, saudades, obrigado.
9: Bom dia, Milton.
0: Bom dia.
9: José Quevedo, do Boa Vista 2.
0: Oi.
9: Quer participar do sorteio do Vale Gás?
0: Claro, boa sorte também. Ó, e bom apetite pro almoço meio-dia em ponta. Bem, daqui a pouquinho tem aqui só notícia. Na sequência, nós voltaremos com o Conexão. Fiquem ligados! Bom apetite e até já!

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12: Tratores acompanham um último adeus a agricultor que dedicou a vida ao campo.
13: Município de Modelo amplia atendimento especializado e passa a contar com cardiologista.
14: ECA completa 36 anos como marco na proteção de crianças e adolescentes.
15: Caravana de doadores completa 100 viagens ao EMOSC de Chapecó.
16: Festival de Inverno reúne cantores em Nova Itaberaba.
17: E no esporte, hoje tem semifinal da Copa e também da etapa micro-regional do JASC.
18: Terça-feira, 14 de julho de 2026. Além do rádio, você pode nos acompanhar pelo rco.com.br ou baixar e ouvir no aplicativo do seu celular. Eu sou Hernani Edson e começa agora o RCO Notícias.
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21: A previsão do tempo para esta terça-feira é uma terça-feira em que a gente segue sob condições de estabilidade, massa de ar frio segue dominando as condições de tempo no sul do Brasil. Tivemos um amanhecer gelado no oeste do estado, com mínimas de 3 a 6 graus. E durante a tarde as temperaturas chegam a casa de 21 a 22 graus. O tempo é seco, o sol brilha por todas as áreas. Isso deve se manter também ao longo dos próximos dias. O que de fato vai mudar nos próximos dias é a condição de temperatura, porque de fato o tempo se mantém firme. No mínimo, até o final de semana, a condição é de tempo firme. Em princípio, as chuvas retornam para Pinhalzinho somente lá na segunda-feira. E antes dessa chuva chegar, o que vocês vão perceber é uma grande alteração no padrão térmico, ou seja, nas temperaturas. O amanhecer da terça e da quarta-feira ainda são de influência de ar frio, 6, 8 graus. As tardes ainda agradáveis, tendendo a menos, mas de quinta para frente, aí começa a esquentar rapidamente. Tanto que na própria quinta-feira a gente já pode ter 27 graus em Pinhalzinho. Na sexta fica bastante ventoso, é aquele vento norte. Aquele vento mais quente, persistente, fica muito ventoso na sexta-feira. No final de semana, também, bastante fluxo de vento soprando do quadrante norte. Portanto, a nossa expectativa é uma sequência de dias de tempo firme, sol no oeste do estado, saindo de uma condição de frio na terça e na quarta, para temperaturas elevadas a partir da quinta, com destaque para sexta e o final de semana. A semana que vem, aí sim, a gente tem que cuidar um pouco mais, porque a chuva retorna com temporais. Um abraço a todos, Camila Cardoso para a RCO.
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18: O dólar comercial está cotado em R$5,10. O euro, R$5,84. Peso argentino, 0,03 centavos de real. Mercado agrícola, preços praticados pela Cooper Itaipu. Feijão carioca, R$150. Feijão preto, R$125. Milho, R$57. Soja, R$121. Trigo, R$75. Suíno peso vivo, R$5,05.
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22: Foi divulgado hoje um levantamento da futura Apex
0: sobre as eleições de 2026 em âmbito nacional. E quero me concentrar não ao desempenho dos candidatos na pesquisa, mas e sim à rejeição dos candidatos apontados na pesquisa. Interessante como teremos mais uma eleição polarizada entre Lula e Bolsonaro. E, pasmem, a rejeição de ambos é praticamente idêntica, ou seja, quase dentro da margem de erro. A rejeição de Lula seria de 47,6% e a de Bolsonaro 45,4%. O que isto realmente significa? Significa que estamos sem opções para as eleições nesse país. Não produzimos mais lideranças, não produzimos mais pessoas novas que a sociedade acredita serem capazes de conduzir este país. Os partidos insistem em apresentar nomes antigos, os partidos insistem em apresentar mais do mesmo e por isso que estão em declínio. E a sociedade cada vez mais distante da política e dos espaços de poder. Esta rejeição de Lula e de Flávio Bolsonaro diz muito sobre o que o brasileiro pensa da política. Conhece os nomes, conhece pechas que os nomes dos apontados têm, que muitas vezes nem verdade são. E isso vale tanto para Flávio quanto para Lula. A grande realidade é que o voto no Brasil, ele é altamente influenciado por outras pessoas. O brasileiro não pensa por si só quando o assunto é política. Ele demanda da opinião de outra pessoa para formar a sua opinião, o que é um grave erro. Por isso, os partidos políticos continuam também apresentando mais do mesmo, apontando nomes que são conhecidos nas suas redes sociais mais por suas posições do que efetivamente pelas suas capacidades de gestão e condução nacional. Saudade do tempo das eleições da década de 90, por exemplo, quando os nomes que disputavam os pleitos eram nomes que, além de terem posturas diferentes das atuais, mostravam capacidade de discutir o Brasil de sul a norte, de norte a sul, do leste a oeste, conhecendo a realidade de todas as regiões. E não só a tendência de opinião frente a temas que a sociedade já entende estar dividida, como percepções sexuais, gênero, ou questões relacionadas à corrupção, e aqui as distorções acontecem bastante. Então, são estas pautas que não são as pautas que são de governo, mas e sim de ideologia, que os partidos aproveitam para indicar os candidatos. Quem mais consegue liderar este tipo de discussão está sendo apontado como candidato. O PT só tem Lula e o PL só tem os Bolsonaro. Não tem mais outras opções. E Caiado, Renan Santos, entre outros, não conseguem ter ou criar musculatura suficiente para fazer algum tipo de frente, para fazer algum tipo de discussão nacional e que convença o brasileiro, porque o brasileiro vota por influência de outro brasileiro. E este outro brasileiro, mais ou menos, está na rede social. É lamentável.
9: Daqui a pouco no RCO Notícias, caravana de doadores completa 100 viagens ao Emosc de Chapecó. Tratores acompanham o último adeus agricultor que dedicou a vida ao campo. ECA completa 36 anos como marco na proteção de crianças e adolescentes. Município de Modelo amplia atendimentos especializados e passa a contar com cardiologista.
18: Festival de Inverno reúne cantores em Nova Itaberaba. E as informações do esporte, dentro de instantes. Aguarde.
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18: Boa tarde. Estamos de volta com o RCO Notícias.
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18: As informações da segurança pública e do trânsito com Roberto Lorenzon.
24: Muito bem, no trânsito tivemos em Criciúma acidente na BR-101 envolvendo um caminhão motorista ileso e moto. Morreu o condutor da moto, um jovem de 20 anos. No município de Rio do Sul, na BR-470, acidente envolvendo carreta, motorista ileso e moto, placas de Rio do Sul. O condutor, homem de 54 anos, morreu no local. Em Biguaçu, na BR-101, colisão envolvendo um caminhão e moto. Da moto morreu o condutor, um jovem de 25 anos. Outros acidentes na região. Em Chapecó, colisão de moto e caminhão, motociclista ficou ferido. Em Chapecó, outro acidente envolvendo caminhão e moto, motociclista ferido leve. Em Chapecó, queda de moto, condutor teve escoriações. Em Chapecó, colisão de carro e moto, motociclista ferido. Em Chapecó, colisão de carro e moto, motociclista teve ferimentos leves. Em Chapecó, colisão de caminhão contra árvore, motorista ileso. Em São Carlos, acidente envolvendo veículo de passeio e caminhão, próximo da ponte do rio Chapecó, ninguém se feriu. Em Maravilha, colisão de veículo de passeio e moto. Da moto, um homem de 56 anos apresentava suspeita de fratura. Uma mulher de 31 anos teve fratura em uma das pernas. No município de São Miguel do Oeste, BR-282, acidente envolvendo sandeiro, um homem e uma mulher que estavam nesse veículo tiveram ferimentos leves. Outro veículo de passeio conduzido por uma mulher que não se feriu e veículo van onde estava um casal que não se feriu. Em São Miguel do Oeste, queda de moto, condutor de 51 anos ficou ferido. Ainda em São Miguel do Oeste, na BR-163, acidente envolvendo o veículo Honda HR-V, três pessoas ficaram feridas, uma pessoa apresentava suspeita de fratura em um dos braços. No interior do município de Princesa, acidente entre carro e moto, condutor da moto teve fratura em uma das pernas. Em São Lourenço do Oeste, colisão de carro contra placa de sinalização, carro conduzido por uma mulher, ela não se feriu. Hoje pela manhã aconteceu um acidente aqui em Pinhalzinho, nas proximidades da Praça do Lago, envolvendo Jeep Compass e um Astra. Com o impacto, o veículo Compass capotou lateralmente. Na área da segurança pública, bombeiros atenderam ocorrência de incêndio no centro da cidade de Saudades. Incêndio em um quarto de uma residência, não havendo propagação para os demais cômodos. No município de Seara, bombeiros atenderam ocorrência de incêndio em uma residência. Ninguém se feriu. No interior do município de Princesa, incêndio destruiu uma residência. Ninguém se feriu. Em São Miguel do Oeste, a polícia militar apreendeu adolescente, prende dois homens e encontra drogas, munições e balança de precisão. Em Chapecó, dois foragidos da justiça são presos por envolvimento no tráfico de drogas. Em Chapecó, homem é preso com comprimidos de êxtase durante ação da polícia militar. Também em Chapecó, a Polícia Militar prendeu 3 pessoas por envolvimento no tráfico de drogas e encontra criança na residência. A Polícia Militar recuperou em Chapecó materiais furtados e uma clínica em Ferro Velho de Chapecó. E a polícia, após cerca de 3 meses, após um crime de feminicídio que ocorreu em Chapecó, no bairro Passo dos Fortes, onde foi morta Claudete Ramos, de 46 anos. Crime que aconteceu no domingo de Páscoa. O suspeito foi preso na cidade de Frederico Westphalen, no Rio Grande do Sul. Na cidade de Galvão, uma mulher é suspeita de tentar matar o marido após localizá-lo em outra residência. No município de Bom Jesus, durante uma operação da Polícia Rodoviária Estadual, mulher foi flagrada com grande quantidade de anabolizantes dentro de um ônibus. Fatalidade. Homem de 52 anos morreu após uma queda de aproximadamente 10 metros de altura em um poço que estava em construção no município de Campos Novos. Foi em uma obra que está sendo executada às margens da BR-470, no trevo de acesso ao município de Zorteia. Seriam essas as informações do trânsito e da segurança pública.
3: Tratores acompanham o último adeus a agricultor que dedicou a vida ao campo. Detalhes com Henrique Paulo.
4: O agricultor Mário Schneider, de 76 anos, morador da linha Santa Terezinha, no interior de Pinhalzinho, recebeu uma homenagem emocionante durante o cortejo fúnebre realizado no último fim de semana. Familiares, amigos e vizinhos acompanharam a despedida conduzindo tratores até o cemitério, em reconhecimento à trajetória de uma vida dedicada ao campo. A iniciativa foi organizada pelo produtor Rodrigo Hibner, que mobilizou a comunidade para prestar a última homenagem. Segundo ele, o momento também teve o objetivo de representar a importância da agricultura e demonstrar que o setor permanece unido mesmo nos momentos de despedida.
5: Amava o que fazia, então a gente, nesse contexto, levantou essa ideia com os familiares de fazer esse cortejo da igreja onde ocorreu a missa de encomendação para a sua última morada, né, com tratores. Ferramentas do trabalho do dia a dia, e nós também conseguimos carregar o guarda-corpos num carretão plancha para fazer o transporte até o cemitério, e tivemos a participação dos tratores da família e também de vizinhos. Então assim foi uma comoção muito grande e foi uma forma que a gente encontrou de enaltecer a memória de uma pessoa que amava o que fazia, que era semear, que era cultivar, que era produzir. E foi assim que se encerrou a caminhada do Mário Schneider aqui em nosso meio, como um familiar muito querido por todos nós e pela sua vasta amizade que tinha em toda a região, nessa última caminhada que fez da igreja comunitária até a sua morada eterna, desta forma temática. A família ficou bastante emocionada com esse gesto quase surpresa, né? A gente articulou junto com os sobrinhos do Mário a ideia, e para os familiares também assim foi algo bastante comovente, né? Se sentiram bastante comovidos, né? Vendo essa homenagem ser prestada dessa forma temática, né? E a mensagem que a gente quis passar hoje, como tudo se propaga muito rápido através das redes sociais, né? É mostrar a força que tem o agro, né? Que quando tomba, quando cai um produtor rural, quando acaba partindo para a eternidade, a mensagem que fica é: na sua última caminhada derradeira, o agro também está presente e deixa um legado para os sucessores que ficam, para a continuidade desta atividade, que o produtor rural faz o que faz porque ama o que faz.
4: O sobrinho Joel Erpen destacou o legado deixado pelo tio e disse que pretendem dar continuidade ao trabalho na lavoura.
6: Como o Mário sempre foi da agricultura, então vamos fazer uma, pelo menos a última despedida, uma homenagem para ele, a altura dele que ele sempre gostava de fazer. Aí foi decidido reunir os tratores e fazer o cortejo com os tratores. prestando a homenagem ao que ele sempre realmente gostou de fazer, que era trabalhar na agricultura e lidar com máquinas. Quem conheceu ele sempre foi uma pessoa simples, nunca precisou de luxo. Para ele, o simples sempre era bom. É uma pessoa que sempre se resguardou, sempre prestativo, tanto para a comunidade como para a família. Gostava de trabalhar na agricultura, a vida inteira trabalhou na agricultura. Foi o primeiro agricultor da comunidade que adquiriu o trator, que era o Valmeto. E desde ali, sempre evoluindo, trabalhando em família para dar o melhor para todos, né? Tanto para os irmãos e para todo mundo, né? Então, foi uma pessoa, assim, que eu, no meu tempo de vida, de convivência com ele, uma pessoa excelente, excepcional. Uma convivência muito boa com ele.
4: Da Central de Jornalismo para o RCO Notícias, repórter Henrique Paulo.
7: Uma ação solidária que há mais de 8 anos contribui com os estoques de sangue de Santa Catarina chegará a uma marca histórica nesta quarta-feira. O grupo Doação pela Vida realizará a 100ª viagem ao Emosc de Chapecó, levando voluntários de Pinhalzinho, Nova Erechim e outros municípios da região. A iniciativa começou em fevereiro de 2018 e promove viagens mensais para a doação de sangue. Segundo o organizador Elmo Zanchetti, o material coletado pode atender pacientes de qualquer região catarinense, conforme a necessidade.
8: Já se passaram mais de...
7: Catarinense, conforme a necessidade.
8: Já se passaram mais de 8 anos, desde fevereiro de 2018, que a gente, juntamente com o grupo Doação pela Vida, realiza essa ação social que a gente julga de muita importância, principalmente no que diz respeito à coleta de sangue para o Emosc de Chapecó. O sangue que é repassado ao Emosc de Chapecó, mas que serve a todo o estado de Santa Catarina, dependendo da necessidade de cada região. Nós estamos, então, completando uma viagem histórica, a viagem de número 100, amanhã, dia 15, e foram todos os meses, durante esses 8 anos, todos os meses, sempre na terceira, quarta-feira do mês, e no mês de dezembro de cada ano, 2 doações. Sempre uma vez a mais, logo após o Natal. Temos certeza que foi um trabalho muito dignificante, não só para o grupo Ação pela Vida, Doação pela Vida, mas para todas as pessoas que fazem parte desse seleto grupo, que faz uma ação que não visa atender amigos, parentes, pessoas de interesse, mas sim pessoas anônimas, que vão receber esse sangue independente do local que vive, dentro do estado de Santa Catarina, e também independente da situação que estão passando. Por isso que a ação se transforma numa ação mais interessante ainda, porque ninguém doa por interesse, é justamente para fazer o bem sem olhar a quem. E essa viagem de amanhã, então, nós já estamos praticamente com

0: ônibus lotado, eu sei que sempre de hoje para amanhã sempre tem 4, 5 que desistem, né? Por isso a gente tem ainda a oportunidade de registrar mais alguns nomes. Se for necessário, a gente coloca mais um veículo particular para ir levar, se sobrar alguém, né? Mas é bem importante, né? A gente vai ter um trabalho de mídia também, que é bastante interessante essa ação, e justamente por ser a viagem número 100, que também chama atenção um pouco dos órgãos de imprensa, que são nossos parceiros sempre nessa atividade, que se estende por esse período bem interessante aqui, atendendo doadores de Pinhalzinho, de Saudades, Modelo, Avrexim, Sul Brasil, do trajeto também, tem gente de Nova Itaberaba, que às vezes aproveita o embalo e vai conosco, né? Mas é uma ação que é patrocinada pelas prefeituras de Pinhalzinho e Nova Erechim, o que diz respeito ao transporte, e sempre cada mês é um município que patrocina. E ficamos felizes de estar à frente desse grupo aí, agradecendo a cada um que, sempre quando chamado ou quando está apto a doar novamente, nos procuram para se engajar e fazer parte da caravana.
1: O transporte é gratuito e os interessados devem entrar em contato pelo telefone 49 992025149. ECA completa 36 anos como marco na proteção de crianças e adolescentes. Felipe Eduardo.
2: O Estatuto da Criança e do Adolescente completou 36 anos ontem, dia 13 de julho. Instituído pela Lei Federal nº 8069, de 13 de julho de 1990, o documento é considerado um dos principais marcos legais brasileiros na defesa e na garantia dos direitos da infância e adolescência. Ao longo de mais de 3 décadas, o ECA fortaleceu direitos como acesso à saúde, educação, alimentação, lazer, cultura, profissionalização e convivência familiar e comunitária. Em Pinhalzinho, o Conselho Tutelar atua diretamente no atendimento a crianças, adolescentes e famílias em situações de suspeita ou confirmação de violação de direitos. Segundo a conselheira Lilian Garcia, o trabalho envolve orientações, visitas domiciliares, acompanhamentos, encaminhamentos e articulação com escolas, unidades de saúde, assistência social, Ministério Público, Poder Judiciário e demais integrantes da rede de proteção.
3: Celebramos os 36 anos do Estatuto da Criança e do Adolescente, o ECA, uma das legislações mais importantes do nosso país na garantia dos direitos de crianças e adolescentes. Antes da criação do ECA, muitas crianças e adolescentes eram vistos apenas como objeto de intervenção do Estado. Com a Lei 8069, de 1990, eles passaram a ser reconhecidos como sujeito de direitos, recebendo proteção integral e prioridade absoluta, conforme determina também a Constituição Federal. Ao longo desses 36 anos, o Estatuto trouxe importantes avanços, fortalecendo o direito à convivência familiar e comunitária, ao acesso à educação, à saúde, ao lazer, à cultura e profissionalização, além de estabelecer mecanismos de proteção contra todas as formas de violência, como negligência, os maus tratos, a violência física, psicológica, sexual e a exploração do trabalho infantil. O ECA também definiu com mais clareza a responsabilidade compartilhada entre a família, a sociedade e o poder público na proteção de crianças e adolescentes, reforçando que cuidar da infância é um compromisso de todos. Em Pinhalzinho, o Conselho Tutelar atua diariamente na defesa desses direitos. Nosso trabalho é atender crianças e adolescentes e suas famílias quando há suspeita ou confirmação de violação de direitos, aplicando medidas de proteção, realizando orientações, visitas domiciliares, acompanhamentos, encaminhamentos e articulando ações com escolas, unidades de saúde, assistência social, Ministério Público, Poder Judiciário e demais órgãos da rede de proteção. É importante destacar que o Conselho Tutelar não tem função de punição. Nossa missão é proteger, orientar e garantir que cada criança e adolescente tenha seus direitos respeitados e possa se desenvolver em um ambiente seguro, saudável e acolhedor. Neste aniversário de 36 anos do ECA, reforçamos a importância de toda a comunidade estar atenta e participar da proteção da infância e da adolescência. Quando uma criança ou adolescente tem seus direitos preservados, toda a sociedade se fortalece. O Conselho Tutelar de Pinhalzinho reafirma seu compromisso de continuar trabalhando com responsabilidade, dedicação e respeito à legislação, garantindo que todos os direitos de nossas crianças e adolescentes sejam efetivamente protegidos. Parabéns aos 36 anos do Estatuto da Criança e do Adolescente. Proteger a infância é construir um futuro melhor para todos.
2: Da Central de Jornalismo para o RCO Notícias, Felipe Eduardo.
1: O Festival de Inverno reuniu aproximadamente 40 cantores ontem, segunda-feira, dia 13, em Nova Itaberaba. O evento apresentou os resultados das atividades desenvolvidas desde março nas aulas de expressão vocal e nos corais do município. Cerca de 80 a 90 pessoas acompanharam as 14 músicas interpretadas durante a programação. Participaram as alunas do curso de expressão vocal, o Coral Municipal de Nova Itaberaba e o Coral Infantil Pedra Brilhante. Segundo o maestro Maurício Minoso, a noite marcou o encerramento das atividades do primeiro semestre e mostrou à comunidade a evolução dos alunos ao longo dos últimos meses.
4: Ontem nós tivemos a apresentação das atividades de canto de Nova Itaberaba. Todos os meus alunos fizeram a apresentação de finalização de semestre, que foi o Festival de Inverno. Reuniu aproximadamente 40 cantores, entre os corais adulto, coral infantil e também as alunas do curso de expressão vocal. E os familiares, os amigos, né, dessas pessoas estiveram presentes ontem na igreja. Aproximadamente umas 80, 90 pessoas estavam lá para assistir às apresentações. Foram 14 músicas interpretadas, sendo 8 músicas do curso de expressão vocal, onde cada aluna cantou uma música com tema de filme. E depois, Coral Municipal de Nova Itaberaba cantou 3 músicas e Coral Infantil Pedra Brilhante, que é o Coral Infantil de Nova Itaberaba, cantou mais 3 músicas. Foi uma noite muito bonita e uma amostra do nosso trabalho que a gente veio construindo desde março, quando teve o início das aulas.
1: Município de Modelo amplia atendimentos especializados e passa a contar com cardiologista Gilmar Bortesi.
5: A administração municipal de Modelo segue fortalecendo os serviços de saúde oferecidos à população. A partir deste mês, o município passa a contar com atendimento de cardiologia na unidade básica de saúde, ampliando o acesso da comunidade a consultas especializadas sem a necessidade de deslocamentos para outros municípios. O médico cardiologista Dr. Rodrigo Bortolato, que atua em Chapecó, passa a integrar a equipe de profissionais que atendem no município, realizando consultas uma vez por mês e oferecendo acompanhamentos aos pacientes que necessitam de cuidados relacionados à saúde cardiovascular. A prefeita Bárbara Baron destacou que a iniciativa faz parte do compromisso da administração em aproximar os serviços da saúde da população e garantir mais qualidade nos atendimentos.
6: Estamos apresentando para vocês um novo médico especialista que passa a integrar nossa equipe aqui da unidade de saúde. É o Dr. Rodrigo, cardiologista, que está vindo aqui para cuidar da saúde do seu coração. Esse é mais um compromisso nosso, trazer o especialista para pertinho de você, para evitar deslocamento desnecessários, para ter mais agilidade no atendimento e especialmente uma qualidade maior no nosso serviço de saúde. Seguimos então investindo nas melhorias da saúde do nosso município, cada vez mais trazendo mais profissionais para integrar a equipe, para que de fato você tenha atendimento com qualidade e a resolutividade que tanto você merece. A nossa saúde é feita com muito planejamento, organização e principalmente com muito cuidado com todos vocês.
5: De acordo com a diretora de saúde, Daniela Santin, o novo especialista se soma a outras áreas já disponíveis no município, fortalecendo a rede de atendimento local.
7: O médico cardiologista, o Dr. Rodrigo Borbolato, que tem sua clínica em Chapecó, irá atender os nossos munícipes uma vez ao mês. Então, todos os pacientes que necessitam de acompanhamento com cardiologista ou que já fazem acompanhamento com um cardiologista, com algum outro cardiologista e desejam fazer acompanhamento aqui na nossa unidade, devem passar pelo médico clínico com uma consulta e pegar um encaminhamento

0: destaques do esporte com Felipe Eduardo.
1: Muito bem, chegamos com as informações do esporte. A gente começa falando de JASC, os Jogos Abertos de Santa Catarina, etapa micro-regional, que está sendo realizada em Saudades. E ontem, no futsal masculino, Pinhalzinho venceu o Tunápolis pelo placar de 11-1. Destaque para o Guto Castamã, que fez 4 gols na partida. Também ontem, São Miguel do Oeste bateu Bom Jesus do Oeste por 3-1 e Saudades venceu Itapiranga por W.O., já que Itapiranga não compareceu ao jogo. Com isso, se classificaram na chave A, Pinhalzinho e Maravilha, e na chave B, Saudades e São Miguel do Oeste. Hoje, terça-feira, às 19h e às 20h30, a gente tem os jogos das semifinais. Às 19h, tem a Pinhalense Futsal Zagonel, que representa Pinhalzinho, enfrentando São Miguel do Oeste. E às 20h30 tem Saudades, representada pela DAF, encarando Maravilha. Quem vencer a semifinal, além de chegar na grande decisão, também garante a vaga no regional, já que apenas os 3 primeiros colocados vão para a próxima etapa da competição. Jogos serão no ginásio Teobaldo Ross hoje à noite, a partir das 19h. Também destaco para você que hoje vamos conhecer o primeiro finalista da Copa do Mundo. 16h tem França e Espanha. O jogo é em Dallas. Na última Eurocopa, a Espanha tirou a França, hein? Na semifinal. Será que a França chega à sua terceira final seguida de Copa? Ou será que a Espanha quebra essa hegemonia da França mais uma vez? Hoje, 16h. A outra semifinal é amanhã entre Inglaterra e Argentina. Com as informações do esporte para o RCO Notícias, Felipe Eduardo.
0: Mais notícias em nossa programação. Eu sou o Hernani Edson. Encerro aqui o RCO Notícias. Boa tarde.
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4: 12h44.
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6: Minuto do Agro, uma produção do Sistema CNA Senar.
7: A Receita Federal estendeu para 1º de janeiro de 2027 o prazo para que as pessoas físicas que exercem atividades econômicas regular se inscrevam no CNPJ, condição necessária para a emissão de documentos fiscais eletrônicos. A medida assegura prazo adicional para a adaptação dos contribuintes e acompanha o desenvolvimento de um novo sistema simplificado de inscrição no CNPJ. Para a FAESC, o novo prazo traz segurança e previsibilidade para que os produtores com receita anual igual ou inferior a R$ 3.600.000 se adaptem às exigências. O produtor pessoa física precisará ter CNPJ para emitir o documento fiscal no novo modelo do IBS e da CBS. Minuto do Agro, uma produção do sistema CNA, FAESC, Senar e Sindicatos Rurais.

0: Show de bola!
1: Valeu, Bruno amigo, e Barreto com Jazzy Jetson, a gente deu certo.
2: Já abençoou, né?
1: Ainda teve João Paulo e Daniel. Hoje eu sei. Temperatura subindo 17 graus. Agradável. São 13 horas e 1 minuto e meio. Nossa conexão daqui a pouquinho começa aquele ritmo bailão, música de banda. Você quer já enviar a sua sugestão? 33666200. Fique bem à vontade.
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1: No sinal, 13 horas 2 minutos. 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

0: Bom dia, Milton, Ivanete e Cris da Santa Terezinha. Queria participar do Vale Gás.
1: Oi, Ivanete, claro que tá participando, boa sorte. A gente não conseguiu atender de manhã, mas atendemos agora. Segue o programa.

0: O José Quevedo do loteamento Boa Vista 2, igualmente na sintonia, obrigado. Quem mais?
1: Oi, seu Milton, boa tarde, tudo
0: boa
1: bem?
0: Boa tarde, tudo bem?
1: Agora temos um ótimo, o tempo limpou. Friozinho, mas tá.
0: Tá agradável.
1: Ótimo.
0: Né?
1: Dá pra fazer limpeza, dá pra ir pro terreno.
0: Aí.
1: Tem um monte de coisa, dá pra ir passear também, né?
0: Uhum.
1: Meu Deus do céu, tô bem contente. Quero participar do sorteio aí do gás, do Enio Gás aí, Alzira Ruhr de Serra Alta. E desejar uma boa semana para todos vocês aí da rádio, para nós também, né?
0: Claro, isso
1: e
0: aí.
1: E que Deus abençoe todo mundo com saúde e paz.
0: Amém.
1: Que trabalhando a gente vai longe, né?
0: Isso aí.
1: Vou carpir agora de tarde.
0: Olha aí, ó. Mas que
1: tal? Primeiro, mandar... Pra ver se ganha o gás, vai que dá na sorte,
0: claro,
1: né?
0: Claro, claro.
1: Quero participar desse sorteio aí do Enio Gás. Alzira Ruhr de Serra Alta.
0: É, e é bom lembrar que este prêmio não acumula, né? Todo dia alguém é sorteado com a parceria aí dos nossos patrocinadores. Hoje é uma carga de gás, gentileza de Enio Gás. O Marcelo Stiburski, mano velho. Que colheita farta, meu irmão. O que é? Batata doce, é isso? Mais de 4 quilos, 4,5 quilos. Caramba! Pegar essa e deixar no solzinho, depois botar num forno a lenha, né, Chico? Pá! Aí botar aí um meladinho em cima, uma certa espessura de nada, né? Barbaridade. Pode até ter uma voltinha de salame do Lamp junto, né? Ô, meu amigo Buiu, como é que você tá, homem velho? Vamos, vai que eu ganho esse gás, né, Gê? Azar, Buiu. Um abraço, meu querido. Ó, 13h09, que comece o bailão. Até as 14h. É o modão de banda, hein? Assim.

0: A banda Passarela Casava de Novo, teve também a banda Pérola Negra, Joia Falsa, Conversa de Cigana, abrindo bem mais um Conexão Ritmo de Bandinha. Nesse 14 de julho, dia da liberdade de pensamento, data celebrada mundialmente para lembrar a importância dos direitos fundamentais conquistados na Revolução Francesa ainda. Você da Companhia da Rádio Centro-Oeste, sua 100.9, também multiplataformas. Bem-vindos!
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0: No sinal, 13:17.
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4: A chegada do El Niño pode trazer novos desafios ao agronegócio brasileiro a partir do segundo semestre. Segundo especialistas, a irregularidade das chuvas pode atrasar o plantio da soja e reduzir o período disponível para o cultivo do milho safrinha. No sul do país, o excesso de chuva também ameaça lavouras de soja, trigo e arroz. Já na pecuária, a possível redução da qualidade das pastagens pode aumentar a necessidade de ração e elevar os custos de produção. Os especialistas afirmam que ainda é cedo para calcular eventuais perdas, mas alertam que uma produção menor poderá encarecer grãos, carnes e outros alimentos para o consumidor.
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0: Sofrendo e Vivendo. Esse é o novo trabalho da banda Passarela. Já está tocando muito. Tá na boca da galera. Esse é sucesso. Toque aqui na programação da Rádio Centro-Oeste. São 3:21. Boa tarde também para o Andrei Fischer, em Saudades, que está na sintonia.
1: Boa tarde, Milton.
0: Boa tarde.
1: Sou a Maria Lourdes Bot. Eu quero participar do sorteio do Vale Gás do Enio Gás.
0: Claro, boa sorte, dona Maria. Lembrando, Enio Gás, hoje tem carga de gás, sorteio no São Brasil. Precisa de gás agora às 13:22, Enio Gás 988-19-1423, está na mão. Milton e Nelci Guedes Miotti, bairro Jardim Maria Terezinha, valeu, boa sorte também, dona Nelci.
2: Boa tarde, meu amigo Milton, tudo bem?
0: Tudo bem.
2: Aqui Osmar Guedinho, do bairro Bela Vista, eu queria participar do sorteio no Vale Gás, ali no seu Enivas. Se for atendido, agradeço. Tudo de bom.
0: Tudo de bom, meu amigo Osmar Guedinho, aquele abraço. É, pessoal, João Carlos de Bairros, Foz do Iguaçu, Paraná. É, está pedindo para sintonizar, ouvir as belas músicas da Centro-Oeste. Tá bom, bom trabalho para vocês aí também. Obrigado, Paraná, Foz do Iguaçu. Pessoal, também ligadinho com a gente, olha só. Agora tem musical Integração.

0: Vida, Portal da Serra. Esse também é um tremendo sucesso. Deixa eu mandar um alô também para Clarice Runoff, pessoal do Sul Brasil. Valeu, boa sorte. Enio Gás, gentileza. Hoje tem, precisa ter uma carga de gás aí pra galera, né? Ó, deixa eu te trazer também já uma curiosidade para amanhã, dia 15 de julho. Sabe que amanhã é dia do homem, sabia? Pois é. Ele é comemorado em 15 de julho aqui no Brasil. Internacionalmente, ou seja, pelo mundo afora, celebra-se o Dia Internacional do Homem em 19 de novembro. São mais de 80 países, né? Mas no Brasil amanhã é dia 15. Então, para quem pensou que seria dia 1º de novembro, não é. É amanhã, dia do homem, tá? Dia dos homens, amanhã. Bom, ambas as datas têm o objetivo de promover a conscientização sobre a saúde masculina, o bem-estar e também a igualdade de gênero. Tá bueno? Então, fique por dentro. Falar e ficar por dentro, Henrique Paulo chegando com 100.9 News. Informação da hora, já voltamos. 13:30.
1: Tem ponto 9 News e a informação da Central de Jornalismo. As principais entidades representantes dos caminhoneiros de Santa Catarina decidiram não participar da paralisação nacional convocada por lideranças da categoria. A mobilização busca pressionar o Congresso pela votação de uma medida provisória com reivindicações de transporte de cargas como o cumprimento do piso mínimo do frete. O setor, porém, segue em estado de mobilização e uma nova avaliação poderá ser feita caso a medida provisória não avance no Congresso. Da Central de Jornalismo, repórter Henrique Paulo.

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0: Tá rolando um flashback San Marino. Brilhação com o Negão Louco Apaixonado. Esse é lançamento.
1: Anderson Brasil, Rubens Schultz, queria participar do sorteio do Enio Gás. Um ótimo dia pra vocês.
0: Valeu, Rubens Schultz. Boa sorte também no sorteio. A Rosana, o Cleiton e o Antônio Riddle, todo mundo ligado, obrigado. Boa sorte também. Continuem sempre nos ouvindo. Para você que já voltou aí para parte do trabalho à tarde, né? Para você que está chegando, você que está no trânsito, pessoal que está no campo. Muita gente também estudando, né? Fazendo temas. E o rádio é aquela companhia. Você não precisa parar de trabalhar, você não precisa deixar de ter o teu lazer, nada disso. O radinho tá sempre junto, em forma, diverte, né? Coisa boa. E se você escolheu a Rádio Centro-Oeste, aqui estamos para lhe agradecer. 13 horas e 40 minutos, brilha som.

0: Indústria musical, você vai gritar brilhação à lua e à noite. Alô, Helena Maria Maldaner, pessoal do Distrito de Machado, Vale Gás e Gás. Boa sorte, obrigado pela audiência também. Janete já esquentou um pouco sozinho lá fora, aqui 17 graus. Tá agradável, né? Muito bom, depois de uma manhã geladinha. Que amanhã vai dar pra tomar umas fresquinhas de novo, né? No sinal, 14 pras duas.
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0: A banda Modelo com Rogério Magrão, Se Eu Não Tivesse Bloqueado. Isso também é lançamento. E é claro, é lançamento, é sucesso. E Rádio Centro-Oeste toca pra você.
1: Boa tarde, Milton. Tudo bem?
0: Tudo.
1: Da Lucida Cruz, do bairro Maria Terezinha. Ia participar do sorteio do Vale Gás do EI. Agradeço por atender.
0: Claro que atendemos com todo carinho, dona Lucy. Boa sorte também. É o que nós desejamos. 18 graus, temperatura em elevação agradável. 9 minutos nos separam das duas. O nosso Conexão desta terça-feira vai agradecendo muito a sua companhia, a sua participação e também convidando para ficar com a gente. O colega Lindomar está chegando com o Sincroniza. Amanhã de manhã, 5 horas, tem mais com a nossa comunicação Sertão e Querência, e às 11 com o Conexão. Da nossa parte, muito obrigado a todos. Muito obrigado a Deus. A gente se encontra por aí. Tchau.

100.9 News, a informação da hora. São José, na Grande Florianópolis, será sede de uma das principais convenções partidárias das eleições estaduais deste ano. O encontro está marcado para o dia 1º de agosto e deverá oficializar a candidatura do governador Jorginho Melo do PL à reeleição. Durante o evento, também deve ser confirmada a chapa com Adriano Silva, do Novo, como candidato a vice-governador. As candidaturas de Caroline Detone e Carlos Bolsonaro, ambos do PL ao Senado Federal, também devem ser homologadas. A programação reunirá convenções estaduais do PL, Novo, Podemos e Republicanos, com a participação de filiados, lideranças políticas e apoiadores de diferentes regiões de Santa Catarina. Até o momento, essa é a única convenção anunciada entre os principais pré-candidatos ao governo de Santa Catarina. 100.9 News, com a informação da hora, para a rádio da sua cidade, Hernani Edson.

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sim, sim, tarde de terça-feira, 14 de julho de 2026. Eu sou o Lindo Marte e faço companhia por aqui nessa tarde linda, maravilhosa, tempo bom em Pinhalzinho e toda a grande região. Até às 16h30, muita música vai rolar por aqui. E claro, a tua participação também valendo através do 3366-6200. Bora participar!

bacana demais, hein? Sucesso que você curte aqui na programação 100.9, nossa primeira sequência, aqui na sua tarde de terça-feira, 14 de julho. Temperatura 18 graus.

0: Agora 14 horas e 15 minutos. Boa tarde.
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0: Legal demais, então, e olha só, a partir de hoje com a gente, aqui na tarde também, a promoção da Eletrozagonel. 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Coisa linda mesmo, tá? Então a base dela é em inox, né? 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Hoje a pergunta dessa semana, né? O sorteio acontece lá na sexta-feira à tarde. A pergunta dessa semana é: quem você acha que será o campeão da Copa do Mundo 2026? Agora tá um pouco mais fácil de acertar, né? Mas, repito, não importa o resultado aí da sua resposta, basta você responder e você já estará concorrendo a essa torneira. Bacana? Será a Espanha? Será a França? Será a Inglaterra? Ou os hermanos irão levar também esta Copa do Mundo? Responde para mim lá no WhatsApp 33666200 e você concorre a esta torneira Zagonel.
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0: Bacana demais, hein? 14 horas e 20 minutos. Então, para você que tá aí nos ouvindo, bora participar, tem mais prêmios para você aqui na sua tarde. Daqui uns dias a gente lança, toda semana vai ter uma pergunta, vai ter aí uma brincadeira diferente com você, tá? Então, você que é nosso ouvinte, participe por aqui, responda aí, né? E também participe. Hoje, terça-feira, é terça com todo o gás, em parceria aí com a Enio Gás também, tem uma recarga de gás de cozinha para você ouvinte 100.9. E essa promoção da Zagonel é só para quem participa das 14 às 16h30, só dentro do Sincroniza, tá ok? Então bora, participe aí, boa sorte para você!

É o nosso Sincroniza para você aqui na 100.9. Eu aguardo a tua participação por aqui, 3366-6200. Bora participar então, hein? Lembrando que hoje à tarde, às 16 horas, já tem aí o primeiro jogo da semifinal da Copa do Mundo. É, França e Espanha se enfrentam a partir das 16 horas de hoje. E a gente vem trazendo as informações para você, ouvinte 100.9, também, né? Bacana demais. Então segue ligado, ligando e participando por aqui. 3366-6200. Rolando também a nossa promoção aí em parceria com a Enio Gás. 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Bacana! Black Eyed Peas aqui na programação com Shakira.

0: Tão legal, hein? Tá aí mais uma sequência pra você aqui na sua tarde. Obrigado pelo teu carinho e sintonia. Simbora por aqui então, hein? Já tem mais música pra você. Já você liga pra gente também pra participar e responder por aqui a nossa pergunta da semana. Centro-Oeste FM. 14 horas e 33 minutos. Boa tarde.
1: News e a informação da Central de Jornalismo. A Polícia Civil segue ampliando os investimentos em tecnologia e estrutura para reforçar o combate ao crime. Segundo o delegado Joel Speck, a tecnologia permite reunir informações que auxiliam na identificação de suspeitos e na produção de provas. Outro investimento está voltado à estrutura física. A autoridade também afirmou que já iniciaram as conversas para a construção de uma nova delegacia em Pinhalzinho. Conforme ele, a necessidade do novo prédio está diretamente ligada ao crescimento da demanda.
2: Um projeto de uma possível construção de uma nova sede para a Polícia Civil aqui no município, uma sede com uma estrutura melhor, mais ampla, mais, com mais espaço e que tenha condições de receber um efetivo maior da Polícia Civil. Já há previsão aqui da lotação de 2 delegados aqui em Pinhalzinho e hoje nós não temos a estrutura física, digamos, para que se fosse receber 2 delegados. Então já estamos iniciando um projeto, já estamos iniciando um estudo, parceria com a Prefeitura Municipal e vamos buscar criar uma estrutura da Polícia Civil aqui em Pinhalzinho.
1: Da Central de Jornalismo, repórter Henrique Paulo.

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4: É, a Claudete Gracioli já está participando por aqui da nossa promoção Terça do Gás. A Jovelina Fiorini também participando aí da Terça do Gás com Enio Gás. A Jussara Viana, lá em Bom Jesus do Oeste, quer participar por aqui também do sorteio aí da Zagonel, né? E segundo ela, tá aí do gás também, né? Bacana, só falta responder a pergunta aí, tá, Jussara? Tem que responder. Qual time você acha que será o campeão da Copa do Mundo? Espanha, França, Inglaterra ou Argentina? É, também participando por aqui, a Neila Ferraz está participando por aqui. Para ela, o palpite é a França, que irá aí ser campeã da Copa do Mundo 2026, né, Neila? Então tá bom, obrigado aí pelo teu carinho, pela tua participação, boa sorte também, bacana? Simbora por aqui então!

0: Tá aí o som de Dilsinho com Henrique Juliano, sogra. Aí facilita pra todo mundo, né? Fica bem mais fácil assim, não erra o nome, né? Tudo certo. Simbora por aqui então. É bom demais, assim a gente fecha por aqui mais uma sequência musical na sua tarde. Temperatura agora 19 graus. No sol tá gostoso, né? No sol tá bom demais. Agora fica na sombra pra você ver, cara. É barbaridade, né? O concreto tá gelado, tá tudo gelado dentro das casas ainda. Mas é o inverno, faz parte. Doze minutos e meio, nos separando das 15 horas. Boa tarde.
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5: Dez minutos nos separando das 15 horas. Simbora por aqui, hein? Daqui a pouquinho eu trago informações aqui na sua tarde também. Tarde de tempo bom aqui em Pinhalzinho. Mandar um alô pra Sandra Marcante participando da promoção Terça do Gás.

0: Catedral, uma canção de amor pra você. Linda demais.
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0: 6 minutos nos separando das 15 horas. Excelente tarde para você que tá aí no comércio, você na indústria, você no escritório, no consultório ou na oficina, na construção civil. Aquele abraço, tudo de bom.

Conexão Brasil, fala pra mim, linda demais e você curte aqui. É o nosso Sincroniza na sua tarde de terça-feira, tarde de tempo bom, dia lindo, maravilhoso, coisa boa demais é ter você com a gente por aqui, hein? 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Bacana demais, simbora!

0: Legal então, tá aí, pra fechar a nossa primeira hora de programação aqui na 100.9, o som de Skank, algo parecido, teve também aí Catedral, teve o som de Dilsinho e muito mais. Cidade, Centro-Oeste FM. 15 horas e 3 minutos, boa tarde.
1: Em ponto 9 News, a informação da hora. A confiança dos empresários da indústria brasileira caiu ao menor nível em mais de 5 anos. Segundo a Confederação Nacional da Indústria, o indicador recuou de 46,7 pontos em junho para 44,4 em julho, pior resultado desde junho de 2020. O índice está abaixo dos 50 pontos há 19 meses consecutivos, faixa que representa falta de confiança. A CNI atribui a queda à piora na avaliação da economia e das próprias empresas, além das incertezas externas, como o conflito no Oriente Médio e a possibilidade de novas tarifas dos Estados Unidos sobre produtos brasileiros. O pessimismo prolongado pode provocar redução da produção, dos empregos e dos investimentos industriais. 100.9 News. Com a informação da hora, para a rádio da sua cidade, Hernani Edson.

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1: Legal então, hein? 15 horas e 7 minutos, 15:07. É chegado aquele momento que a gente gosta, né? De recordar sucessos lá dos anos 80, 90, início dos anos 2000. É o nosso momento flashback. Hoje com participação aí do Adilson também, pedindo sucesso com a gente por aqui. Então, a gente já roda pra você. A Sandra Marcante tá participando também, respondendo aí a nossa pergunta. Valeu, grande abraço. Quem mais tá ligadinha por aqui? Bom, daqui a pouquinho eu vejo, né? Tem mais participação chegando. A Iria Klafk também participando por aqui. Segundo ela, a França será campeã aí desta Copa do Mundo, né? Também concorrendo aí à torneira da Zagonel. Valeu então, a Cleci Inês. Oi Cleci, tudo de bom? Obrigado pelo carinho da sintonia. Também acha que a França será a grande campeã, hein? Será? Que bom, né? Boa sorte para todo mundo aí. Hoje, por exemplo, a França tem que passar pela Espanha e aí ver quem passa, Inglaterra ou Argentina. Jogo que acontece amanhã, se não me falha a memória, né? Então tá certo, bacana demais. Vamos lá pro nosso momento flashback de hoje.

0: um sucesso de Venga Boys. Essa agitou muito a galera no início dos anos 2000, 99, 2000, 2001, 2002. É show de bola, né? Bom demais! É o nosso momento flashback todos os dias. Pra começar a hora 2 na programação do Sincroniza, tem o momento flashback. Bacana! Mandar um alô por aqui a Helena Maldaner, participando por aqui. O palpite dela para o vencedor da Copa do Mundo também é a França, hein? Olha, a França tá disparado aí. O pessoal palpitando que a França vai ser a nova campeã do mundo. Centro-Oeste FM. 15 horas 18 minutos. Boa tarde.
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15h23 e a gente segue, tem mais som pra você aqui na 100.9 e o nosso Sincroniza.

0: 11:20, Sem Medo de Amar. Sucesso que você curte aqui no nosso Sincroniza. Excelente tarde. Mandar um alô também à nossa colega Raquel Cristine, né? Que tá curtindo, a pequenina Maitê tá por casa ouvindo a nossa programação. Quase nem preciso ligar o rádio, né? Se ela for na sacada, ela já ouve a gente gritando por aqui. Grande abraço, obrigado pelo carinho, tá, Raquel? Então, estamos com saudades aí de ter você de volta no ar, no rádio, né? O ouvinte certamente sente falta aí da Raquel Cristine nas manhãs aí. E olha só, hein, uma curiosidade pra você. Guaxinim de Haaland vira febre e esgota em loja americana. É isso aí. Ao desembarcar na Noruega após a Copa do Mundo carregando um guaxinim empalhado, segurando uma garrafa de uísque vazia, a imagem rodou o mundo e fez disparar a procura pelo inusitado item, né, em uma loja norte-americana que foi visitada pelo astro norueguês, o Haaland, né? E aí, trata-se de um animal empalhado, né, por um artista norte-americano que inclusive já se aposentou e tinha somente mais uma ou duas peças semelhantes na loja, que foi vendida nos mesmos dias após aí o astro ser visto com o item, né, com o animal empalhado. Segundo informações que estão aí no site, ele custa cerca de $750 ou cerca de R$3.800, o animal empalhado aí, né? Um item decorativo que o Haaland comprou e, claro, aí ferveu gente procurando o mesmo item aí nessa loja norte-americana de produtos countrys, né? Ele fez algumas fotos também de chapéu e bota dentro dessa loja e isso viralizou nas redes sociais e a procura por esta loja também, que agora está vendendo para fora dos Estados Unidos, né? Vendendo aí no mercado internacional, graças ao Haaland, né? Ao norueguês que fez essa visita aí à loja e saiu com esse item curioso. E olha só, por falar em curioso, né? 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Essa empresa pinhalense que está conquistando o mercado nacional. 15:33 e a gente segue por aqui, rápido intervalinho pintando, lembrando que hoje tem França e Espanha, né? Jogo aí pela Copa do Mundo, semifinal. Amanhã tem a outra semifinal, Inglaterra e Argentina. Daqui a pouquinho a gente vai trazendo as informações para você assim que começar o jogo, a partir das 16 horas hoje. Quinze horas 34 minutos agora.
1: 100.9 News e a informação da Central de Jornalismo. A Prefeitura de Águas Frias iniciou as obras de pavimentação asfáltica na Linha Bonita. O investimento é de mais de 4,4 milhões em um trecho de 3,2 quilômetros, que vai beneficiar moradores, produtores rurais e empresas da comunidade. Segundo o prefeito Wesley Terrible, a obra fortalece o desenvolvimento da agricultura, melhora o transporte da produção e garante mais segurança e qualidade de vida para a população. A previsão é que os trabalhos sejam concluídos até o dia 26 de dezembro de 2026. Durante a execução da obra, a prefeitura orienta os motoristas a utilizarem rotas alternativas sempre que possível.
2: Nós assumimos um compromisso, depois de eleitos, para fazer asfalto aqui nessa linha. Uma obra que é uma extensão de 3,2 km. Hoje a gente já está na segunda etapa. A primeira etapa a gente já está realizando lá na linha Dona Antônia. Então essa é a segunda etapa do programa. Um valor de obra em torno de mais de 4 milhões e 400 mil reais. Vale a gente ressaltar, nós vamos colocar o rachão próprio de nossa administração. Tudo isso foi planejado lá atrás, quando a gente sabia que ia acontecer os programas. A gente já se precaveu, compramos um britador móvel. Hoje o britador está instalado lá na CGH Coração. Né? A gente agradece de coração mesmo o nome do seu rosto, Rolim de Moura, responsável lá pela barragem. Nós entramos em uma parceria com ele, ele conseguiu fazer a concessão e doação dessas pedras. Então todas as pedras que vai para a base do asfalto aqui vai ser uma pedra doada pelo rosto, Rolim de Moura, e produzida pelo nosso britador. A gente sempre pensa no bem das pessoas, né? E pede a compreensão delas nesse período. Essa obra aqui em específico da Linha Bonita tá para finalizar, né, no dia 26 de dezembro desse mesmo ano, 2026. Porém, a gente sabe das dificuldades que a gente vai encontrar durante o período, períodos de chuva, né? Então, a gente pede a compreensão do povo que passe o mínimo possível nesse trecho, né? Tem rotas alternativas pra gente fazer, mudar os caminhos e conseguir chegar no seu destino, a mesma coisa, tá? A gente pede a compreensão, seguimos honrando com os nossos compromissos que a gente tinha da campanha e, graças a Deus, dia após dia, estamos tentando melhorar e fazer com que o município de Águas Frias cresça cada dia mais.
1: Da Central de Jornalismo, repórter Gilmar Bortese.

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2: Muito bem, estamos de volta com mais uma edição do nosso Balcão de Empregos e as oportunidades de trabalho para Pinhalzinho e região. Frigorífico em Nova Erechim contrata auxiliar de higienização noturno, auxiliar de produção para o setor de corte, cozinheira com experiência e auxiliar de cozinha. WhatsApp 988593716. Vaga para costureira, contatos no WhatsApp 988497148. Vaga para auxiliar de eletricista, contatos no 99915-7268. Contrata-se auxiliar de mecânico e borracheiro, contatos no 3366-1111. Restaurante contrata auxiliar de cozinha, informações no 99968-2797. Farmácia dispõe de vaga para atendente e caixa. Currículos no WhatsApp, código de área 54 999 34 58 84. Vaga para vendedora em loja de confecções. Contatos no 988 49 71 48. Fábrica em modelo contrata analista de logística, auxiliar de carregamento, auxiliar de produção e líder de setor de carregamento. Contatos no 499-9994-2549. Indústria contrata eletromecânico. Currículos pelo 99840-2376. Vaga para auxiliar de eletricista. Contatos no 98868-9724. Contrata-se representante comercial para trabalhar em Pinhalzinho e região. Ter CNH categoria AB. Currículos no 99123-0363. Loja de materiais de construção contrata estoquista. Vaga para analista de marketing e auxiliar administrativo. Empresa de Cunha Porã contrata projetista mecânico, assistente de compras, analista de processos mecânico e industrial, assistente de projetos civis e técnico em segurança do trabalho. Farmácia em Nova Erechim contrata atendente. Supermercado em Pinhalzinho dispõe das seguintes vagas: auxiliar de açougue, repositor de frios, repositor de mercearia e operador de loja. Informações complementares para estas vagas também podem ser obtidas através do nosso WhatsApp 3366-6200 ou diretamente na recepção da Rádio Centro-Oeste em horário comercial. Esse é o nosso Balcão de Empregos. Todos os dias, de segunda a sexta-feira, às 9h45 e às 15h30.
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É por volta das 18 horas de hoje no Som Brasil, tá bom? E assim a gente abre por aqui também a nossa Hora Sertaneja.

0: Bacana demais, tá aí o som de Kaique Felipe com Luan Santana, Mente Sã, é o som que você curtiu por aqui, abrindo também com Kaique Felipe, ou melhor, com Country Beat, viralizou, abrindo nossa hora sertaneja aqui na sua tarde. Pra você uma excelente tarde, obrigado pelo teu carinho e sintonia, e a gente vai juntinhos por aqui, esse é o Sincroniza, até às 16h30. Dez minutos nos separando das 16 horas.
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0: Bacana demais, hein? 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Então, boa sorte para você que se liga aqui na 100.9 e a nossa enquete da semana. Sorteio acontece na sexta-feira à tarde.
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0: 5 minutos nos separam das 16 horas, tem mais som.

0: Gustavo Mioto com Fábio Júnior aqui na programação para fechar mais uma hora no nosso Sincroniza. E começou em pontapé inicial aí para França e Espanha, né? Primeiro minuto de jogo aí, começou a primeira semifinal da Copa do Mundo 2026. Dezesseis horas, dois minutos. Boa tarde.
1: Cem ponto nove News, a informação da hora. Começou hoje as inscrições para o processo seletivo do Fundo de Financiamento Estudantil, FIES, para segundo semestre de 2026. Os interessados em participar do certame têm até o dia 17 para via internet fazer a inscrição no Portal Único de Acesso ao Ensino Superior. O FIES financia a graduação de estudantes matriculados em cursos presenciais não gratuitos em faculdades privadas. Prioritariamente, o programa beneficia estudantes que não tenham concluído o ensino superior e não tenham sido beneficiados pelo financiamento estudantil. Ao todo, o MEC oferece mais de 112 mil vagas para o FIES em 2026. Além das vagas do segundo semestre, o MEC ainda ofertará todas as vagas eventualmente não ocupadas até o limite do total definido para este ano. 100.9 News. Com a informação da hora, para a rádio da sua cidade, Hernani Edson.

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1: Legal demais, 16h08, excelente tarde para você ligadinho aqui nas ondas da 100.9, é um prazer estar contigo em mais uma tarde de muito sucesso e música boa. Simbora então, tem Ana Castela e a nova dela.

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1: Entrei. Legal demais então, né? Sucesso que você curte aqui na programação. Esse é o nosso Sincroniza. Praticamente 16 minutos agora do primeiro tempo entre França e Espanha, 0-0, jogo equilibrado, né? Um tanto quanto sem muitos chutes a gol, muito perigo. As duas equipes parecem estar se respeitando bastante, né? E a gente vai informando você, ouvinte 100.9, no decorrer aí da nossa programação sobre o resultado desse jogo, então. Tá certo? Excelente tarde, vem comigo, já já tem mais sucessos.

0: 16:17.
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5: Esse é o nosso Sincroniza, 16 horas 21 minutos. Centro-Oeste FM. 21 minutos de jogo, França e Espanha 0-0, porém agora um pênalti para a Espanha. É, um jogador da Espanha aí, foi o atacante, né? Acabou recebendo um toque do zagueiro aí da França, cometendo pênalti e agora tem cobrança em favor da Espanha, né? Então aí pode ser que abra o placar neste momento a Espanha em cima da França. Enfim, 16h22, daqui a pouquinho a gente traz mais informações para você.

0: É, e a Espanha abre o placar de pênalti. Yarzabal, né? De pênalti aí, então, coloca a Espanha na frente. 1 para a Espanha, 0 para a França. Primeira semifinal da Copa do Mundo FIFA 2026. Amanhã tem Inglaterra e Argentina, também com início às 16 horas. Horário de Brasília, né? Bacana demais. Eu vou ficando por aqui com o nosso Sincroniza. Tá chegando José Soares na área e o Som Brasil, tá certo? Grande abraço pra você. Eu volto amanhã, se Papai do Céu nos abençoar com o sopro da vida, às 14 horas em mais um Sincroniza. Até lá, grande abraço. Bom restinho de tarde, terça-feira.
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100.9 News e a informação da Central de Jornalismo. Santa Catarina terá mais uma manhã de frio intenso nesta terça-feira, com condições favoráveis para a formação de geada em diversas regiões do estado. A previsão da Defesa Civil Estadual indica que o fenômeno deve ocorrer entre a madrugada e o início da manhã, principalmente no Grande Oeste e nos Planaltos, enquanto o Instituto Nacional de Meteorologia emitiu um alerta de perigo potencial para a geada, válido até às 9 horas. Segundo aviso, há risco leve de perdas em plantações, com previsão de temperaturas mínimas de até 3 graus nas áreas afetadas. O alerta abrange municípios das regiões Serrana, Oeste, Norte, Sul, Vale do Itajaí e Grande Florianópolis, além de áreas do Paraná, Rio Grande do Sul e São Paulo. Da Central de Jornalismo, repórter Gilmar Bortese.

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1: Sombrasil. 16:35. Alô, você, muito boa tarde. Estamos chegando no seu rádio. Terça-feira, 14 de julho de 2026. 21 graus. A temperatura está marcando no momento aqui no centro da capital da Amizade. Prazer estar contigo para mais uma tarde de programação de comunicação por aqui. É, até às 6:30 eu te faço companhia. Aqui é o José da Comunicação, então pode mandar sua mensagem para nós aí. Via 33666200. Está valendo também o nosso site, o nosso portal rco.com.br. Excelente fim de tarde para você que está ligadinho com a gente na melhor programação. Hoje está valendo a promoção por aqui, ó. É a terça com todo o gás, uma recarga de gás para você, meus amigos. É, meus amigos, minhas amigas de toda a região aí. Pode mandar essa mensagem para nós interagir com a gente. Então, aí por volta das 18 horas haverá um sorteio para você. E nós, de quebra, já estamos acompanhando por aqui, ó. A Espanha faz 1-0, hein? Na França, 1-0 Espanha, então. Jogando 35 minutos do primeiro tempo, 1-0 França. É 1-0 para a Espanha, hein? Em cima da França aí, tá certo? A gente vai acompanhar por aqui, informar muito bem você também que está no seu trabalho, ou você que está na sua casa, você que está no seu carro ouvindo a programação aqui da Rádio Centro-Oeste. A rádio da sua cidade, ano 48 de comunicação. Bom demais ter o seu dia. Vamos lá! A nossa primeira sequência está chegando também no seu rádio, ó. É um novo sucesso da banda Modelo. Teve a participação do Rogério Magrão aqui, ó.

0: Tá aí pra você o som do Eduardo Costa, o novo sucesso dele, Eduardo Costa, tocando em todo o Brasil, roda aqui na programação da Rádio Centro-Oeste também, Daniel e ainda a banda modelo também, com o Rogério Magrão, abrindo muito bem o nosso Som Brasil, a edição da terça-feira, está valendo Vale Gás, daqui a pouco tem o Lolo Ouvinte, tem muita gente mandando mensagem pra nós aqui via 3366-6200, hein? Eu quero ver a sua participação aqui na tarde também, hein? Você pode dar o seu palpite de quem vai ser o campeão da Copa do Mundo 2026, hein? Da Rádio da Sua Cidade, 14, faltando para 5. Boa tarde.
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3: 16 horas e 51 minutos, é o Som Brasil no seu rádio, terça-feira então. 21 graus de temperatura está marcando no momento aqui no centro da capital da amizade. Você pode pedir a sua música preferida também, tá certo? Vamos lá, 45 minutos do primeiro tempo, hein? Segue 1-0 Espanha, hein? É a semifinal da Copa do Mundo 2026. Vamos lá, de Chitãozinho e Chororó também aqui, ó. Daqui a pouco tem o Lodovinte.

Aí pra você então, Luan Santana, Deus é muito bom, hein? Também Chitãozinho e Chororó passaram por aqui. É a programação da 100.9 pra você. Alô, meu amigo Adilson. Adilson Santana aqui de Pinhalzinho, rapaz, tá sintonizando também. Mandou um recado pra nós aqui. Valeu. Olha, deu o palpite que a Espanha vai ser campeã, tá certo? Ó, você pode dar seu palpite aqui também. Quem vai ser o campeão aí da Copa do Mundo 2026. Copa do Mundo FIFA 2026, hein? Tá bom, obrigado pela sintonia de vocês. A Veronice tá também mandando um recado para nós aqui. Alô, Márcia Frai, de Saudades. Ah, mais uma participação. Alô, Lucy, também de Pinhalzinho. Boa tarde para o Everaldo. Mandou um recado para nós aqui, falou que a Inglaterra será campeã, tá certo? Valeu. A Helena também tá na companhia. A Sandra, oi Sandra, aqui de Pinhalzinho. Boa tarde para a Neila, também tá dando o seu palpite aqui, a França será a campeã. Valeu, gente. Você pode pedir a sua música preferida também aqui no horário. E também de quebra participar na promoção. A promoção aqui, ó, é a terça com todo o gás, uma recarga de gás. Vamos lá de Henrique Hernani.

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1: News, a informação da hora. A busca por uma alternativa fora da polarização entre Lula e Jair Bolsonaro ganhou força entre os eleitores. Pesquisa Nexus BTG aponta que 27% dos entrevistados preferem que o próximo presidente não tenha o apoio de nenhum dos dois líderes políticos. O percentual cresceu 6 pontos desde junho e 16 pontos na comparação com março, quando estava em 11%. Apesar desse avanço, 36% afirmaram preferir a reeleição do presidente Lula. Outros 32 desejam que o senador Flávio Bolsonaro ou outro candidato apoiado pelo ex-presidente Jair Bolsonaro vença a disputa. Entre os eleitores que defendem uma terceira via, 48% pretendem votar em outro nome no primeiro turno. No entanto, 18% ainda indicam voto em Lula e 15% em Flávio Bolsonaro. A margem de erro é de 2 pontos percentuais para mais ou para menos, com nível de confiança de 95%. 100.9 News. Com a informação da hora, para a rádio da sua cidade, Hernani Edson.

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4: Som Brasil pra você, 17:06, 17:06. Deixa eu mandar um alô aqui pro ouvinte também. Ouvinte se mandando um recado pra nós, que é a Rosália Clauk, aqui de Pinhalzinho. Boa sorte, hein? Também a família Schaefer, a dona Terezinha, Ângelo lá de Saudades no Vale da Hospitalidade. Já mandou um recado para nós aqui. Alô, Cleci, de Pinhalzinho. Meu amigo Rubem também está na companhia aqui da 100.9. Excelente tarde para vocês aí. Você pode mandar o seu palpite, quem vai ser o campeão da Copa do Mundo, hein? Vai lá, 336-66200. 5 e 6, Piduma e Jeca, Mato Grosso e Matias.

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1: Aí pra você então na sua tarde, som do Bacudo, nossa vaneira e também iguaria campeira, um poporri que você ouviu aqui na programação na sua tarde de terça-feira, rapaz. Também Portal Gaúcho, Fiduma e Jack em Mato Grosso e Matias. Som Brasil pra você, 9 minutos do segundo tempo. Segue a Espanha, está vencendo por 1-0 a França, hein? 1-0 França, 1-0 Espanha. É 9 minutos do segundo tempo, então. Copa do Mundo 2026. Você pode mandar o seu recado, pedir a sua música preferida. E você pode dar o seu palpite, o que, que vai ser o campeão, é, da Copa do Mundo. 5:17.
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1: Som Brasil pra você, 5:20, 5:20, hein? É, a Espanha aumenta aí, ó, o placar, ó, gente. 12 minutos do segundo tempo, 2-0 Espanha. Espanha tá vencendo a França por 2-0, acabou de sair o gol aí, então. A gente está acompanhando por aqui, a gente vai informando você, tá certo? Então, Espanha 2, França 0. Resultado parcial, 12 minutos do segundo tempo. E a gente vai acompanhar por aqui e informar você, tá certo, gente? Vamos lá, e você pode mandar o seu palpite, quem vai ser o campeão da Copa do Mundo 2026. Quem vai ser o grande campeão, então, da Copa do Mundo 2026? É FIFA, tá certo? Deixa eu mandar um abraço para o Adilson Espada aqui de Pinhalzinho. Alô, Adilson, meu amigo Dida. Como é que você tá, meu amigo? Tudo certo? Tudo está mandando um recado para nós aqui. Tá trabalhando, rapaz. Tá na lida. Bom trabalho. Obrigado pela sintonia. Também mandar um abraço aqui para a Isabel Maldaner, lá de Nova Erechim. Alô, Nova Erechim. Alô, Isabel Maldaner, lá de Nova Erechim. A Angelina garantiu a participação por aqui. Alô, também para a Camila, de Nova Itaberaba, forte abraço, Lisane, saudades no Vale da Hospitalidade, também tá ligado com a gente aqui na tarde. Tá valendo aqui Vale Gás também na promoção do dia, hein? Vale Gás pra você. E a gente segue por aqui, ó, 5h21. João Lins Correia.
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0: Chicão, o Miziano, o Pedrão. 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

0: 17h31, na sua tarde, no nosso Som Brasil, João Mineiro e Marciano, seu amor ainda é tudo, chegaria ainda João Luiz Correia. As melhores canções da sua tarde no seu rádio, também no 100.9, no Velho Bom Dial. Alô para você que está acessando o nosso site também, o nosso portal rco.com.br. Deixa eu fazer um adendo aqui, mandar um alô para a Claudete Gracioli, tá ligada com a gente. Alô, Ignês Espada também, boa tarde, forte abraço. Boa sorte, tá participando por aqui. Claudete Pivoto também, de Pinhalzinho, tá ligado com a gente. Manda um recado para nós que tá participando, hein? Valeu, obrigado pela sintonia de vocês aí.
1: Ponto 9 News e a informação da Central de Jornalismo. O Congresso Nacional entra em recesso na próxima sexta-feira e empurra para o segundo semestre discussões consideradas prioritárias pelo governo nesse ano eleitoral. Pautas como fim da escala de trabalho 6x1, a PEC da segurança pública e a regulamentação da exportação de minerais críticos ficam travadas no Senado, depois que várias sessões foram canceladas por conta das festividades juninas e da Copa do Mundo. Na Câmara ficaram pendentes o projeto que criminaliza a misoginia, a atualização do limite do faturamento do MEI e a regulamentação do uso de inteligência artificial. O recesso vai até dia 31 de julho. Da Central do Jornalismo, Poliana Rambo.

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3: 27 faltando para 6. 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
3: 5h36 para você. Deixa eu mandar um abraço da equipe lá da Clínica Triguês. Sempre estão ligadinhos com a gente, a doutora Karine, toda a equipe. Alô, Vitória também. 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Bem ao lado da Serasa, aqui em Pinhalzinho, sempre estão com a gente na programação aí também. Alô, meu amigo Luiz Strizer, aqui da capital da Amizade. O rapaz já está participando por aqui também. Boa sorte. Lucida Cruz também garantiu a participação aqui, ó, Vale Gás hoje. Já vai rolar o sorteio de uma recarga de gás para você. E você pode dar o seu palpite de quem vai ser o campeão da Copa do Mundo 2026. É amanhã. Amanhã teremos Argentina e Inglaterra. Inglaterra e Argentina amanhã na outra semifinal. 30 minutos do segundo tempo. A Espanha segue vencendo a França por 2-0. 2-0 Espanha, então, para cima da França. 30 minutos do segundo tempo. E a gente segue acompanhando por aqui. Vamos lá, de Grupo Rodeio. Deus Gaúcho, 23, faltando para 6, rapaz.
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0: tá aí pra vocês. É, Andrei, Carlos e Rodrigo, meninos aqui de Piauzinho, hein? Grupo Rodeio também, os Monarcas. 33666200, tem intervalo comercial chegando no seu rádio e já tem recado pra você aqui na programação da tarde também. É, participe o Som Brasil, hoje tá valendo Vale Gás. Uma recarga de gás pra você do Enio Gás. Na rádio da sua cidade, 5h47.
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2: E nós seguimos mateando por aqui nos estúdios. 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Som Brasil no seu rádio. Rapidão, nosso intervalo comercial por aqui, hein? 9 minutos soltando para as 18 horas e o tempo não para, passa muito rápido o tempo aí. Alô para ouvinte que tá chegando agora também, você tá no trânsito, usando uma carona, tá levando a 100.9 Rádio Centro-Oeste de carona no seu carrão, no seu poçante. Receba o nosso abraço, nosso carinho. 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Deixa eu mandar um alô aqui para lá para Nova Erechim. Alô, Paulo Maldaner, de Nova Erechim. Também a Teri, ou a Loteri, aqui de Pinhalzinho, tá ligado com a gente. Meu amigo Juquinha também garantiu a participação por aqui. A família Hentz, alô, Dona Clara e seu Vitor Hentz, aqui de Pinhalzinho também. Estão ligadinhos com a gente na programação aqui da tarde também. Já, já vai rolar o sorteio pra você. 7, faltando para as 18. 20 graus de temperatura, hein?
3: Sucesso, Giovanni, Bruno Marrone.
2: É um novo sucesso deles. Eu aqui, ó.

0: tá dando essa morena, hein?
1: Opa.
0: Porque hora em hora ela tá saindo lá pra fora.
1: Eu acho que vai representar só o Marco.
0: Será?
1: É.
0: Olha, essa morena é rebocada de quê mesmo?
1: Ela é linda, rebocada de feijão. Vamos aplaudir a morena, vamos aplaudir a morena.
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3: Boa noite, queridos irmãos, irmãs e amigos de Deus. Sejam bem-vindos a este momento de oração. Comecemos em nome do Pai, do Filho e do Espírito Santo. Amém. Vamos rezar o Santo Anjo. O anjo do Senhor anunciou a Maria e ela concebeu do Espírito Santo. Eis aqui a serva do Senhor. Faça-se em mim segundo a vossa palavra. E o Verbo de Deus se fez carne e habitou entre nós. Ave Maria, Mãe do Amor, o Senhor é convosco. Bendita sois vós entre as mulheres, e bendito é o fruto do vosso ventre, Jesus. Santa Maria, Mãe de Deus, rogai por nós, os pecadores, agora e na hora de nossa morte. Amém. Rogai por nós, Santa Mãe de Deus, para que sejamos dignos das promessas de Cristo. Amém. Aclamação ao Evangelho. Oxalá ouvisseis hoje a sua voz. Não fecheis os corações como em Meribá. Aleluia, aleluia, aleluia. Vamos escutar com carinho o Santo Evangelho. O Senhor esteja convosco, Ele está no meio de nós. Proclamação do Evangelho de Jesus Cristo segundo Mateus. Glória a vós, Senhor. Naquele tempo, Jesus começou a censurar as cidades onde fora realizada a maior parte de seus milagres, porque não se tinham convertido. Ai de ti, Corazim! Ai de ti, Betsaida! Porque se os milagres que se realizaram no meio de vós tivessem sido feitos em Tiro e Sidônia, há muito tempo elas teriam feito penitência, vestindo-se de silício e cobrindo-se de cinza. Pois bem, eu vos digo, no dia do julgamento, Tiro e Sidônia serão tratadas com menos dureza do que vós. E tu, Cafarnaum, acaso serás erguida até o céu? Não, serás jogada no inferno. Porque se os milagres que foram realizados no meio de ti tivessem sido feitos em Sidoma, ela existiria até hoje. Eu, porém, vos digo, no dia do juízo, Sodoma será tratada com menos dureza do que vós. Palavra da salvação. Glória a vós, Senhor. Que as palavras do Santo Evangelho perdoem os nossos pecados. Amém. Muito bem, queridos irmãos e irmãs, então o evangelho de hoje, ele é muito bonito, porque dá um alerta para todos nós cristãos. A graça de Deus, o amor de Deus, esse relacionamento bonito com a palavra de Deus, com a igreja, enfim, tudo que Deus nos dá é para colocar a serviço da vida, a serviço dos mais pobres, dos mais necessitados, aqueles que sentem a dor da vida, o sofrimento da vida, aqueles que estão na fome, na miséria, e muitas vezes não é fome e miséria em termos de dinheiro, de alimento, de roupa, de bens, não é isso. A verdadeira miséria é não conhecer a Deus, não amar a Deus, não beber da fonte de Deus, que é a sua palavra. Quantas pessoas não conhecem a Deus, não conhecem o amor de Deus, porque muitas vezes nós cristãos estamos acomodados na riqueza deste mundo, nos prazeres deste mundo, acomodados em nossos próprios valores, em nós mesmos. E Jesus está nos chamando para ser sinal do teu amor, porque há muitas pessoas precisando conhecer e amar Deus. Para quê? Para conhecer a verdadeira felicidade da vida. Deus nos traz a verdadeira vida e nós somos os sinais dessa verdadeira vida. Por isso que ele diz, ai de si, Corazim, Cafarnaum, porque eles receberam a vida, receberam a alegria, a felicidade, mas eles se acomodaram em si mesmo, nas suas próprias riquezas, nos seus próprios valores, e não conseguiram dar um passo a mais para se encontrar com Jesus, deixar Jesus modelar a sua vida, e que eles podiam ser também outros missionários, missionários que possam levar a vida e a palavra, o amor, o sentido da vida às pessoas. Quantas pessoas hoje perderam o sentido de amar, o sentido de cuidar da sua família, o sentido da união, de ir à igreja, se encontrar com Jesus, estar com Jesus, compartilhar a sua vida com outras pessoas. É isso que Jesus está nos pedindo. Não basta somente olhar para o céu e ficar parado. O cristão não deve ser um cristão parado. Ele deve ser um cristão de ação. A ação que leva a vida às pessoas. Então vamos pedir a bênção de Deus para que Deus nos dê a graça e a paz. O Senhor esteja convosco. Ele está no meio de nós. Que a bênção de Deus Todo-Poderoso abençoe a todos com paz e saúde e muita vida. Em nome do Pai, do Filho e do Espírito Santo. Amém. Tenham todos uma boa...
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Som Brasil pra você que está ligadinho com a gente na programação por aqui, hein? É, isso daí. Você pode sempre interagir com a gente aqui. 33666200, hein? 33666200, o telefone está à sua inteira disposição aqui. Deixa eu mandar um abraço pro ouvinte que sempre está ligadinho com a gente aqui na programação aqui também, hein? Sempre está ligadinho com a gente. Vamos lá, sorteio automático, gente. Sem demais delongas. Tá valendo então uma recarga de gás. Tá valendo uma recarga de gás do Enio Gás. Deixa eu mandar um alô a toda a equipe do Enio Gás lá. Sempre estão ligadinhos com a gente na programação por aqui. Alô, rapaziada do Enio Gás. Forte abraço. Obrigado pela companhia de vocês aí também, hein? Ó, fim de jogo, hein? Fim de papo, fim de jogo. A grande finalista aí, uma das grandes finalistas, a Espanha, hein? Finalista primeira, a Espanha primeira finalista, então, da Copa do Mundo FIFA 2026. Venceu a França por 2-0 e amanhã às 16h haverá o jogo, a outra semifinal, então. A outra semifinal, hein? Da Copa do Mundo. Amanhã, Inglaterra e Argentina. Inglaterra e Argentina amanhã. Gente, já temos uma participação por aqui. Já temos uma participação por aqui, hein? Já temos uma participação por aqui. É um ganhador. É um ganhador, hein? É um ganhador. É aqui de Pinhalzinho. É aqui de Pinhalzinho. Alô, você no final do telefone 4962. Alô, você no final do telefone 4962, é de Pinhalzinho. Parabéns ao Luiz Laudelino Bar, aqui de Pinhalzinho. Luiz Laudelino Bar, de Pinhalzinho, ganhador de hoje do Vale Gás. Final do telefone 4962. Luiz Laudelino Bar, de Pinhalzinho, então. Ganhador de hoje, o Luiz, precisa passar aqui na rádio e retirar o seu Vale Gás hoje, hein? Já tem um resenha. 18h14.

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9: Som Brasil para você que está ligadinho com a gente, hein? Está ligadinho com a gente, já tem o Resenha Esportiva, 18h21. 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Alô, meu amigo Valdir Teodoro aqui de Pinhalzinho, também o Dilvo lá de Nova Erechim, tá ligado com a gente? Tudo de bom, hein? Obrigado pela sintonia. Vamos lá aqui, ó, agora sim, até amanhã, gente, 4h30 da tarde. 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Valeu, até mais, tchau.

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1: 18:27.
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0: Estamos chegando, gente. Hora de falar de esporte para vocês. Sejam todos bem-vindos. 18 horas e 32 minutos. Noite de terça-feira, hoje, 14 de julho de 2026. Hora da gente falar de esporte para você aqui na nossa programação. Eu sou Felipe Eduardo e estarei junto contigo a partir de agora até as 19 horas, juntamente também com Roberto Lorenzon, para a gente bater um papo sobre esporte. Para a gente falar aqui, meus amigos, Espanha tirou a França, hein? É, meus amigos, o futebol é apaixonante por causa dessas e outras que a gente vai comentar a partir de agora. 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Roberto Lorenzon, jogo é jogo, gato é um bicho, já diria um filósofo chamado Ricardo Niquete. E a Espanha tirou a França. Quem diria? Muita gente dizia, né? Mas a gente não acreditava. Tudo bem? Boa noite.
1: Buenas noches. É assim que se habla em espanhol?
0: Acho que é.
1: Em espanhol é isso, né? Então, boa noite, né, para todo mundo, mas em espanhol, buenas noches. Os espanhóis hoje estão felizes da vida, né? E quem torcia para a Espanha. Mas a Espanha, ela tem um trabalho assim que dá para dizer que é coletivo. E não dá para desmerecer o futebol que eles vêm apresentando. O chamado feijão com arroz e, tecnicamente, um time que joga coletivo. Praticamente não tem grandes estrelas. Tem dois jogadores que são os grandes destaques. Três, talvez.
0: E fora isso. Hoje é o Yamal e o Rodri.
1: É, são os dois, mais ou menos, que são os destaques. O terceiro que viria ali, talvez, na segunda prateleira dos destaques. Mas a França, não sei se subestimou, se entrou com talvez aquela confiança exagerada, mas o detalhe é que o técnico da Espanha, ele conseguiu armar um esquema que obstruiu o Mbappé. Não conseguiu jogar o jogador francês. Se você perceber os lances e acompanhar o jogo, quem acompanhou, eu andei em vários lugares também, mas eu estava com o celular ligado acompanhando, né, no aplicativo aqui que eu tenho, assistindo o jogo, né? Inclusive, em alguns lugares eu chegava, tinha a TV ligada, estava assistindo até antes daqui. Aí estavam. Travava lá o pessoal da Cazé TV. Mas a França não conseguiu mostrar o futebol. E a partir do primeiro gol que a Espanha fez, praticamente desmoronou. Os jogadores franceses parece que sentiram o baque, não conseguiram mais fazer a mesma conexão coletiva e o atleta não conseguia render individualmente, automaticamente perdeu a força a equipe francesa. E a Espanha soube aproveitar e explorar essa fragilidade que a França teve na partida. A França conseguiu em alguns momentos chegar, mas não tanto quanto chegou em outras partidas. A ponto de que a equipe espanhola, ela jogava que parecia que tinha uma sincronização, né? O toque de bola era incrível, era praticamente dois toques. Aquilo que o time jogou em campeonatos, e veja que a Espanha foi campeã em 2010. 2014 fez uma péssima campanha.
0: Não passou da fase de grupo.
1: Exatamente, fez uma péssima campanha.
0: 18 acho que também não.
1: Também não. E parecia que todo mundo, a Espanha morreu. E não, e agora ressuscitou. Então vem numa situação, e era tida assim como uma das equipes que poderia chegar. Se você fizesse qualquer aposta e qualquer torcedor ali, mesmo nós vendo que o time brasileiro era limitado, mas nós temos aquela confiança, vai que dá, tem aquele programa que tinha, né? Vai que cola, né? Tinha, e aí não deu para a seleção brasileira, mas a gente colocava, né? Espanha, França, e aí vinha entre os quatro, aí uma Argentina. A gente tinha uma perspectiva de que a Alemanha pudesse aprontar, mas não conseguiu fazer, fez a mesma coisa que o Brasil fez, né? Não conseguiram passar aí de chegar na reta final. Então, a Inglaterra, meio a trancos e barrancos, né? Chegou, enfim. A equipe da Argentina, aliás, se você hoje perceber, eu tenho colocado aqui no grupo aí também, né, da nossa resenha, né, virou piada mundial a questão da Argentina. É, isso.
0: Não é só nós que estamos falando de arbitragem, de favorecimento para a Argentina. O mundo todo está falando. Não é o brasileiro que está dizendo aqui, ah, a Argentina está sendo beneficiada. Lá na Inglaterra, está repercutindo muito, inclusive, a escolha do árbitro para a final, que é um árbitro norte-americano. Inclusive, já teve polêmica com esse árbitro na Copa. Foi escolhido e aí falaram que é o árbitro queridinho, o preferido do Messi, né?
1: É, desde o tempo que ele estava lá na Inter de Milão, esse árbitro, ele apitou muito, né, no futebol europeu, e quando estava lá na Inter de Milão, o Messi, né, jogou, e enfim, aquelas coisas, né, que beneficiou muito, segundo, teoricamente, dizem, né, os que estão mais, assim, acentuado para falar contra a Argentina. Tem os seus méritos? Tem. A Argentina, não vamos desmerecer por completo, tem os seus méritos. Tem a qualidade individual de alguns jogadores, tem a pegada, tem a força, porém, em muitos momentos ela foi beneficiada. E foram muitos os momentos nessa Copa do Mundo. Invisivelmente, né, a imprensa em vários países do mundo, que mesmo que agora a Argentina fique campeã, eu acho que vai manchar a conquista, não vai ser uma conquista de êxito e tal. Ah, conquistou, assim como em 1978, que vergonhosamente a Argentina foi campeã, compraram uma seleção peruana, que fizeram 6-0 em cima dos peruanos, que grandes, vários jogadores naquela época, não no momento, mas posterior, confirmaram que se venderam, e a pressão, sei lá, a seleção brasileira foi passada para trás, porque aquela era uma Copa da Seleção Brasileira que foi eliminada, não conquistou nada, conquistou terceiro lugar e de forma invicta. Seleção brasileira não foi campeã de forma invicta, coisa que é muito raro numa Copa do Mundo. Agora, em 1986, no México, a Mana de Rios, né, que assim o próprio Maradona, né, naquela época não tinha VAR. Se tivesse o VAR, era diferente. Mas, como passou naquele momento, era a decisão do árbitro, talvez ele, na percepção do ângulo que ele estava, não coube uma decisão assim mais acentuada, ele, o assistente, enfim, né, o quarto árbitro, se tivesse VAR, seria anulado. Mas tudo bem, teve a Mana de Deus, que o Maradona mesmo fala.
0: Mas tu sabe que o Brasil pode estar na final, né, Roberto? Tu não tá sabendo.
1: Tem boato, né?
0: Tem boato que o Wilton Pereira Sampaio pode ser o árbitro da final. Eu acho que se for a Argentina pra final, acho que ele não apita daí, tá?
1: Eu acho que não deve, é uma questão assim...
0: Até de respeito com a própria Argentina, porque se for... Também tu vai colocar um francês ou um espanhol apitar se for lá no ladinho da Inglaterra, provavelmente.
1: É, eu acho que o Wilton é um grande árbitro, é um dos melhores que nós temos hoje no cenário nacional, é um dos melhores da América.
0: Tá mal, hein? Então, a régua está baixa, mas...
1: Tudo bem, mas é um dos melhores que nós temos. Porém,
0: Seria o segundo a apitar, né? Eu acho que só o Arnaldo César
1: Arnaldo
0: Coelho.
1: César Coelho apitou na final.
0: Dois ou seis, não lembro.
1: Eu não lembro qual é o ano que foi, mas foi lá nos anos 80. Ele apitou uma final. Não foi 86, que foi a Argentina. Eu acho que foi 82, então.
0: Vamos pesquisar aqui.
1: Pesquisa aí no tio Google. O tio Google fala, né? Antigamente elas procuravam lá no Amansaburo, né, do livro, né? Agora tem o tio Google aí que é mais rápido para dar a resposta, né?
0: Mas assim, ó, falando um pouquinho da Espanha aqui, Roberto, eu, assim como Vossa Senhoria, fui acompanhando, mais ouvindo, deixei a transmissão ligada, mas fazendo outras coisas. Então, quando dava
1: um lance, você olhava, né?
0: Tu ia olhar, bem isso. Cara, a Espanha não deu chance para a França jogar. A Espanha jogou certinho, e aí muito se dizia o quê? Até eu dizia isso. A Espanha é um time que só sabe jogar com a bola, né? Que é aquele time toca, que não é um time que goleia, mas é um time que mantém a posse de bola e vai ganha de 1-2-0 e amortece seu adversário. Mas a Espanha não deu chance para a França e soube marcar muito bem. E detalhe, a França e a Espanha fizeram, acho que se não me engano, a última final de Pan-Americana, de Olimpíadas, e a Espanha ganha. Que muita gente da Espanha e muita gente da França estavam naquela final, porque as duas equipes...
1: Das duas seleções que hoje estão na...
0: Tem muitos jogadores jovens, então elas estavam naquela final. Na semifinal da Euro e na semifinal da Nations League, nas duas deu Espanha e França, e nas duas a Espanha passa. Na terceira semifinal entre as duas equipes, a Espanha tira a França mais uma vez.
1: Terceira semifinal em Copa do Mundo.
0: Terceira, né? Foi não de Copa do Mundo, mas de outras competições seguidas, né?
1: É.
0: E aí a Espanha tira as três à França, tira as três vezes. Então é.
1: Então, em resumo, tu quer dizer que a França é freguesa da Espanha?
0: Eu acho que a Espanha é quem sabe jogar contra a França. Eu acho que esse é o grande detalhe. Porque a França amassou todo mundo até aqui na Copa. E muito se dizia que a França é a
1: única.
0: Seria
1: um trator aquele trator que ia passar o rodo por cima de todo mundo.
0: E era a melhor equipe, tu pegando individualmente, era a melhor equipe. Né? E era a única esperança que a gente tinha de ganhar da Argentina, né? De uma seleção. Eu acho que a Inglaterra é mais time para ganhar da Argentina. Tá? Eu acho que a Argentina vem cansada, vem de duas prorrogações. A Inglaterra também vem de uma prorrogação. Mas eu acho que a Inglaterra chega mais motivada. E aí eu acho que a Inglaterra pode tirar a Argentina. Eu achava que era Portugal e Brasil que ia fazer isso. Afinal, Portugal e Brasil, os dois que eram fora, vai chegar. Eu disse que terceiro e quarto era França e Argentina. Tá? Meu palpite no bolão ali do objetivo era esse. França em terceiro, Argentina em quarto. Pode acontecer isso ainda. Mas eu vejo que a Espanha, se for contra a Argentina, tem chance de ser campeão tranquilamente, porque joga muito em equipe. E é algo muito parecido com 2010, quando que a Espanha é campeã. Inclusive, a única final que a Espanha chegou foi campeã, chega na sua segunda final. A Espanha tem uma baita equipe, mas não é melhor do que aquela equipe de 2010. E aquela equipe de 2010 foi para ganhar na prorrogação a Copa do Mundo. E aí pode pegar uma Argentina ou uma Inglaterra, que jogam de formas diferentes. A Argentina joga pro Messi, a Inglaterra tem dois craques, que é o Kane e o Bellingham. Mas vamos ver, né? A gente achava que a França chegava e não chegou.
1: É, para aqueles brasileiros que estavam torcendo para que nenhum time chegasse a se aproximar da quantia de títulos que o Brasil tem...
0: Deu boa.
1: Deu
0: boa.
1: Por enquanto. 50%. Falta ainda outro jogo, que é amanhã. Né?
0: Daí vamos ter um bicampeão, porque a Espanha ganhou uma e a Inglaterra ganhou uma só.
1: É. Olha, eu acho que assim, até para a Inglaterra, que foi só campeã em 1966, né?
0: O país que inventou o futebol.
1: E você sabia que o futebol, quando foi inventado lá na Inglaterra, eles não queriam jogar fora da Inglaterra?
0: Sim, era o esporte deles.
1: Era o esporte deles. E depois aí acabou se ramificando, foi indo, teve mudanças em algumas regras, teve algumas alterações, enfim... A partir do ano de 1970, que foram introduzidos os cartões, e teve...
0: Que foi por causa de uma polêmica num jogo em 66, inclusive num jogo entre Inglaterra e Argentina.
1: Exatamente.
0: Que o árbitro alemão expulsa um jogador da Argentina, um dos capitães, né? Não, o jogador argentino só falava espanhol e o árbitro só falava alemão. Aí o árbitro disse que ele xingou lá o jogador, daí depois de toda essa polêmica foi criado os cartões. Tu conhece o Dieguito?
1: Dieguito, tem o Dieguito Maradona. Se você fala aí do... Tá falando em Argentina, tem o Dieguito Maradona.
0: Não, mas esse é um Dieguito espanhol.
1: Espanhol?
0: Porque o Diego, né? Nosso querido Diego, que muitos anos participou por aqui.
1: Ah, o Diego. O
0: Diego, tá
1: com devendo, saudade, né?
0: Tá me devendo uma visita. Tá trabalhando lá pertinho da tua casa, lá.
1: É, eu tô sabendo, lá. O bicho passa por lá, nem bola não dá, né,
0: tio? Eu tô pensando em vender um comercial pra ele, pra ver se ele vende na rádio. Mas ele disse que, ó, ele é Espanha desde criancinha. Então, por isso que ele é Dieguito agora, né?
1: É?
0: E ele disse que a Espanha, olha, dá um sacode na Argentina. E eu também acho, mas eu acho que a Argentina...

0: 3. É. Deu um lance impedimento.
1: Deu um lance ali e tal.
0: Mas o meu lateral de esquerdo da França também, pelo amor de Deus, o tal do dinheiro, acho que foi. Ele faz o pênalti infantil, né?
1: Tá, um pênalti assim, que olha numa final de semifinal de Copa do Mundo, assim, numa reta final de uma competição, né? Foi muito infantil, né?
0: Totalmente desatento. O outro gol vem pelas costas dele.
1: Dele também.
0: E o gol anulado é nas costas também dele.
1: Também dele. Foi numa, realmente assim, num dia infeliz aí, o jogador da equipe da França. Mas futebol tem disso, né? Agora é torcer para que tenhamos uma final pelo menos aí digna no próximo domingo, dia 19. A final vai ser às 16h, é isso?
0: Vai ser domingo às 16h. A semi é terceiro e quarto é sábado, 16h, e a final é domingo, 16h.
1: É.
0: Horário bom, né? A gente tá com
1: horário
0: saudade.
1: Bom, tranquilo, horário assim, bom para nós aqui no Brasil, horário tranquilo, bom para quem vai assistir. Agora esperamos que realmente não haja nenhum tipo de interferência extra-campo, que o futebol seja o melhor possível amanhã entre Argentina e Inglaterra, e independentemente de quem se classificar, que vença aquele que nas quatro linhas mereça vencer.
0: Que vença aquele que fizer mais gol.
1: Também, porque depende, né?
0: Vai no, faz contra,
1: nas
0: né?
1: quatro linhas, faz contra, daqui a pouco não faz gol, deu outro fez é pra ele, né?
0: É, mas assim, principalmente que seja um jogo bonito, sem polêmica de arbitragem, porque pra gente não vir aqui amanhã, amanhã a gente vai falar com o pessoal, com os gremistas, vão vir aqui amanhã.
1: É,
0: e, mas
1: vão
0: assim,
1: sair
0: ó,
1: da toca?
0: Vão sair da toca. Mas assim, ó, pra gente não vir aqui e ficar falando, ah, porque a Argentina chegou na final porque foi beneficiado, porque até aí, cara, isso é chato e feio pra competição. Que seja um, se é pra ganhar, que seja justo,
1: justo
0: que a Argentina ganhe.
1: Que vá lá no mérito.
0: Não vou torcer pra isso, mas que seja, se for justo.
1: Para, tudo bem, vamos para o dia e pronto, né?
0: Vamos baixar a orelha e ficar quieto,
1: não
0: né?
1: Não tem o que fazer, né?
0: Ô, Roberto, antes de a gente falar de um pouco de Chape, Grêmio e Inter, a gente tá debatendo muito Brasil ainda, né? A gente tá falando muito de Brasil. Você acha que é um sinal bom a gente continuar, mesmo após mais de uma semana de eliminação, a gente continuar debatendo, continuar apontando os erros e buscando soluções de encontrar, ou você acha que a memória vai ser curta, daqui uns dias a gente esquece e a gente volta a cobrar daqui 4 anos só?
1: O brasileiro é aquele cara que tem, na grande maioria, memória curta. Então agora é o momento, daqui uns dias já não vão nem mais falar em Copa do Mundo, já vão falar dos jogos dos seus times, dos campeonatos, aí de quem tá na Libertadores, na Libertadores, quem tá na Sul-Americana, lá na Sul-Americana, quem tá na Copa do Brasil, na Copa do Brasil, quem tá no Campeonato Brasileiro, vai pelo Brasileiro e assim por diante. E debater o futebol brasileiro é muito crítico, porque eu sou otimista, mas ao mesmo tempo sou realista. Ao ver que o nosso futebol tá caminhando passo a passo, assim, sabe que, qual é o animal que dorme de pé? O cavalo.
0: Ah.
1: Nós, em vez de andar a cavalo, nós estamos que nem o cavalo dormindo. É verdade. Em vez de andar a cavalo e buscar um trote para a nossa realidade do futebol brasileiro, nós estamos dormindo que nem o cavalo. Dorme em pé. Não se faz um planejamento de equipe de seleção. Não se faz planejamento nos clubes de futebol. Se pensa mais em ganhar dinheiro, mas ao mesmo tempo estão perdendo dinheiro. Porque os clubes brasileiros estão pensando em ganhar, mas vão comprar jogador fora, contratam um jogador fora, ao invés de fazer os talentos que tem dentro de casa. Pra que base, então? Fecha essa merda de base de uma vez? Pra que gastar dinheiro com base? Para de fazer esse tipo de gasto, então, se não quer investir na base para mostrar talento. Se nós não queremos pensar lá na frente, vamos começar a ter de novo base. Pegar... revelar jogador aqui, mas quando o jogador faz um gol, faz um belo gol, faz uma grande jogada, primeira coisa, ó, já pega o telefone, alô, tu é Espanha? É da Espanha lá, do Barcelona? É do Real Madrid? É lá do PSG? É não sei o que lá, tá, já querem vender o cara.
0: Forma lá, então.
1: Não, então não forma. Se não é pra formar pro teu time.
0: O próprio Neymar quase faz a sua base no Real Madrid.
1: É.
0: Ele não, ele volta e fica no Santos, mas ele quase fez a base no Real.
1: Aí tu pega, faz a base que tu vende, o jogador criou o jogador lá, tá, beleza, vai vender lá, vende lá, 50 milhões, beleza. Aí tu vai contratar um outro cara fora aqui.
0: Paga
1: pega,
0: mais?
1: Paga mais caro que o cara que aí veio lá da Argentina, da Colômbia, do Peru, sei lá, agora estão contratando o da Venezuela. Nada contra qualquer jogador de outro país.
0: Mas podem jogar na liga deles.
1: O Brasil é um país continental. Que ninguém tem. O campeonato brasileiro é o mais competitivo do mundo.

0: Agora que está se diferenciando um pouco Palmeiras e Flamengo.
1: Mas aí vem a questão, porque eles se organizaram financeiramente. Os outros clubes estouram dinheiro, ficam devendo, aí tem dívida e tem que vender os talentos. É uma cascata e uma roda que fica girando e que você fica naquela lama e tu não sai. Porque daí tu vende, faz um caixa, mas daí tu já gasta para comprar outro, em vez de tu ir formando novos jogadores. Vai chegar um momento que tu vai ter que vender. Obviamente, o próprio jogador vai querer buscar, quem sabe, uma Europa e tudo mais. Mas, pô, pode formar outros jogadores para ficar aqui, segurar um pouco, né? Ó, vende lá com 22, 23 anos. Ou que circulem esses jogadores nos times dentro do Brasil também. Mas tu tem que se organizar financeiramente primeiro.
0: Ó, o exemplo de organização financeira. Vou pegar Chapecoense. Time que, até quando ocorreu a fatalidade, era um time que tinha uma estrutura financeira equilibrado e tinha um time competitivo. Deu a fatalidade, aí entrou lá um grupo que resolveu fazer uma lambança financeira, certo? Que sugaram de várias maneiras e aquela sangria financeira acabou arrebentando um determinado momento a Chapecoense, que só não caiu para a Série C por milagre. Eu acho que os deuses do Olimpo do Futebol não propiciaram isso. E aí, agora equilibrou financeiramente. Pegou um time com uma dívida, sem nada, praticamente os patrocínios da casa, sem investimento de torcida, porque pega um jogo de dupla Grenal para você arrecadar 1 milhão numa renda, é pai bola. Pega lá um Flamengo para dar uma renda de 2-3 milhões, é pai bola. No eixo Rio-São Paulo. Aqui, renda de 200, 300 mil, 100 mil. Né? Só pega quando dá um jogo aí que vem um grande clube para dar uma renda com valor expressivo. Mas até então eram rendas aí de 100 e poucos mil, 200 mil, quando muito 300 mil. Resultado: time conseguiu se manter numa Série B, pagou dívida, zerou as dívidas e volta para uma Série A. É o exemplo de organização financeira. Tá um time maléfico, tá um time aí a trancos e barrancos, tudo bem. Mas vamos olhar pelo lado financeiro, o equilíbrio, a gestão que foi feita. Não temos time, mas também não tem dívida. Agora tu pega lá um Grêmio, pega o Internacional, pega os times do futebol brasileiro, um Corinthians da vida, pega lá um Santos da vida, pega um Botafogo da vida, um Fluminense da vida, Flamengo da vida. Mesmo com equilíbrio financeiro, mas tem dívida. Mas tira o Flamengo e o Palmeiras, mas os demais estão aí. O Internacional e o Grêmio com quase 1 bilhão de dívida, ou um pouco mais disso, acho que estão, né? Todo de 1 bilhão de dívida. Tudo bem que tem um patrimônio lá, tem um estádio, tudo bem. Mas se vender o estádio, quem é que vai comprar o estádio? Só se for para demolir. Tu compraria o estádio lá do Beira-Rio? Compraria a Arena Tricolor do Grêmio? Para quê? Vai comprar para quê? O cara que comprou lá o Olímpico Monumental fez o quê? Tá lá em ruínas. Vai deixar, acho que aí virar ruína para depois aqui fazer um negócio lá, vamos fazer um tour, que nem lá nas ruínas de Roma. Ganhar com turismo em vez de fazer outra coisa. É a verdade do futebol brasileiro. Pega ali, quem mais que está investindo? Outro exemplo de uma certa organização financeira, o Atlético do Paraná. O Atlético do Paraná tem um time razoável, time que caiu no ano passado, mas voltou para a Série A. Um time que já foi campeão, que tem nome no futebol brasileiro e tal. E não tem dívida. E tem um dos estádios mais modernos do país e da América.
1: Eu fui lá visitar.
0: É, tu foi lá conhecer, né?
1: Fui visitar lá, conhecer, porque eu fui no Couto Pereira e fui no Couto Pereira, era um jogo, o Grêmio Estudiantes, a Libertadores, mas de manhã a gente foi na Arena da Baixada lá.
0: Arena da Baixada.
1: Totalmente, é outra, a gente até brincou, né? Por que o jogo não é aqui?
0: Eu conheci a Arena da Baixada quando era ainda só estádio normal, assim.
1: Eu já vi por fora quando ela era normal, assim, era antiga, até tinha antiga. Uma escola atrás.
0: Isso, exatamente. Eu conheci a Arena da Baixada antes e agora... Eu tive o privilégio de conhecer as duas realidades do estádio da Arena da Baixada. É o estádio que, por exemplo, se fosse jogar hoje de manhã, 5 da manhã, frio,
1: dá para jogar de boa.
0: É, com temperatura de 3, 4 graus ali, tem lá o sistema de calefação que deixa uma temperatura na faixa dos 18, 20, 22 graus.
1: Só voltando à informação que puxei antes, Arnaldo César Coelho apita a final de 1982 entre Itália e Alemanha. A Itália foi tricampeã mundial, vitória por 3-1, foi o primeiro árbitro brasileiro e o primeiro árbitro não europeu apitar uma final de Copa do Mundo. Então, em 82, em 11 de julho de 1982, no estádio Santiago Bernabéu, em Madrid, na Espanha.
0: Pode isso, Arnaldo?
1: Pode isso, pode.
0: Pode, né?
1: E com a França não indo para a final, apenas Brasil e Alemanha chegaram em 3 finais de Copa do Mundo seguidas. A Alemanha em 82, 86 e 90. Se não me engano, ela ganha...
0: 90, a Alemanha?
1: É. A Alemanha ganhou o quê? 90?
0: 90, acho que foi.
1: 90, mas eu acho que... Porque ela perde 82 para a Itália.
0: Exato.
1: Aí 86, quem foi campeão? Argentina.
0: Argentina é campeã.
1: E aí 90 ganha 90, da Argentina, que afinal, as duas finais seguidas, Alemanha e Argentina.
0: Né? É.
1: E aí o Brasil, obviamente, 94, 98 e 2002. Então, olha só.
0: 94 foi campeã nos Estados Unidos, né?
1: Contra a Itália.
0: Né? No ano de 98 perdeu para a França.
1: Contra a Itália, os dois eram tricampeões mundial, né?
0: Exatamente, eram os dois tricampeões. E quem fosse campeão seria o primeiro tetra.
1: E quem...
0: Como é que é?
1: E em 70 foi a final contra a Itália, que quem fosse campeão era o primeiro tri.
0: Primeiro tri, né? Então o Brasil foi tri em cima da Itália e tetra. Como é que é o Galvão Bueno?
1: É tetra. Tretra.
0: É tetra. É
1: treta.
0: Mas é que naquela emoção lá, o cara, uma palavra dessa, nem bola não dá, né?
1: Mas olha só a curiosidade, Roberto. Entre 82 e 2002, ou teve Brasil ou teve Alemanha na final das Copas. E 2002, a última, que daí, né, foi inclusive a final entre as duas seleções.
0: É, e que o Brasil, né, conseguiu aquele resultado lá, que foi... Ronaldo, fenômeno, foi... Mas, ó, o pessoal tava falando uma coisa, né, que fizeram uma análise de jogadores que foram campeões em quase tudo. Fizeram uma análise ali de no futebol europeu, no futebol americano, futebol e tal, tal. O Ronaldinho Gaúcho conquistou o que ele disputou. Coisa que o Messi não conseguiu, que o
1: Cristiano
0: Ronaldo não conseguiu, que Maradona não conseguiu. E o Pelé só não foi campeão europeu porque nunca disputou na Europa.
1: Nunca jogou lá.
0: Nunca jogou lá. Mas o que ele disputou no seu currículo, ele disputou. Campeão, na época era o campeão do mundo, que era o Interclubes, que hoje fala Interclubes, né?
1: Mas que é a mesma porcaria.
0: Mesma coisa.
1: É, só na época era campeão mundial. Pra entre as equipes, mas era o mundial, sempre foi conhecido como mundial.
0: É, só porque na época a FIFA não foi agora detém o poder que quer, e quer fazer um novo mundial. A FIFA quer fazer um novo mundial no Qatar, né? Já vai ter a próxima, eles querem ampliar o número de participantes. E você sabia que para participar lá, teria que ser campeão da Libertadores.
1: O Grêmio e o Inter estão quase.
0: Estão quase lá.
1: Quase marcando um amistoso entre si para jogar nesse meio tempo.
0: É, quem sabe. Já pensou um amistoso do Grenal? Faz sempre que não acontece um Grenal de amistoso, né?
1: Para que passar raiva?
0: Mas seria bom e interessante fazer um amistoso Grenal.
1: Mas, Roberto, os últimos jogos, até o 0x0 é o mais bonito que dá. Não,
0: deixa pra... Se tivesse um Grenal aqui em Chapecó, tu iria?
1: Difícil.
0: Não vai?
1: Não, é muito difícil.
0: O Niquete vai.
1: Eu prefiro ir o Ricardo lá em Porto Alegre do que
0: o Dudu vai.
1: Ah, o Dudu.
0: O Jonathan vai.
1: Eles têm, né? É. Eu sou o cara mais humilde aqui.
0: Não, mas daí eu e tu vamos narrar e tu vai daí.
1: Aí pra trabalhar a gente até vai, né?
0: Mas vou te colocar de repórter, vai ficar de que lado, hein? Vou levar você lá pro lado do Grêmio e o Alemãozinho pro lado do Inter.
1: Deus me livre, colocar o Alemãozinho. O campo não aguenta?
0: Hã?
1: O gramado não aguenta?
0: Ah, mas é sintético, agora aguenta.
1: Tem que ter sistema de amortecimento.
0: Agora é grama sintética, a gente já vê qual aguenta, né? Agora, se for lá no Colosso da Lagoa, não sei, né?
1: Aí vai amassar tudo
0: aí. Mas é assim. Agora, o futebol brasileiro, você falava uma coisa, é decadente. Nós vemos o futebol. Estamos tendo uma supremacia entre os clubes aqui na América. E os caras ainda vão buscar jogadores fora do futebol brasileiro.
1: O Grêmio contratou um cara de Cabo Verde agora. Mais um estrangeiro, tá olhando, mais um zagueiro argentino. Ah,
0: pega lá, por que não contrata o goleiro lá do Cabo Verde? Lá,
1: É que ele tá na fila do INSS já, 40 e poucos anos.
0: Mas só pra fazer marketing, pelo menos, aí vendia os ingressos agora, tu já pensou, né? Pelo menos, eu até sugestionei pro pessoal da Chape, né? Traz ele aí pra, pelo menos,
1: Marketing,
0: dá. Marketing, dá renda. Tu já pensou, vem o homem ali, o vovozinho ali, ó.
1: Viu, vou te falar uma coisa. Amanhã a gente vai falar de Grêmio, mas a gente vai falar de Grêmio. Vai falar também. Hoje a gente vai falar da associação do Grêmio que começou nessa semana a construção da sua sede física aqui em Pinhalzinho. Então vem aí os presidentes do consulado da associação, vem mais convidados aí pra gente falar um pouco sobre essa junção, união do Grêmio aqui em Pinhalzinho. E obviamente, infelizmente, a gente vai falar do time também.
0: É, é uma coisa que não tem como escapar, né?
1: É, faz parte. Mas faz assim, parte. Pelo menos ganhamos o último amistoso. Perdemos pra Chape, mas ganhamos do Cruzeiro, tá bom.
0: Tá bom, e agora vamos ver. E o Campeonato Brasileiro, a volta?
1: Vamos deixar mais pra frente, nem vão nem falar. Nem
0: vou falar hoje pra não estragar...
1: não estragar o resto do dia.
0: O resto do dia.
1: Valeu, Roberto.
0: Valeu, um abraço.
1: Gente, fechou. Agradecendo a sua companhia, a sua audiência, a todos vocês. Amanhã a gente está de volta com mais resenha esportiva às 18h30. Um forte abraço, até a próxima. Tchau, tchau.

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4: Luan Santana e Léo Foguete.

0: Quem gostou, joga a mão e faz barulho.
1: Vai. Muito obrigado, São Paulo.

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